0: edição especial aqui na nossa GIC FM 89,7. Onde quer que se encontre, uma ótima noite. Não sai daí que eu volto já já.
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0: demais o Relax 89, o melhor da música aqui, até às 10 da noite. Eu, Wellington Ferreira, tô aqui junto contigo na melhor.
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0: 89, tá gostando? A programação vem especial depois de um final de semana de muita curtição, né? Muita balada, muita música alto astral. Agora é hora realmente de você dar aquela relaxada com o nosso Relax 89 até às 10 da noite.
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Que programação gostosa, que coisa boa é curtir uma música de qualidade, claro, na rádio que é primeiro lugar em todo o sul e sudoeste da Bahia. Até às 10, né? Nessa noite gostosa de domingão, eu, Wellington Ferreira, tô aqui junto com você, lembrando que você pode participar pelo 8846 1549.

0: Que finalzinho de domingo gostoso, hein? E aí, tá dando pra dar aquela relaxada gostosa? Até às 10, eu, Wellington Ferreira, tô aqui junto com você no Relax 89. E a programação gostosa continua.
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0: coisa boa saber que você tá aí do outro lado curtindo o nosso Relax 89. Onde quer que se encontre, uma ótima noite, bom restinho de domingo, né? A nossa programação especial continua. Mandar um abraço a toda a turma, Emanuel Vitorino, Lafayette Coutinho, Jaguaquara, entroncamento de Jaguaquara, a você de toda a região, onde quer que você se encontre, né? Bom finalzinho, restinho de final de semana, porque amanhã, né? Dia de ir pegar no pesado, dia de começar a semana, vamos estar com a programação especial só pra você.
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0: como eu sempre digo, tudo que é bom dura pouco e olha, mas amanhã, segunda-feira, vou estar de volta no nosso Relax, sempre às 8 da noite, viu? Sempre às 8 da noite, de domingo a quinta tem o nosso Relax, porque na sexta nós já começamos no clima do final de semana, tá certo? Vem aí uma programação bem especial, José Araújo, Sonhos by Night, eu tô de volta amanhã, né? Amanhã às 8 da noite, mais uma edição do Relax 89. Bom restinho de domingo pra todo mundo, bom descanso e um bom início de semana, claro, uma boa segunda-feira pra todo mundo, tá certo? Obrigado, beijo no coração, audiência sempre gostosa do nosso Relax e amanhã, encontro marcado às 8 da noite, aqui na Melhor.
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Boa noite, queridos amigos e amigas que nos acompanham. Que alegria imensa poder estar aqui, mais uma vez, compartilhando este instante tão especial com vocês. Eu sou Jorge Ventura e este é o nosso Songs by Night, um programa que nasce da vontade de oferecer um refúgio, um oásis de serenidade em meio à agitação do mundo lá fora. Nesta primeira parte do nosso encontro, eu quero que você se sinta abraçado, se sinta perto, porque

momentos repletos de emoção que nos chegam. É um convite à introspecção, à tranquilidade, à companhia que a gente tanto busca quando o silêncio convida à reflexão. Prepare o coração, porque a nossa jornada está apenas começando. E para abrir este nosso percurso musical, eu trago uma canção que é um verdadeiro convite à união, àquela sensação boa de estar junto. É um clássico reinterpretado de um jeito único. Vem aí para você, Happy Together, na voz de King Princess e Mark Ronson. Sinta a energia e a doçura desta melodia.

noite, queridos ouvintes. Bem-vindos ao Songs by Night. É uma alegria imensa ter você aqui com a gente, partilhando este momento de serenidade e conexão. Eu sou Jorge Ventura, e nesta primeira parte do nosso programa, buscamos sempre um refúgio, um abraço para a alma, através da música e de mensagens que tocam o coração. É tempo de aquietar a mente, de abrir o espírito. Para este instante de fé e tranquilidade, convido você a refletir comigo nas palavras do Salmo 91, um convite à confiança e à proteção divina. Aquele que habita no esconderijo do Altíssimo, à sombra do Onipotente descansará. Direi do Senhor, Ele é o meu refúgio e a minha fortaleza, o meu Deus, em quem confio. Porque Ele te livrará do laço do passarinheiro e da peste perniciosa. Ele te cobrirá com as suas penas e debaixo das suas asas te confiarás. A sua verdade será o teu escudo e broquel. Que essas palavras encontrem eco em sua alma e tragam paz ao seu coração. É um privilégio compartilhar essa jornada com você. E agora, para continuar a embalar a nossa noite, vamos com mais uma canção que abraça, aqui no Songs by Night.

noite, meus queridos amigos. Que maravilha ter você aqui conosco, sintonizado no Songs by Night. É sempre um prazer, uma honra imensa, poder compartilhar estes momentos de serenidade e reflexão neste nosso cantinho de paz. Nesta primeira parte do programa, procuramos tocar o coração, abraçar a alma, com melodias que embalam e palavras que inspiram. Falamos de afeto, de conexão, da beleza de cada história e recado que chega, recheado de emoção e verdade. A vida, com seus desafios e alegrias, nos convida a pausar, a olhar para o que realmente importa. E é isso que tentamos aqui, neste espaço onde a música não apenas toca, mas acalma, conforta e eleva o espírito. Que as mensagens de otimismo, amor e celebração da vida que nos acompanham sirvam como um abraço, um lembrete gentil de que a esperança floresce. Sua presença é única, faz toda a diferença nesta nossa jornada de afeto. Agora, vamos para um breve respiro, um pequeno intervalo. Mas não se preocupe, eu sou Jorge Ventura e o Songs by Night volta já. Fique conosco, a gente se encontra em poucos instantes para

Boa noite, meu querido ouvinte. Minha querida ouvinte. Que bom ter você de novo aqui, comigo, com a gente, nesta segunda parte do Songs by Night. É sempre um carinho imenso saber que você escolhe a nossa companhia para essa jornada de afeto, de conexão, de alma com alma. Por vezes a vida nos joga tantas informações, tantas vozes, e a gente acaba esquecendo de escutar a mais importante, não é mesmo? Aquela voz que mora lá dentro, no nosso peito, no coração. A intuição, o sentimento que nos guia, que nos diz o que realmente importa. É preciso ter coragem para aquietar o mundo lá fora e dar atenção a essa melodia interior. É essa canção da alma que nos ajuda a encontrar a beleza, a paz e o verdadeiro amor em tudo. E pra gente continuar nessa sintonia, nessa busca sincera, preparei uma música que fala exatamente sobre isso. Uma canção que desde 2009 tem tocado muitos corações. Com vocês, a Atemporal Roxette e a sua linda Listen to Your Heart.

noite, meu querido ouvinte, minha querida ouvinte. Que delícia ter você aqui, pertinho, nessa nossa jornada de afeto e canções. É sempre um privilégio compartilhar esse espaço de coração aberto com você, na segunda parte do nosso Songs by Night. E por falar em coração, eu recebi uma mensagem tão linda, dessas que a gente guarda na alma, pro nosso quadro, o WhatsApp do Coração. Um recado que chegou carregado de emoção, uma poesia que tocou fundo. Quero compartilhar com você. Ouça com carinho. Às vezes, a vida nos mostra um lado que não queremos ver. A gente se perde, se encontra e volta a se perder. Mas existe uma bússola, um norte, uma estrela a guiar. É o coração que pulsa, que não para de amar. Mesmo nas horas escuras, quando a noite parece sem fim, uma canção nos acende.

riqueza de palavras, não é mesmo? É a pura verdade. A vida é um labirinto de emoções, de idas e vindas. Mas no fundo, o que nos sustenta é essa capacidade de amar, de sentir, de recomeçar a cada nova melodia que toca a nossa alma. Essa poesia nos lembra que a força maior vem de dentro, desse coração que insiste em pulsar, em buscar a luz, em acreditar. Eu quero agradecer demais ao ouvinte que enviou essa pérola. Sua sensibilidade nos toca, nos inspira. É por mensagens assim que o Songs by Night faz sentido, que a gente se conecta. Que a sua noite seja embalada por essa certeza. A certeza de que o amor é a nossa maior bússola. Vamos seguir por aqui, com mais momentos de pura emoção, na nossa segunda parte.

noite, meu amigo, minha amiga. Que bom ter você aqui com a gente, sentindo essa energia que a música traz para o nosso coração. Chegamos ao fim desta segunda parte do programa Sons by Night, mas a nossa jornada de afeto continua, viu? Você que está me ouvindo aí, sinta-se abraçado por essa voz amiga, por essa melodia que acende a esperança. E o meu carinho especial vai para todos os profissionais que, neste momento, seguem firmes em suas jornadas de trabalho, fazendo o mundo girar. Muito obrigado pela sua sintonia. Vamos para um breve intervalo, um respiro. E já já eu tô de volta, com mais histórias, mais poesia e canções que abraçam a alma. Não saia daí.

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Boa noite, queridos ouvintes do Songs by Night. Que alegria ter você de volta, aqui comigo, Jorge Ventura, neste espaço tão especial que preparamos com tanto carinho para acalmar a alma e aquecer o coração. Estamos de volta para a terceira parte do nosso programa. E a cada melodia, a cada história, a gente sente essa conexão única, não é mesmo?

Mas é justamente nesses momentos que descobrimos a força que existe dentro de nós. A capacidade de reerguer, de reconstruir. É sobre essa resiliência, essa entrega emocional, que a próxima canção fala. Um grito de paixão, de vulnerabilidade e de uma força que se revela na intensidade dos sentimentos. Prepare-se para se emocionar com Wrecking Ball, da Miley Cyrus.

noite, meu amigo, minha amiga. Que bom ter você aqui comigo, nessa nossa terceira parte do Songs by Night. É um prazer imenso sentir essa conexão que a gente constrói. Esse refúgio que criamos juntos, onde a alma respira e o coração encontra um porto seguro. Sabe, em meio a tanto corre-corre, a tanta informação que nos chega de todos os lados, às vezes a gente esquece de cuidar de si. É por isso que, nesta parte, quero convidar você para o nosso momento de autocuidado hoje. A ideia é simples, mas profunda. Reduzir aquela fadiga mental que o excesso de tudo nos traz. E, mais importante, nos reconectar com o agora, com o momento presente. É um convite para desacelerar, para respirar fundo, para sentir a vida que pulsa dentro de você, sem pressa, sem julgamento. Deixe a música te abraçar, deixe a sua mente se acalmar. É um carinho para sua alma, uma pausa para o seu bem-estar. E para continuar essa jornada de serenidade e afeto, vamos com mais uma canção que toca lá no fundo do peito. Fique por aí, que a emoção continua no Songs by Night.

noite, meus queridos e queridas ouvintes. Aqui é o Jorge Ventura, o amigo da sua noite, no Sons by Night. Que alegria ter você aqui, compartilhando esse momento de pura emoção e afeto conosco. Cada história, cada recado, cada melodia é um abraço, não é? E essa nossa jornada tem sido especial, cheia de luz e esperança. Estamos chegando ao finalzinho desta terceira parte do programa. Mas não se preocupe, a gente já volta com uma próxima parte que está, olha, mais que demais. Recheada de ainda mais carinho, mais poesia e canções que tocam lá no fundo da alma. Então fica por aí, não sai da nossa sintonia. É rapidinho, prometo. A gente se encontra já, depois do nosso breve intervalo. Volto para você.

Boa noite, meu amigo, minha amiga. Que bom ter você aqui pertinho, sintonizado no Songs by Night. Estamos de volta e que alegria poder abraçar a sua alma com mais música, mais carinho, mais emoção. Eu sou o Jorge Ventura e esta é a nossa quarta parte. Um espaço que preparamos com tanto afeto, pensando em cada um de vocês, únicos e especiais. Que a vida nos reserve sempre a beleza de um abraço, a força de um sorriso e a melodia de um amor que nunca se apaga. Nesta jornada de sentimentos, a gente percebe que algumas coisas, essas são eternas no nosso coração. E falando em eternidade, prepare-se para sentir a emoção que vem agora. Para embalar a sua noite com todo o charme e o romantismo que você merece, aqui está a-ha, com uma canção que fala por si só. 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

noite, meus queridos ouvintes. Que delícia ter você aqui, pertinho, nessa nossa quarta parte de Songs by Night. É sempre um presente, sabe? Sentir essa conexão que a gente cria, essa ponte de carinho que se estende de um coração para o outro. E é pensando nisso que eu recebo aqui com todo afeto as mensagens que chegam. Ah, o amor, gente. O amor é uma força que move o mundo, que transforma, que acende a chama da esperança em cada um de nós. E é tão lindo ver, por exemplo, o recadinho da Lúcia pro Pedro, dizendo que desde o primeiro olhar, a vida dela ganhou um novo sentido, uma melodia mais bonita. E o Pedro, que mandou de volta um beijo apertado pra Lúcia, reafirmando que o amor deles é a poesia mais pura que já leu. É isso, né? Histórias reais, sentimentos à flor da pele, a gente aqui, celebrando a vida e o que ela tem de mais precioso. Não importa a distância, o que importa é o que a gente sente, o que a gente compartilha e a beleza que a gente encontra até nas pequenas dores. E é com esse coração cheio de gratidão por ter a sua companhia que a gente segue em frente. A próxima canção que chega agora para embalar ainda mais a nossa noite é um convite à reflexão, à doçura dos sentimentos. E eu ofereço de coração a você que está amando intensamente, a você que está buscando um novo amor, a você que simplesmente se permite sentir e viver. Que ela te abrace, te conforte, te inspire. Fique com a gente, porque o Songs by Night continua, feito um abraço musical, só pra você.

noite, meus queridos amigos da Songs by Night. Aqui é Jorge Ventura, com o coração aberto e a alma em sintonia com cada um de vocês. Que privilégio ter a sua companhia, sentir essa conexão tão bonita que a música e as histórias nos trazem. É uma jornada de afeto, não é mesmo? E eu quero saber, quem é que está gostando? Quem está se deixando levar por essa melodia, por essa paz que a gente busca e encontra juntos por aqui? É tão bom sentir que estamos pertinhos, mesmo à distância. A gente está chegando ao final desta quarta parte do nosso programa. Mas não se preocupe, é só um respiro rapidinho. Vamos para um breve intervalo agora com os nossos recados comerciais. Mas eu volto já já com mais canções que abraçam a alma e histórias que tocam o coração. Não saia daí.

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Boa noite, meus amores. Estamos de volta aqui no Songs by Night, de coração aberto, na nossa quinta parte do programa. Que bom ter você pertinho, me fazendo companhia e me deixando entrar na sua vida, na sua casa, nesse pedacinho de tempo que a gente compartilha. É um privilégio, sabia? E falando em carinho, em breve a gente vai ter uma daquelas histórias de ninar que acalmam a alma, sabe? Pra você sonhar bonito, leve, com a certeza de que o amor sempre encontra um caminho. Mas antes, pra gente seguir nessa sintonia de sentimentos que só a música traduz, prepare o coração. Vem aí uma canção que fala de desentendimentos, de caminhos que se cruzam e se perdem, mas que no fundo sempre buscam a verdade. É Bon Jovi, com um clássico que toca fundo, Misunderstood.

querido, minha querida. Que bom que você está aqui, fazendo companhia a este velho amigo, Jorge Ventura, nesta quinta parte do nosso Songs by Night. É sempre um privilégio poder compartilhar este momento de paz, de reflexão, de alma aberta. A vida, às vezes, parece um labirinto, não é? Cheia de voltas, de incertezas, de pequenos desafios que parecem gigantes. Mas é justamente nesses momentos que a gente precisa se lembrar da nossa força, da beleza que existe em cada um de nós, da capacidade de amar, de perdoar, de recomeçar. Eu acredito muito no poder de uma palavra, de um abraço, de um gesto singelo que pode mudar tudo. E é isso que tentamos fazer por aqui, no nosso cantinho, todas as noites. Ser um porto seguro, um acalento para o coração que busca um pouco de paz. Deixe a melodia te levar, deixe as palavras te encontrarem. Permita-se sentir, permita-se sonhar. Porque a vida é um presente e cada instante uma chance de amar e de ser amado. Estamos juntos, viu? Sempre.

noite, meu querido ouvinte, minha querida ouvinte, que nos acolhe de qualquer cantinho do Brasil e do mundo. Que privilégio meu ter a sua companhia, sentir essa conexão tão especial aqui no Songs by Night. Chegamos juntos à nossa quinta parte e eu quero agradecer do fundo do coração a cada um de vocês que nos permite compartilhar esses momentos, essas reflexões, essa melodia que abraça a alma. É nessa sintonia que a gente encontra a beleza, mesmo nas pequenas pausas da vida. E por falar em pausa, a gente agora faz um breve intervalo comercial. Mas não se afaste. Permaneça conosco, porque o Songs by Night volta num instante, com mais carinho e mais canções para embalar sua noite. Fique por aí.

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Boa noite, meu querido ouvinte. Que alegria imensa ter você aqui comigo. Estamos de volta para a sexta parte do nosso Songs by Night. E é sempre um privilégio, uma verdadeira bênção, compartilhar com você esses instantes tão nossos, de música que abraça e de palavras que acalmam a alma. Quero que você se sinta à vontade, acolhido, como se estivéssemos numa boa conversa, só nós dois. Porque é assim que construímos nossa conexão, um elo de afeto e compreensão. Daqui a pouco, prepare o coração, porque teremos um conto noturno especialíssimo, daqueles que iluminam a noite e nos fazem enxergar a poesia em cada gesto. E para já aquecer o peito, uma canção que é um convite, um desejo profundo de permanência, de estar junto. Placa Luminosa, com todo o seu sentimento, canta Fica Comigo. Deixe essa melodia te tocar.

Boa noite, meu querido, minha querida. Que bom ter você aqui, pertinho. Nesta nossa jornada de afeto, sinto de cada um de vocês traz consigo um universo, uma história, um brilho só seu. E é nessa troca silenciosa, nesse abraço que a música nos permite dar, que a gente se encontra. Às vezes a vida parece um quebra-cabeça, né? Peças que se encaixam, outras que teimam em não se encontrar. Mas é justamente na beleza de cada peça, na singularidade de cada momento, que a gente descobre a magia. Deixe a melodia que vem agora te embalar, te lembrar que o otimismo é a canção mais linda que podemos cantar. Que o amor, em todas as suas formas, seja a melodia que pulsa forte no seu coração. Porque a vida, a vida é uma celebração contínua, uma poesia escrita a cada passo. E você, meu amigo, minha amiga, é parte essencial dessa linda composição. Sinta-se abraçado, acolhido, e permita que a próxima canção te leve para

delícia ter você aqui comigo nessa nossa conversa que abraça a alma, não é mesmo? Chegamos ao fim de mais uma parte do nosso Songs by Night. Essa que é a sexta parte. E eu espero de coração que você esteja curtindo cada instante, cada melodia, cada história que compartilhamos. É um privilégio ter sua companhia, sua escuta atenta, seu carinho. Logo, logo a gente volta com muito mais. Com mais emoção, mais poesia e, claro, as músicas que tocam fundo. Mas agora, um rápido intervalo para a gente respirar um pouquinho. E para você que talvez já esteja se preparando para descansar, com o rádio ligado, um boa noite bem aconchegante. Durma bem e sonhe bonito. Daqui a pouco eu tô de volta. Fique com a gente.

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Boa noite, queridos amigos e amigas. Que delícia ter vocês comigo em mais um momento de Songs by Night. Estamos agora na nossa sétima parte e o coração aqui do outro lado do rádio transborda de alegria por cada mensagem que chega, por cada história compartilhada. É uma prova de que mesmo com a correria, o afeto, a emoção, o amor, eles sempre encontram um jeito de nos tocar, de nos fazer sentir vivos. E por falar em amor, recebi uma mensagem tão linda que preciso dividir. É do Pedro para a Ana Clara. Ele escreveu: "Minha Ana, cada dia ao seu lado é um presente. Você trouxe cor para o meu mundo e eu te amo mais do que as palavras podem expressar. Que a nossa canção seja eterna." Ah, Pedro e Ana Clara, que coisa mais linda. O amor é mesmo um espetáculo, né? Ele nos move, nos inspira, nos faz querer ser pessoas melhores. É a melodia mais bonita que podemos ter na vida. E é com essa vibração de carinho, de esperança, de puro afeto, que eu quero oferecer a próxima canção para o Pedro e a Ana Clara, claro, mas também para você que está ouvindo, que está amando, que está sonhando, ou para você que talvez precise de um abraço musical neste instante. Sinta-se acolhido, sinta-se único. Essa melodia é um abraço para sua alma, um lembrete de que o amor está em tudo e a vida é para ser celebrada. Fica com a gente. O Songs by Night continua, com mais coração e mais música para você.

noite, meus queridos amigos e amigas que nos acompanham aqui no Songs by Night. Que alegria ter você com a gente nesta que é a sétima parte do nosso encontro. Essa jornada de afeto que a gente constrói juntos a cada melodia, a cada palavra. É um carinho enorme saber que você está aí, sintonizado, permitindo que a nossa voz e a nossa música abracem a sua alma. E me diz aí, quem está gostando do nosso Songs by Night? Quem está deixando o coração ser tocado pelas emoções que compartilhamos? É essa a nossa missão, trazer otimismo, amor e a celebração da vida, sabe? Agora, a gente vai fazer uma pausa bem rapidinha, só para um respiro. Mas não saia daí, porque o Jorge Ventura volta já já com mais histórias, mais poesia e, claro, mais canções para embalar a sua noite. Fique com a gente, que a emoção continua.

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Boa noite, meu querido ouvinte, minha querida ouvinte. Estamos de volta no Songs by Night e essa é a nossa oitava parte. Que bom ter você aqui comigo nessa jornada de afeto, onde cada melodia é um abraço. Sabe, por vezes a vida nos desafia e o coração ele pode se sentir um pouco apertado, confuso. Mas lembre-se sempre de uma coisa importante.

noite, meu amigo, minha amiga. Que bom ter você aqui pertinho, nesse abraço que é o Sons by Night. Estamos juntos, seguindo nessa oitava parte do nosso encontro. E a cada instante, meu coração se conecta ao seu, sabe? É essa a magia da rádio, desse nosso refúgio de carinho. Às vezes, a vida nos traz ventos fortes, desafios que parecem imensos. Mas quero que você se lembre, com toda a força que posso te dar agora, que existe uma luz que nunca se apaga. Existe um amor maior, divino, que nos envolve e nos sustenta, mesmo quando a gente se sente pequeno ou perdido. É um amor que não julga, que acolhe, que nos mostra que a esperança é sempre um caminho. Acredite na sua força, na sua capacidade de recomeçar, de perdoar, de amar. E se por acaso o coração estiver apertado, respire fundo. Sinta essa paz que a gente tenta te enviar daqui, com cada nota, com cada palavra. Não importa o que aconteça, o amor, a fé e a bondade são os pilares que nos erguem. E é com essa certeza de que o amor tudo supera que eu te convido para a próxima melodia. Ela vem para acalentar a alma, para te lembrar que você é especial e que nunca está sozinho. Fique comigo, porque a emoção continua.

noite, meus queridos. Que privilégio ter você aqui, nesse aconchego do Songs by Night. Chegamos ao final de mais uma parte, a nossa oitava parte. E a cada instante, a cada nota, sinto essa conexão que nos une. É um presente ter sua alma junto à minha, desvendando as belezas da vida e do amor. Eu quero agradecer de um jeito muito especial, do fundo do meu coração, por você estar aqui, por abrir seu coração para mim. Agora, uma pequena pausa, mas não se preocupe, a nossa jornada de carinho continua, com ainda mais histórias e melodias que abraçam a alma. Não saia daí, viu? Já já a gente volta com a próxima parte do nosso Songs by Night.

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Boa noite, meu amigo, minha amiga. Que bom ter você aqui conosco. E estamos de volta. É um prazer imenso sentir essa energia, essa presença que nos abraça e nos faz companhia. Aqui é o Jorge Ventura. E nesta nona parte do nosso Songs by Night, continuamos a mergulhar nas profundezas da alma, nas canções que contam histórias e nos versos que curam. A vida, meus queridos, é um emaranhado de momentos. E até nas dores mais profundas podemos encontrar um sentido, um aprendizado que nos fortalece. Eu sei que às vezes o coração aperta, mas lembre-se, você não está sozinho nessa jornada. Estamos juntos, sentindo e superando. E é para esses momentos, para essas reflexões, que a música se faz presente, como um bálsamo. A próxima canção que chega agora, ela fala exatamente sobre isso. Sobre as marcas que ficam, mas também sobre a força que nasce delas. Prepare seu coração para sentir cada nota de Because of You, da Kelly Clarkson. Uma melodia que é um abraço, um convite à reflexão. Fique conosco, a emoção continua.

noite, meu amigo, minha amiga, que nos acompanha nesta nona parte do Songs by Night. É sempre um prazer e uma honra ter você aqui, pertinho, compartilhando esse momento de calma e reflexão. Sabe, a vida nos presenteia com tantos caminhos, tantas escolhas, e às vezes a gente se sente um pouco perdido no meio do turbilhão. Mas eu acredito de coração que existe uma força maior, um amor que nos sustenta, que nos guia, mesmo quando a gente não vê a luz no fim do túnel. É a fé que nos lembra que não estamos sós, que cada desafio é uma oportunidade de crescimento, de nos tornarmos mais fortes, mais resilientes. Pense nisso com carinho. Mesmo nas horas mais difíceis, há sempre uma mão estendida, uma palavra de conforto, um sinal de esperança. Deus, em sua infinita bondade, nos dá a cada novo instante a chance de recomeçar, de perdoar, de amar ainda mais. Deixemos que essa certeza preencha nossos corações, trazendo a paz que a alma tanto busca. Que o otimismo seja nosso combustível e o amor a nossa canção mais bonita. E é com esse sentimento de afeto e renovação que eu convido você a embarcar em mais uma melodia especial. Fique conosco, pois a próxima canção é um abraço em forma de som, feito especialmente para você. É Songs by Night e a emoção continua no ar.

Boa noite a todos vocês que nos acompanham nesta jornada de afeto e serenidade, aqui no Songs by Night. É sempre um prazer enorme ter a sua companhia, sentir essa conexão que nos une através de cada história, de cada melodia que toca a alma. Quero mandar um abraço apertado para cada um de vocês, onde quer que estejam, com o desejo de uma noite tranquila e cheia de paz. Vamos para um breve intervalo agora, mas não saia daí, viu? É rapidinho. Na nossa próxima parte, a décima, temos o nosso querido quadro Minha História, com mais emoção e reflexão para o seu coração. Volto já já.

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Boa noite, meus queridos amigos. Que delícia ter você pertinho de mim. Estamos de volta com Songs by Night. E que bom saber que você continua aqui, dividindo esse momento, essa jornada de afeto que construímos juntas. É um privilégio, de verdade, poder ser essa voz que te acompanha, que te abraça, que te lembra da beleza da vida, das pequenas grandes coisas que nos movem. Nesta décima parte do nosso encontro,

mas o amor. Ah, o amor é a melodia que sempre nos encontra. E por falar em melodia que abraça a alma, prepare o coração para uma canção que é puro sentimento. Uma homenagem delicada que fala de um amor tão especial. Para você, com todo o meu afeto. Commodores e Three Times a Lady.

noite, meu amigo, minha amiga. Que bom ter você aqui comigo nesta décima parte do nosso Songs by Night. É sempre uma alegria, um privilégio poder compartilhar esses momentos de paz e reflexão. Sabe, muitas vezes nos sentimos sozinhos, perdidos em pensamentos e esquecemos que existe uma força maior, um amor que nos sustenta e nos guia. É a fé, essa chama que arde em nós, mesmo quando tudo parece escuro. Ela nos lembra que somos preciosos, únicos e que cada desafio é uma oportunidade para crescer. Deus, em sua infinita bondade, está sempre ao nosso lado, nos dando a mão, mesmo que a gente não perceba. Acredite, a esperança nunca morre. Ela se renova a cada amanhecer, a cada canção que toca a alma. Tenha fé, meu querido, minha querida. Olhe para dentro, sinta essa força, esse calor que vem do alto. E para abraçar ainda mais o seu coração, vamos seguir com mais uma melodia que fala direto à alma. Um convite.

noite, meus amigos da alma, meus companheiros de coração. Que delícia ter a sua presença por aqui, nesse nosso encontro que abraça, que acalma. Chegamos ao fim desta décima parte do Songs by Night, mas é só por um instante. Um respiro, uma pausa breve e a gente já retorna. Na nossa próxima parte, prepare-se para mais emoção com o quadro Minha História, que sempre nos toca tão fundo. Eu, Jorge Ventura, já volto para você, com mais carinho e reflexões. Um abraço bem apertado, cheio de afeto, para cada um que me escuta. Até

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Boa noite, meus queridos amigos e amigas que nos acompanham aqui no Sons by Night. Que alegria ter você de volta, coladinho na gente. Estamos de volta para mais um pedacinho especial da nossa noite. Essa é a 11ª parte do nosso programa. E como sempre, o coração transborda de gratidão por ter a sua companhia. Essa conexão que a gente constrói, uma ponte de afeto. E sabe, daqui a pouquinho eu tenho uma história, daquelas que aquecem a alma, um romance que nos faz sonhar, que nos lembra da beleza de amar e ser amado. Então não saia daí, viu? Fique com a gente. Enquanto isso, vamos deixar a música falar por si, trazer essa mensagem universal de paz e esperança. Com a voz inesquecível de John Lennon, vem aí pra você, Imagine.

Boa noite, meus queridos ouvintes. É sempre uma alegria imensa poder estar aqui, dividindo este pedacinho da noite com você, que me acompanha e me permite entrar aí, no seu lar, no seu coração. Em cada história, em cada recado que chega, sinto a força da nossa conexão. Uma teia invisível de sentimentos que nos une e nos faz sentir que somos parte de algo maior. Sabe, a vida, por vezes, nos presenteia com caminhos sinuosos, com desafios que parecem gigantes. Mas é justamente nesses momentos que a gente descobre a nossa própria luz, a nossa capacidade de amar, de recomeçar, de acreditar. E é nessa crença, nessa esperança, que reside a verdadeira beleza de cada jornada. Não importa o que aconteça, o amor sempre encontra um jeito, não é mesmo? Ele é a ponte que nos leva ao outro, a melodia que embala a nossa alma. E é com esse sentimento de carinho, de afeto, de que você não está sozinho, que seguimos em nossa 11ª parte do programa. Que essa vibração de otimismo, de paz, continue embalando a sua alma. Prepare-se, porque a próxima canção vem como um abraço apertado, feito especialmente para você. Fique com a gente.

amigo, minha amiga, que bom ter você aqui com a gente, nesse nosso encontro de almas, nesse abraço sonoro que é o Songs by Night. Sabe, a vida é uma melodia complexa, às vezes mais suave, outras vezes com notas mais intensas. E é nesse palco de sentimentos que a gente se encontra, para lembrar que cada um de nós é uma canção única, cheia de beleza e de força. Que você possa encontrar aqui um pouco de paz, um suspiro de esperança para o seu coração. Acredite no poder do amor, na gentileza que mora em cada gesto, em cada olhar. É essa energia que nos move, que nos sustenta, que ilumina nossos caminhos. E para continuarmos nossa jornada de afeta, daqui a pouquinho a gente volta com mais um punhado de emoções. É só um instante para nossos parceiros comerciais. Não sai daí, porque a 11ª parte do Songs by Night ainda tem muita coisa boa vindo por aí. A gente já volta, tá? Fica com a gente.

Boa noite, meus queridos amigos. Que bom estar de volta aqui no Songs by Night. É sempre um privilégio ter a sua companhia, sentir essa energia que nos une, mesmo à distância. E olha só, chegamos juntos à nossa 12ª e última parte do programa. O tempo voa quando a gente se entrega à música e às boas conversas, não é mesmo? Mas calma, que ainda temos um pouquinho mais para compartilhar, para abraçar a alma e aquecer o coração. Quero que você sinta cada nota como um carinho, uma melodia feita especialmente para o seu momento. E para começar essa reta final com toda a intensidade e a emoção que a noite pede, prepare-se para ser envolvido por uma voz inconfundível, aquela que nos lembra da força e da beleza das relações humanas. Fique ligado, porque vem aí, para você, na voz marcante de Seal, It's a Man's Man's Man's World.

ter você aqui comigo, de novo, nesta nossa jornada afetiva pelo Songs by Night. Já passamos das 4 horas juntos e espero, do fundo do coração, que a nossa companhia esteja fazendo diferença na sua noite. Que as melodias estejam embalando seus pensamentos, suas emoções. Sabe, eu sempre digo que a vida é feita de encontros, de pequenos milagres que a gente às vezes nem percebe. Eu me recordo de uma história que chegou até a mim, de um amor que começou de um jeito tão inesperado, quase silencioso. Era um rapaz, uma moça, que trabalhavam no mesmo lugar, mas nunca tinham realmente conversado. Um dia, a chuva forte pegou a todos de surpresa na saída, e lá estava ele, com um guarda-chuva só, e ela, molhada, esperando um ônibus que não vinha. Ele ofereceu uma gentileza simples, um gesto pequeno. E naquele

direção de um guarda-chuva meio apertado, eles começaram a falar. Não sobre o trabalho, mas sobre sonhos, sobre medos, sobre a vida que queriam. Não foi um amor avassalador de cinema, mas um amor que brotou na simplicidade, na atenção, na gentileza que um ofereceu ao outro. Eles descobriram que a maior beleza não está nos grandes gestos, mas na delicadeza dos pequenos atos, na escuta atenta, na presença que acalma. E hoje, eles celebram a vida a dois, lembrando sempre daquele guarda-chuva, daquela chuva que, ao invés de atrapalhar, uniu dois corações. É assim que a gente se conecta, não é? Através da verdade dos sentimentos, da fé nos encontros, da crença de que o amor sempre encontra um jeito, um caminho. Que a sua noite seja abençoada com a certeza de que a vida é um presente e que cada momento, cada pessoa que cruza o seu caminho tem um propósito. Que você consiga enxergar a beleza nos detalhes, a força na união e a esperança em cada novo amanhecer. Permita-se sentir, permita-se amar, permita-se viver plenamente. E pra gente continuar essa nossa viagem de afeto, prepare o coração, porque a próxima canção é um abraço em forma de melodia, feita sob medida pra quem sabe que o amor é a maior inspiração. Fique comigo.

noite, meus queridos amigos, minhas queridas amigas. Que bom ter vocês comigo nessa nossa última parte do Songs by Night. É sempre uma alegria indescritível compartilhar esses momentos de alma, de canção, de poesia, de reflexão. Sinto que a cada encontro um laço se fortalece. A gente troca energia, troca sentimentos, e isso é o que realmente importa nessa nossa jornada. A vida, com suas idas e vindas, suas alegrias e seus desafios, fica um pouquinho mais leve quando a gente tem um porto seguro, um lugar para pousar o coração, não é mesmo? E é isso que eu busco oferecer aqui, a cada nota, a cada palavra, um abraço em forma de melodia, um carinho em cada frase. Que as histórias que ouvimos, as mensagens que trocamos e a beleza das canções que nos embalaram, que tudo isso possa ecoar aí dentro, trazendo um pouco mais de paz, de esperança, de amor para sua vida. Lembrem-se sempre de cultivar a gentileza, de olhar para o lado com compaixão e, principalmente, de acreditar na força que existe dentro de cada um de vocês. Acreditem no poder do amor, na capacidade de recomeçar e na beleza de cada novo amanhecer. Meu coração transborda de gratidão por cada um que esteve sintonizado, dividindo comigo essa noite tão especial. É por vocês que o Songs by Night existe, que ele pulsa. Chegamos ao fim de mais uma jornada musical e de afeto. Mas não se preocupem, o Jorge Ventura e o Songs by Night voltam em breve, com mais histórias, mais emoções, mais músicas que abraçam a alma. Então, um beijo carinhoso no seu coração, uma boa noite de sono e que a paz esteja com você. Até a próxima, meus amigos.

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0: Brasília, bom dia, tô chegando, velho mais animado do rádio brasileiro. Mais animado por quê? Porque eu estou aqui na dona do primeiro lugar.
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0: Opa! Chegando,
2: veio Vadal Co.
0: Muito bom dia, bom dia. Eita, maravilha, que maravilha. Hoje, segunda-feira, estamos começando mais um Forró Bodó da Melhor, viu? Mais um Forró Bodó da Melhor comigo, velho Vanalco, o velho mais alegre do rádio brasileiro. Bom dia a você, meu amigo, minha amiga, que já tá aí desde cedinho acordado, né? Já começando mais uma semana aqui comigo, viu? É, mais uma semana aqui na Jequié FM, a dona do primeiro lugar. Muito bom dia mesmo, que essa segunda-feira realmente seja uma das melhores segunda-feiras da sua vida, viu? Hoje teremos muita música, piada, eita, e claro, com muita alegria no seu rádio.
2: Veio Vandal,
0: opa!
2: O seu dia muito mais alegre.
0: Bom dia, bom dia.

Bom dia, meu amigo, minha amiga, como você tá? Tá bem, né? Você que já acordou aí, já tá acordado desde cedinho, já pegou no batente, rapaz, é uma maravilha.

0: pouquinho você fica bem informado aí com meu amigo Souza Andrade no Jornal da Manhã, viu? 6:30. Alô, Souza Andrade, já tá acordado, já tomou banho, né? Já tá aí, já tá preparando a pauta, já tá preparando a pauta do dia, né? E aí daqui a pouquinho vai levar pra você muita informação no Jornal da Manhã, 6:30 com meu amigo Souza Andrade. E às 8 horas da manhã tem ele, o Júnior Mascote, rapaz, também trazendo muita informação pra você no Rota 89, viu? É, rapaz, as principais notícias do Brasil e do mundo, né? Aqui da Bahia também, você vai ouvir aí já também 6:30 da manhã, depois vem o Júnior Mascote aí às 8 horas da manhã. E às 9:30 da manhã é Lucas França, é, com a manhã mais feliz do rádio. Alô, Lucas, 9:30 da manhã, viu? Tem a manhã mais feliz do rádio com Lucas França, com manhã de sucesso, tá bom? É isso aí, gente, ó, daqui a pouquinho, depois eu vou falar mais aí, né? Do pessoal aí que faz parte desse time aqui, que é uma maravilha, que na GQFM, a cada horário, um amigo diferente, com muita alegria, com muita disposição, levando pra você muita alegria e informação, né? Essa é a GQFM 89,7. Tá todo mundo ligado, bigudo?
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0: E a gente continua com muito mais forró. 4:37, 4:37, bom dia!
2: Bom dia! Eita, meu povo, que eu tô chegando pra fazer a animação desse arraiar! Puxa o fole, sanfoneiro, que isso é Bete Nascimento!

Vale. Esse é o forró bodó da olha. Não sai daí não, viu? Vai coar o café? Vai coar o café? Daqui a pouquinho nós tá de volta com muito mais forró bodó da melhor. Mas fica de rádio ligado aí, hein?

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9: Roda com mais forró, bodó da melhor. Obrigado, obrigado pela sua companhia, hein? Já vi que você é fiel mesmo, hein? Foi no banheiro, coou o café, continua ligado com nós, porque aqui é a dona do primeiro lugar. Muito mais prêmio, muito mais música, muito mais alegria e muito mais forró, bodó, só aqui na melhor.
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1: Eita, que maravilha! Eu desejo que esse dia seja muito mais alegre mesmo. Estamos chegando ao final de mais um Forró Bodó da Melhor, viu? Nessa segunda-feira, início de semana, desejo para vocês uma ótima semana, uma ótima segunda-feira. Amanhã, terça-feira, nós estamos aqui novamente com mais um Forró Bodó da Melhor. Você segue aí na programação da GQFM, que vem aí muito mais coisa boa, muito mais alegria, viu? Muito mais alto astral, tá bem, né? Um abraço, até amanhã, se Deus quiser. Tchau, tchau.
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0: Este é o dia que fez o Senhor. Regozijemo-nos e nos alegremos nele. A todos vocês, a todos nós, uma ótima semana. Na verdade, a semana começou ontem, domingo, né? Primeiro dia da semana. Muita paz, muita graça, muito amor de Deus derramado em nossos corações. Muitas bênçãos para você. E tudo que nós precisamos, sabe do que é, gente? Saúde. Saúde e paz. O resto, a gente corre atrás. Gostou? Que maravilha, que domingo abençoado. E agora eu quero desejar a você uma ótima semana assistida por Deus. Que a paz do Senhor esteja no seu coração, que a paz do Senhor esteja na sua casa. A alegria do Espírito Santo seja tocado, seja renovado, seja abençoado. Por aqui, pastor João Macedo, seu amigo, de segunda a sexta. Nós temos aqui um ponto de encontro, viu? Todas as manhãs, aqui eu estou falando de Jesus. Se você quiser interagir comigo até às 6 da manhã, porque até às 6, pastor, depois fica mais complicado, viu? E é muito ruim deixar seu áudio, sua mensagem para trás. Então aproveite e já manda agora no 98846-1549. Repito, 98846-1549. Já está no ar. Palavras de vida, vamos falar com Deus.
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0: Graças eu te dou, Pai, por esta manhã em tua presença. Este é o dia que fez o Senhor. Este é o dia que me abençoou o Senhor. Obrigado, meu Pai, pela oportunidade de estar aqui te servindo, apresentando a ti a minha adoração, o meu louvor no teu altar, acreditando, Senhor, que as nossas forças já estão renovadas, revigoradas. Nosso dia será abençoado, nossa semana será abençoada. Senhor, vai conosco, nos abençoando em todas as áreas da nossa vida. Minha intercessão por este lar, por esta casa, por esta família, a vida do teu filho, da tua filha, do meu amigo, do meu irmão, aqueles, Pai, que estão perto, aqueles que estão longe, aqueles que estão chegando em casa, aqueles que estão saindo de casa, aqueles que estão se preparando, Senhor, para os dias desta semana, para o dia de hoje, para os desafios desse dia. Vai na nossa frente, Senhor, nos conduzindo, nos livrando, nos abençoando, nos livrando do mal, Senhor. Estenda as tuas mãos. Nós precisamos da tua ajuda, da tua mão poderosa nos abençoando. Se o Senhor nos abençoar, está tudo bem. Eu te agradeço, Pai, pelas bênçãos. Onde o Senhor coloca as tuas mãos, fica abençoado. Coloca as tuas mãos em nossas vidas. Senhor Jesus, seja conosco, Senhor. Tu és o nosso amigo, nosso mestre, o nosso ajudador, o nosso professor. Orienta a nossa vida, nossos caminhos, nossos passos. Senhor, não deixa nós fazermos nada de nós mesmos, mas que sejamos conduzidos pelo teu Espírito. Que sejamos abençoados pela sua presença, Pai. Meu muito obrigado, Senhor, pelo pão na mesa, pelo pão de cada dia. Meu muito obrigado, Senhor Jesus, por tudo que tens feito por mim, pela bênção em te servir, pela bênção em te adorar. Eu quero glorificar o teu nome, Senhor, e creio no teu trabalhar, no teu agir, no teu operar, Pai. No teu nome faremos proezas e cantaremos o hino da vitória. Seja comigo, Pai, nesta manhã, abençoando a minha esposa, meus filhos, minha família, os meus irmãos, os meus amigos, Abençoe esse avô, essa avó, esse tio, essa tia, esse pai de família que precisa levar o pão para sua casa, precisa levar, Senhor, a provisão para sua mesa. Senhor Jesus, abre as portas para esse pai nesta manhã. Senhor, eu quero te louvar, te glorificar pela oportunidade rica de te servir nesta manhã, Senhor. Oh, Deus amado, Deus bendito e santo, aceita, Pai, as minhas palavras nesta manhã. Aceita, Senhor, o meu clamor nesta manhã, Pai, por aqueles que estão acamados, hospitalizados, internados, enfermos, que precisam da cura, que precisam de uma cura, de um milagre das tuas mãos. Abençoa o guarda municipal, o policial militar, abençoa o farmacêutico, o médico, abençoa o profissional, abençoa cada um dos teus filhos desta manhã, guarda, livra do perigo e do mal, abençoa os bombeiros da cidade, abençoa, Senhor Jesus Cristo, os lojistas, os comerciantes, os feirantes, o advogado, o professor, ó Deus, o enfermeiro, o técnico em enfermagem, abençoa o profissional, Senhor, que desperta para trabalhar nesse dia, abençoa lá na padaria, o padeiro, o confeiteiro, abençoa, Pai, a loja, o comércio, a fábrica, a indústria. Eu clamo a ti, Senhor Jesus Cristo, apresento a ti nossa vida, nossa família, a nossa agenda desse dia, Senhor, cuida de nós, Deus que é o dono de tudo, dono do ouro, dono da prata, é o Deus que cuida do nosso sentimento, do nosso íntimo, do nosso coração. Oh, meu Deus, ajuda nós te servirmos desta manhã e adorar a ti, Senhor, é o que nós precisamos. Senhor Jesus, repreenda no mundo espiritual tudo quanto não provém de ti, Senhor. Estenda tuas mãos para nossa vida, nos abençoando, nos orientando, nos direcionando, Pai. Eu não estou aqui em nome de uma religião, mas eu estou aqui em nome de Jesus Cristo, e minha oração é por todos aqueles que nesta manhã depositam a tua fé em ti, Jesus, que é o meu Salvador amado. Amém, Senhor. Música bonita com ela, Shirley Carvalhais, 5:38. Bom dia.

0: Shirley Carvalhais. Canção bonita, vai ser bom demais, né? Bom dia a todos, vamos ouvir mais canções, mais mensagens. Bom dia a todos, meus amigos. Olha, uma ótima semana para você. Hoje começa a série Pela Fé, viu? Semana toda nós vamos trazer esse tema, Pela Fé. É isso mesmo. É, há uma galeria, na verdade, de heróis e heroínas da fé em Hebreus capítulo de número 11. E nós vamos discorrer pela fé o que eles venceram pela fé, o que eles passaram pela fé, como é que eles chegaram até aqui pela fé, aqui como? Porque os heróis e as heroínas continua. Não entendi. Agora é a nossa vez. Não nos querendo comparar, né, aos heróis e às heroínas da fé do primeiro século da igreja primitiva, mas nós temos os nossos desafios, todos nós estamos como ovelhas. Foi Jesus que disse assim, ó: eu vos envio como ovelha no meio dos lobos. Lembra? Jesus falou sobre isso. Nos lobos dos problemas, dos desafios, as lutas que nós enfrentamos, as guerras, né, as batalhas espirituais, a guerra do espírito e a carne, é terrível, mas com o Senhor faremos proezas. Conferindo a hora 5:44, alô Juarez. Juarez, bom dia para você, meu irmão. Também o meu irmão Isaías e Magnólia, que não perde o nosso programa. Osvaldo das Bananinhas Queiroz participando também aqui, mandando o seu alô. O Latino também ouvindo o programa Palavras de Vida, direto de Itiruçu. Juscilene, também deixa eu ver aqui, Jason e Cida, no bairro da Cidade Nova. O telefone é o 988461549. Deixa eu ver se tem ouvinte. Deixa eu preparar aqui direitinho. Deixa eu ver. Para ver se tem ouvinte aqui comigo.
1: Bom dia, minha amiga Nasci Dias. Bom dia, pastor Macedo. Está aqui Paulão de Oriente Novo aqui assistindo. Que Deus abençoe o nosso
0: Obrigado,
1: dia.
0: Meu irmão. Ele foi rápido e rasteiro, meu irmão. Falou e falou bonito. Quem mais tá aqui comigo? Deixa eu ver.
2: Bom dia, pastor. Bom dia, Nancy. Bom dia a todos os ouvintes, né? Que é FM. Aqui é Alex Mandacaru. Eu já quero agradecer a Deus por mais um dia.
0: Graças a Deus.
2: De paz. Filho de amor, né? O próximo. Se eu colocar o nome da mediana pra minha filha que tá grávida. Que já entra no meio de galo,
0: isso.
2: Que Deus possa dar isso pra criança. Obrigado, Senhor Jesus. Um abraço. Também pra família de Gleidson do hospital. E de família.
0: Gleidson.
2: E a toda a minha família de Aze.
0: Maravilha, meu irmão. Tá dado o recado. Obrigado, viu? Pelo carinho, pela consideração aí, ouvindo o programa Palavras de Vida.
3: Bom dia, pastor João, que Deus te abençoe, o senhor e toda a sua família, seus netos, seus filhos, seu esposo, senhor, que Deus abençoe toda a minha família, minha mãe, meus irmãos, meus filhos, meus netos, noras, todos estiver na escuta, que Deus abençoe, dê um bom dia pra... Deus abençoe cada um, todos.
0: Ai.
3: Em nome de Jesus, fica com Deus. Tchau,
0: querida, Deus te abençoe, viu? Deus te abençoe muito, muito, muito. 988461549. 5:46, já tem mais ouvintes, já tem mais ouvintes aqui no programa Palavras de Vida.
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0: Vem mais uma canção bonita na voz da Valesca Maíssa. Não me deixe esquecer. Não esqueça. Lembre dos feitos do Senhor. Quantas bênçãos, quantos livramentos. Olha, deixa o teu nome para oração, deixa. Deixa o teu nome aqui na oração 988461549. É o zap do estúdio GQFM e o programa Palavras de Vida.

Não podemos, isso seria ingratidão. Esquecer os grandes feitos do Senhor, o que Ele tem feito por nós todos os dias, os seus cuidados, o seu amor, a sua graça, a sua bondade derramada em nossa vida. Grandes coisas tem feito o Senhor por nós, por isso nosso coração se alegra em Deus, se alegra no Senhor. Sejam bem-vindos ao programa Palavras de Vida. Daqui a pouquinho tem o pastor Wilson e uma reflexão para abençoar as nossas vidas. Juntos até às 6:30 da manhã, aqui nós estamos falando do amor de Jesus.

0: 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Muito bem, né? Nós estamos na rua Costa Brito 35, no coração de Jequié, viu? Eu quero mandar um alô pro meu amigo Beto e a Carmen, que estão me ouvindo. Quero mandar alô para você, Beto. Já deu tudo certo, tô orando por você, viu? Estou aqui no programa Palavras de Vida agora e você tá me ouvindo, então um abraço para você. Olha, em oração pela sua vida e a toda a nossa igreja, Deus abençoe você e a Carmen e a todos da Academia Karatê Cidade Sol, todos os mestres, todos os professores, os alunos do jiu-jitsu, do karatê, do Muay Thai, são meus amigos aí, Deus abençoe todos os parceiros do Karatê Cidade Sol. Na bênção, meu irmão, um dia abençoado para você, cheio de luz. Abraço. Muito bem, foi dado o recadinho pro meu amigo, o nome dele eu nunca vi, Revétria. O nome dele é esse mesmo, Revétria, já pensou? E carinhosamente, nosso irmão Beto. Abraço, meu irmãozão. Gente, eu quero passar o telefone comercial, que é o 99953-9321. 99953-9321. Tem mais um áudio aqui, deixa eu ver. Chegou mais um. Opa!
1: A paz do senhor, pastor João Macedo. A paz do senhor, Nancy. Bom dia. Eu e o Celinho de Tiro Sul, como sempre te ouvindo, né, meu irmão? Mandei um alô para minha esposa Irene, aqui na rua do Jacutinga, também aqui no Jacutinga, minha irmã Nilza, né? Ouvinte todos os dias, viu? Um abraço a todos os ouvintes aí, nesse horário, que Deus continue guardando, né? E seus afazeres no nome de Jesus, amém?
0: Tá dado o recado, meu irmão, maravilha, que bom, gente.
2: Bom dia, pastor João Macedo. Aqui nós estamos ligadinhos num programa Palavra de Vida.
0: Reginaldo. Reginaldo, quilômetro 3, também agora pego carona pro quilômetro 4. Lá está o Osvaldo e a sua esposa. Ai, eu esqueci o nome aqui agora. Lá no quilômetro 4. Ele não perde o programa Palavras de Vida. Gente, tem um áudio aqui, tem uma mensagem com o pastor Wilson. Nós voltamos daqui a pouquinho com vocês.
3: Pastor João, paz do Senhor, tudo bem, amado? Na paz, ouvintes, tá todo mundo bem? Paz do Senhor para todos. Palavra de Vida, pessoal, 1 Reis 19, versículo 8. Levantou-se, pois, e comeu e bebeu. Com a força daquela comida, caminhou 40 dias e 40 noites até Oreb, o monte de Deus. Bom, o personagem desse capítulo que eu li agora, esse versículo, é o 8, é o Elias. Elias, o escritor mostra ele, nesse capítulo 19, um Elias que não tem no capítulo 18, no 17, no 20, nos outros capítulos, em 2 Reis 1, 2 Reis 2, e nem mencionado em outros textos da Bíblia. O Elias que está aqui no 19 é um humano que está triste, que está desapontado, que está desanimado, e podemos talvez, não sei se eu vou potencializar dizendo isso, mas ele está meio que depressivo, porque ele está pedindo a morte. Não é comum quem está animado, quem está feliz, quem está alegre, quem está sentindo abençoado, pedir a morte. Se o cara está pedindo a morte é porque o emocional dele está abalado. a mente dele está abalada e não está bem. Por dentro não está bem. Ele sai de Berseba, deixa por lá seu moço, e ele vai caminho do deserto, e ele encontra um arbusto, um zimbro, e deita embaixo dessa árvore, na sombrinha. Mas aí Deus envia seu anjo e desperta Elias, e Elias vê um pão e vê água que o anjo trouxe para ele. E manda ele comer. Ele come um pouquinho, volta a deitar. O anjo vai, o acorda de novo e diz: rapaz, come, porque longa é a sua caminhada. E aí entra o verso que eu li para vocês, que com a força daquela comida, ele caminhou 40 dias rumo ao Horeb, Monte de Deus. Aí eu te pergunto: que pão é esse? Que água é essa? Quantos litros ele bebeu essa água? 1, 2, 3, 4, né? O máximo, né? Quem aguenta beber mais do que 4 litros d'água, gente? É, que pão? Que pão que é esse? Quais os nutrientes tinha nesse pão? Na sua essência, todo pão que a gente conhece nem é tão bom assim para você viver só de pão. Você precisa ter outros alimentos. Aliás, tem gente que come só pão, com pão de manhã, pão no almoço, pão à tarde, pão à noite, não come comida. Olha, pode fazer exame que você vai ver que tá cheio de B.O. Você precisa ter comida balanceada, né? Tem que ter verdura, fruta, legume, tem que ter carne, proteína, tem que ter uma variação. E mesmo você comer uma comida com uma variação assim, a comida não te dá força suficiente para você andar 40 dias, 40 noites. Mas ele come um pão que nem é tão nutriente assim, o pão que a gente conhece, todo pão que existe, não é tão nutritivo assim para caminhar 40 dias, 40 noites. Mas o que ele come é. Vamos lá, pessoal, tiro curto, vamos rápido hoje, não vamos ficar enrolando não. Olha só, deixa eu dizer para vocês uma coisa: a nossa vida é composta de fases. O que você está passando é uma fase, o que você está vivendo é uma fase, nada mais do que isso, ou boa ou ruim, é fase, passa, não vai ser eternamente assim. Não vai ser. Isso aí vai mudar. Alguns mudam até para melhor, outros mudam para pior. Mas são fases. Mas o que eu quero dizer para os irmãos? Para cada fase, Deus tem uma providência para te projetar para chegar até a próxima fase. Para cada situação, Deus tem um algo a te dar que te capacita a ir de encontro à próxima. Então, quando eu leio que com a força daquela comida Elias caminhou 40 dias, 40 anos no teu Horeb, o Monte de Deus, estou entendendo que a providência que Deus deu através do anjo é uma providência para ele sair do deserto para ir pro monte. Oh, aleluia! É a substância necessária para ele aguentar chegar lá no monte. Porque a partir de lá, Deus tinha outra coisa. Então, Deus vai suprir a tua necessidade hoje. Deus vai enviar a tua providência hoje. Deus vai te dar a sua necessidade de hoje. E será o suficiente para ir até o próximo estágio. Porque Deus não abandona seu povo no meio do caminho. Deus não deixa os seus desamparados. Com a força daquela comida, caminhou 40 dias. Com aquilo que Deus está te dando hoje, você vai e não vai parar na metade do caminho. Deus te abençoe. Palavra de vida para nós.
0: falou e falou bonito, pastor Wilson, que bênção, gente. Nós vamos virar, em um minuto eu volto com vocês. Tem mais coisa boa para nós.

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Muito bem, gente, a série de mensagens para essa semana é pela fé. Sem fé, a Bíblia diz que é impossível agradar a Deus. O que é a fé? A fé é o firme fundamento das coisas que você não vê, mas que você acredita. Isto é a fé. Fé é acreditar em Deus, em qualquer circunstância da nossa vida. Fé, já dizia um pensador, fé é acreditar em Deus sem fazer questionamentos. É isso mesmo. Fé é acreditar em Deus sem fazer perguntas. O que é fé? Fé é não aceitar o não. É tanto não que a gente recebe, não é? Mas a fé faz nós rompermos os nãos que nós recebemos. Carta aos Hebreus. Pela fé, Raabe, a meretriz, não pereceu, não morreu, não sofreu, não se acabou, digamos assim, com os incrédulos. Por quê? Porque a cidade foi destruída, as muralhas caíram, a cidade foi invadida. Qual foi a única casa que permaneceu em pé? Foi a casa de Raabe. Raabe, ela acolheu os espias. Quem eram os espias? Homens enviados por Moisés para sondar, para averiguar a cidade de Canaã, a cidade prometida. Ela blindou, ela guardou, ela deu guarida aos homens de Deus. Quando ela abre as portas da sua casa para hospedar os homens de Deus, Deus viu, Deus gostou e Deus abençoou. Raabe é um exemplo de fé, da grandiosidade da graça do Senhor. Esta graça que é suficiente para redimir qualquer pecador e ainda honrá-lo. Deus honra aqueles que abandonam o pecado. Porque o pecado é errar o alvo, é sair do caminho, é sair da trilha. O pecado é sair do centro da vontade de Deus. Mas a Raabe, pelo contrário, ela renuncia ao pecado. Por quê? Quem é Raabe, pastor João? Raabe, ela era uma mulher da vida, uma mulher da prostituição, uma mulher que vivia pecando contra Deus, desonrando a Deus. Josué capítulo 2, são enviados dois homens desde Sitim a espiar secretamente a terra. Disse Deus através de Moisés: andai e observar a terra e também a Jericó. Foram, pois, e entraram na casa de uma mulher prostituta, cujo nome era Raabe. O que eles fizeram? Eles hospedaram, eles dormiram ali. Ela os recebeu prontamente. A hospitalidade é bíblica. A hospitalidade é uma coisa muito bonita. Ninguém veio na terra, meu irmão, para ser maltratado. Não. Ninguém tem culpa das nossas amarguras, do nosso mau humor, da nossa insônia. Ninguém tem culpa disso, para nós descarregarmos em alguém com a nossa grosseria, com a nossa ignorância, com a nossa estupidez. Ninguém merece isso. Nós não viemos aqui nessa terra para sermos maltratados. Não. Nós já sofremos muito no dia a dia, os embates, as guerras diárias. E há
característica de Raabe, quando ela sabe que tem dois homens de Deus que estão cansados da viagem, eles caminham para Canaã, e o momento de parada é a cidade das palmeiras, que é Jericó, ela percebe que tem dois homens procurando uma pensão, como diz São Paulo, um quarto para dormir, um hotel, uma hospedaria. Eles estão procurando, só que eles estão secretamente. Eles não podem se manifestar dizendo: olha, somos de fora, estamos com um projeto, nós estamos indo à terra. Eles não podiam abrir a boca, porque o maior erro nosso é abrir a boca, né? Eles ficaram quietinhos, porque quem vai para a terra prometida tem que aprender a ficar quietinho, meu irmão. Quem tem algo prometido da parte de Deus tem que aprender a ficar quietinho. Mas nós abrimos o nosso bocão, né? E falamos, e aí complica. Os homens de Deus estão quietos, eles estão na cidade de Jericó. Se alguém descobre que eles estão lá, eles estavam correndo riscos terríveis de serem mortos, apedrejados, porque eles são de fora. Quem olha para eles sabiam que eles eram de fora. Mas só que assim, olha, quando Deus quer nos abençoar, Ele coloca alguém na nossa vida. Eu vou repetir. Quando Deus quer nos abençoar, Ele coloca alguém na nossa vida. Deus sempre vai colocar alguém para ser uma bênção na nossa vida. Estejamos atentos, porque o adversário da nossa alma, ele é imitador das coisas de Deus. Quando ele quer estragar alguém, ele também coloca alguém na vida desta pessoa para roubar o projeto, para tirar o projeto, para desvirtuar o que Deus tem a fazer. Só que a Bíblia diz que agindo Deus, quem impedirá? Estejamos atentos quando nós estamos para receber uma grande bênção da parte de Deus. Estejamos atentos. Atentos. Porque vencemos profetas de Baal, muitas das vezes. Vencemos os profetas de Azera. Mas às vezes uma ameaça de Jezabel faz o profeta entrar dentro de uma caverna, assunto para outro dia. Estejamos atento àquilo que Deus tem para nós. Raabe não perdeu a oportunidade de hospedar dois homens de Deus em sua casa. Aqueles homens de Deus agradecem a Raabe. Deus tinha um propósito na vida de Raabe. E quando alguém hospeda, quando alguém abençoa, quando alguém estende as mãos, a colheita é certa. Tudo que nós semearmos, nós vamos colher. Na verdade, muitas colheitas da nossa vida são fotografias reveladas das nossas sementes. Tudo que nós semeamos, nós estamos colhendo todos os dias da nossa vida. Deixa eu falar com você. Raabe hospedou os homens de Deus. Olha, eu tenho um lugar para vocês. Imagina, meus irmãos, que coisa se hospedar na casa de uma mulher pecadora. Só que quem é de Deus não se suja, quem é de Deus leva a pureza. Eu vou repetir: quem é de Deus não se suja, pelo contrário, quem é de Deus leva a limpeza. Deus chegou com a limpeza na casa de Raabe. Deus chegou com a bênção na casa de Raabe. Raabe teve uma atitude extraordinária e ela não pereceu. Aqueles homens dormem
porque no outro dia, pela manhã, eles iam seguir viagem rumo à terra prometida. E o que acontece, meus amigos e meus irmãos? Quando eles despertam naquele dia, e agora eles vão e procuram a mulher e dizem: senhora, quanto é que ficou nossa hospedagem aqui? Como podemos pagar, né? Pagar? De jeito nenhum. Quero pedir uma coisa para vocês. Olha, eu sou uma mulher da vida errada, sou uma mulher pecadora, hospedei vocês aqui, só que queria fazer um pedido para vocês. Vocês podem abençoar a minha casa? Vocês podem orar aqui na minha casa? Ah, meu irmão, que coisa linda, que coisa boa quando alguém hospeda, quando alguém recebe quem é de Deus. Quem é de Deus deixa suas marcas por onde passa. Quem é de Deus deixa o seu testemunho por onde passa. Quem é de Deus, onde está, faz a diferença. Aqueles homens de Deus, Josué e Caleb, oraram pela casa daquela mulher. Você sabia que aquela mulher se transformou, deixou a sua

quê, pastor? É. Sabe onde ela vai aparecer? Hebreus 11, que eu li com vocês, versículo 31. E ela vai aparecer como ancestral de Jesus. Ela se transformou em parente de Jesus. Eu não entendi. Eu vou ler para você. Capítulo 1 do Evangelho narrado por Mateus, versículo 5. Salmão gerou de Raabe a Boaz. E Boaz gerou de Rute Obed. Obed gerou a Jessé. Jessé gerou a Davi. Quem é Davi? Depois de 14 gerações nasceu quem? Jesus. Raabe é parente de Jesus. Raabe casou com um fazendeiro por nome de Salmão. Salmão casou com Raabe. Sabe quem foi o filho de Raabe e Salmão? Boaz, o fazendeiro que casou com Rute. Lembra da Rute, a moabita? Lembra que foi fiel a Noemi enquanto órfã virou as costas? Raabe casou com um fazendeiro, com um príncipe. Se você estudar a biografia de Salmão, você vai perceber que Salmão era um príncipe em Jericó. Raabe, com aquele ato de se entregar a Deus, de hospedar os homens de Deus, de fazer o bem aos homens de Deus, Deus se agradou. Deus libertou Raabe. A meretriz virou princesa. A prostituta virou princesa. Por quê, pastor? Ela casou com Salmão, um príncipe. Deus não tira nada de nós sem preparar algo maior para as nossas vidas. Eu vou orar e eu repito para você gravar para o resto da tua vida. Deus não tira nada de nós sem preparar algo melhor. Deus tirou Raabe da vida errada e preparou um príncipe para ela casar, um príncipe para ela virar princesa. Deus mudou a sua vida, é pela fé. E agora nós falamos, e agora nós anunciamos, aonde aparece Raabe? Na galeria dos heróis da fé. Ela se torna uma heroína da fé. Ela se torna parente de Davi. Ela se torna parente de Salomão. Ela se torna parente de Roboão, de Josafá, de Osias, de Joatão, de Acais, de Jeconias. Ela agora é parente de Jesus, ela é ancestral de Jesus. É isso que Deus tem para nossa vida. Deus sempre terá algo bom para nossa vida quando nós agimos à fé, quando nós entregamos a nossa vida a Deus, quando nós abrimos a nossa porta da nossa casa para Deus, quando nós abrimos a nossa casa para ouvir Deus, para Deus entrar, para Deus abençoar, para Deus curar, para Deus restaurar. Onde Deus entra, Deus muda. Onde Deus entra, Deus transforma. Onde Deus entra, Ele faz coisas maravilhosas. Ele faz coisas extraordinárias. Quando Deus entra em uma vida de um homem, Ele muda, Ele transforma, Ele liberta, Ele salva, Ele cura, Ele restaura, Ele muda vidas. Mudou a vida de Raabe. E quer mudar vidas também nesta manhã. Abra sua casa. Abra sua casa para Ele. Abra a tua empresa para Ele. Coloca Ele lá. Fala para Ele: Jesus, seja bem-vindo na minha empresa. Seja bem-vindo no meu comércio. Seja bem-vindo no meu carro. Seja bem-vindo.

Bem-vindo na minha cozinha, na minha sala. Seja bem-vindo, Jesus, na minha família. Seja bem-vindo no meu casamento, Jesus. Seja bem-vindo no meu relacionamento, Jesus. Seja bem-vindo no meu trabalho. Seja bem-vindo, Jesus.

0: chegar no momento de fé, o momento de oração, momento de falar com Deus. Abraço, Osvaldo. Eu achei aqui o nome da sua esposa, Osvaldo, lá no quilômetro 4. Deixa eu confirmar aqui. É Rosália, Osvaldo, quilômetro 4. E disse: pastor, manda alô pra mim, eu tô ouvindo todo dia. Que bom, gente. Tá chegando o momento de oração. Eu quero orar por você agora. Quero interceder pela sua vida. A oração muda as coisas. O Senhor está indo ao seu encontro. O Senhor está indo à sua vida agora. Lá e na sua casa, no seu lar, no seu trabalho. O Senhor está te tocando nesta manhã. O Senhor está te abençoando nesta manhã, renovando tuas forças. Ele vai com você nesse projeto. Ele vai com você nesta viagem. Ele te abençoa. Ele é quem te guarda. Ele é o nosso rei. Ele é o nosso salvador. Ele é o nosso orientador. Ele é o nosso amigo certo de todos os momentos da nossa vida. Ele está presente para ouvir a nossa voz. Ele está presente para ouvir a nossa oração.
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0: Eu creio, Senhor, no teu trabalhar nesta manhã, no teu agir, no teu operar, meu Deus. E creio que grandes coisas o Senhor está fazendo nesta manhã, Pai. Ouvindo, Senhor, as minhas palavras, ouvindo a minha petição, meu Pai. Com grande responsabilidade aqui eu estou, intercedendo por esta cidade, por cada bairro, por cada morador, por cada um dos seus filhos, Senhor, que nesta manhã clamam a ti. Deus, repreenda tudo que não é de ti, Senhor, pelo teu poder e graça. Repreenda pelo teu poder, Senhor. Há poder no teu nome, Jesus, nesta manhã, para nos abençoar, minha casa, meu lar, minha família, os de perto, os de longe, os meus amigos, os meus irmãos, os meus vizinhos. Oh, Jesus querido, os abençoadores desse programa, os ofertantes, aqueles que oram comigo todos os dias, aqueles que clamam comigo, Senhor, e acreditamos, assim como Raabe, pela fé não pereceu, sua casa não foi mais a mesma, sua casa foi abençoada, porque ela honrou os homens de Deus, ela hospedou os homens de Deus, ela cuidou bem de quem é de Deus. Ah, Senhor, aceita, Pai, as minhas palavras esta manhã. Cada nome, cada pedido de oração eu apresento diante de ti. Senhor, onde chegar esta oração, chega a tua paz, chega o teu amor, chega a tua bondade, chega o livramento do Senhor, Pai. Dê a bênção à tua filha, dê a bênção ao teu filho, dê a direção, dê a graça, dê o teu amor, dê saúde, Pai, aos teus filhos. Desde agora e para sempre, Senhor, eu te agradeço por esta manhã vitoriosa, por essa semana abençoada, essa semana de grandes surpresas, de grandes portas abertas, de grandes providências divinas, em nome de Jesus. Amém.

0: Pai nosso que estás no céu, santificado seja o teu nome. Venha o teu reino e seja feita a tua vontade. Assim na terra como nos céus, o pão nosso de cada dia nos dai hoje. Perdoa, Pai, nossas ofensas, assim como perdoamos os nossos devedores. Não nos induzas à tentação, mas nos livra do mal, porque teu é o reino, é o poder e a glória para sempre. Amém. Contatos é o 999539321. Até mais tarde, amanhã eu volto, se Deus assim nos permitir, porque foi Jesus que mandou pregar, falar do amor dele. Abraço a todos, já chegou por aqui Souza Andrade.
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1: Em Jequié, 6:32. Bom dia.
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1: Vila Junina, na Praça Rui Barbosa, terá homenagem a Luiz Gonzaga e a Copa do Mundo. Daqui a pouco, a gente vai falar sobre a programação da festa que foi divulgada. Aliás, a Praça Rui Barbosa já está ornamentada, muito bonita. Taxistas de Jequié terão reunião de alinhamento sobre a atuação durante o São João. Daqui a pouco vamos falar direto e ao vivo da Praça da Bandeira. Muitas mudanças relacionadas ao trânsito, mudanças temporárias por conta da festa. Prazo de inscrição para o Enem foi prorrogado. 5 pessoas são detidas por comercializar cédulas falsificadas. Isso aqui na Bahia. Procuradoria-Geral da República pede que inquérito sobre respiradores que envolve Rui Costa volte ao Supremo Tribunal Federal. A novela que parece não ter fim. Agora os destaques do noticiário policial. Del Santos, bom dia para você.
3: Bom dia, professor Souza Andrade, os ouvintes do Jornal da Manhã. 4 homens morrem em confronto com a polícia ali no Vale do Jequiriçá. Condução à delegacia por tráfico de drogas. Polícia Militar recupera a motocicleta que foi tomada de assalto em Jequié. Você já sabe. Eu conto tudo, não escondo nada, daqui a pouco no Jornal da Manhã com o professor Souza Andrade.
1: Muito bem, Del. E assim vamos juntos até às 8 horas com o nosso Jornal da Manhã. Fique com a gente. Olá, Nancy Dias. Boa segunda-feira para você.
4: 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Agora 6:34, vamos ao comentário do dia.
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1: A história, quando não é explicada, quando não é bem explicada, tende a render e a render muito. É o que está acontecendo com aquela compra de respiradores pelo consórcio do Nordeste, quando Rui Costa era governador do estado da Bahia. Lá se vão quantos anos, hein? 6 anos. É isso que dá. As coisas não, a história não foi bem contada e continua rendendo. O mais recente movimento partiu da Procuradoria-Geral da República. O que foi que o Procurador-Geral da República entendeu e tomou a seguinte decisão? Ele pediu ao Superior Tribunal de Justiça que o inquérito sobre essas supostas irregularidades na compra de respiradores pelo então governador baiano Rui Costa volte a tramitar no âmbito do Supremo Tribunal Federal. Rui Costa foi ministro da Casa Civil do governo Lula até dia desses, até março, quando deixou o cargo para disputar a eleição ao Senado neste ano. O que foi que o jornal O Estado de São Paulo revelou? Que a apuração trata de um suposto desvio na aquisição de 300 equipamentos para o combate à Covid em meio à pandemia lá atrás, em 2020. O contrato assinado pela gestão de Rui Costa à frente do consórcio custou 48 milhões de reais. Acontece que os respiradores não foram entregues. A procuradoria afirmou que, além do desvio, apura crimes de lavagem de dinheiro e ocultação de recursos que teriam se perpetuado enquanto Rui era ministro. Teria, nesse caso, usado a influência que tem como ministro para segurar as coisas lá por cima. O texto do jornal O Estado de São Paulo diz o seguinte, abre aspas: a ocultação de valores em apuração reúne elementos. É crime permanente que, segundo os indícios coligidos, teve início no contexto da contratação assinada por Rui Costa como governador e se manteve sem solução de continuidade durante o período em que ele ocupou o cargo de ministro de Estado. Fecha aspas. Segundo a Procuradoria-Geral da República, há diligências em curso para identificar onde estão esses valores. E acrescentou lá o ofício, ó: enquanto a gente mantém os valores fora do alcance das autoridades, a conduta se renova a cada dia. Os recursos não desapareceram, foram convertidos em patrimônio que permanece oculto e que, segundo todos os indícios, persiste oculto no momento presente. Ninguém sabe, ninguém viu. O pedido da Procuradoria-Geral da República foi enviado ao ministro do Superior Tribunal de Justiça, Og Fernandes, que relata o caso na corte. Em agosto do ano passado, a Procuradoria havia pedido para encaminhar a investigação ao STJ, o que foi atendido pelo ministro do Supremo Tribunal Federal, Flávio Dino. Na época, os procuradores basearam o pedido no novo entendimento firmado pelo plenário do Supremo sobre o foro que, por prerrogativa de função, segundo o qual a competência diz respeito aos crimes imputados durante o exercício do cargo e em razão dele. Pois bem, os fatos investigados remontam à época em que Rui Costa era governador da Bahia e presidia o consórcio interestadual de desenvolvimento sustentável do Nordeste, o consórcio Nordeste, responsável pela compra dos aparelhos. O inquérito foi instaurado pela Polícia Civil da Bahia em 2020, você deve se recordar, e desde então tem sofrido percalços em função do debate sobre a competência do foro adequado. Um dia fala que tem que ser o Supremo, no outro dia o Superior Tribunal Federal, outro dia é na primeira, essa enrolada toda. No ofício, a Procuradoria-Geral da República criticou os constantes deslocamentos de tribunais. De manhã está um lugar, de tarde está em outro, pensa que não, volta tudo de novo. Então, no ofício, a Procuradoria critica esses constantes deslocamentos de tribunais, dizendo que isso resultou na paralisação das diligências. Por isso, a fixação do caso no Supremo conferiria maior estabilidade, segundo a Procuradoria. Então, em 6 anos, a apuração foi declinada do juiz estadual, primeiro estava aqui na Bahia, foi para o STJ, deste ao Supremo Tribunal Federal, do Supremo à Justiça Federal da Bahia de novo, desta novamente ao STJ, daqui ao Supremo e do Supremo de volta ao Superior. Cada deslocamento desse implicou translado, redistribuição, paralisação das diligências. Então, o entendimento é que a fixação da competência no Supremo Tribunal Federal, órgão de maior graduação, confere estabilidade à persecução e elimina a oscilação de incompetência. É a chance de, mais cedo ou mais tarde, este caso vir a ser julgado. Porque do jeito que as coisas estão, o sentimento que fica é de que não haverá julgamento nunca. Porque todo dia está no lugar. Isso acontece porque se trata de pessoa influente. Há suspeita de que o fato de ele ter sido ministro de Estado, a segunda pessoa do presidente da República, dentro da esfera governamental, né? O ministro da Casa Civil tem poderes de presidente da República. Não é brincadeira, não no ofício, mas hipoteticamente falando. Então, ele pode ter usado dessa influência para estar remanejando esse processo de um lugar para outro. É o que se desconfia. Diante desses indícios, diante dessa desconfiança, então houve essa decisão de o caso ser julgado, ser analisado e ser concluído, quem sabe um dia, no Supremo Tribunal Federal. Isso representa uma dor de cabeça a mais para Rui Costa, que está convivendo com essa suspeita há bastante tempo. Não é fácil você estar numa disputa eleitoral, concorrendo a um cargo eletivo, lidando com essas manchetes quase que mensalmente, com uma frequência muito grande, de indícios de irregularidades envolvendo o que é público, né? Dinheiro público é algo muito sagrado, é o dinheiro do suor do povo brasileiro e precisa de uma explicação convincente. Enquanto isso não acontece, ele terá de conviver com isso. E por se tratar de um ano eleitoral e ele sendo um pré-candidato à disputa eleitoral, você sabe, é pré-candidato ao Senado da República, evidentemente que isso não deixa de arranhar a imagem dele, não deixa de representar uma preocupação.
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4: Às 6h42, vamos manter o contato com Del Santos, que traz as notícias policiais. As primeiras desta manhã de segunda-feira. Bom dia, Del.
3: Oi, Nancy, bom dia. Bom dia, os ouvintes do Jornal da Manhã. Tô chegando com as informações. Últimas 72 horas de notícias. Plantão policial em Jequié e também na nossa região. Começamos trazendo a informação da situação do desaparecimento do Valdinei Fernandes Santos, de 51 anos, que teve um desfecho trágico. Na sexta-feira, o veículo que era de sua propriedade foi encontrado em uma zona rural, ali de Sete Voltas, na zona rural de Ibirapitanga, vizinho ao município de Ibirataia. Segundo informações, ele estava sem sinais vitais dentro do veículo. A polícia técnica foi acionada junto também com a polícia militar ali de Ibirapitanga e foi retirado o corpo do Valdinei e levado para o IML de Itabuna. Embora os familiares e amigos estiveram no local e reconheceram o corpo como o de Valdinei, ainda precisará passar por perito, por um processo de avaliação, para também liberar o corpo para o sepultamento. Os familiares já tiraram a amostra também e já encaminharam para o IML. Quem matou o Dinei e por que agora é parte de investigação da Polícia Civil ali de Ibirapitanga.
1: Mais um caso, tá
3: investigando,
1: né?
3: Também junto, compartilhando com a Polícia Civil de Ipiaú.
1: Hein, Del?
3: Não tem data ainda para o sepultamento.
1: Del?
3: Oi?
1: Desculpa aí, Del, ter interrompido, mas mais um caso aí para ser investigado, porque nós temos vários outros sem resposta até agora. Por exemplo, quem matou Ícaro? Até hoje não se sabe ao certo quem foi que efetuou os disparos que tirou a vida do Ícaro aqui em Jequié, no Vovó Camila, aquele caso ficou famoso por ter acontecido num posto de gasolina. Quem matou Ramon aqui de Jequié, mas que foi morto na península de Maraú? Até hoje também mais um caso sem ser desvendado, apenas para citar dois exemplos de casos que tiveram uma ampla repercussão. A gente espera que o caso do Ney também não entre neste rol dos casos em que a gente fique sem saber ao certo o que foi que aconteceu.
3: Se não me falha a memória, professor, 15 dias atrás também teve o Luan, ele que era proprietário de uma reciclagem e foi morto na porta de casa, também em Ipiaú. Até agora, as linhas de investigações não apontaram as causas que levaram à morte também desse empresário em Ipiaú. Uma ação da Polícia Militar, um lugar conhecido ali como, depois de Itajibá, Acaraci, a Polícia Militar recebeu informação de que tinha uma pessoa armada e com drogas e ameaçando pessoas naquela localidade na madrugada do sábado. Chegando à localidade, a Polícia Militar percebeu que houveram disparos de arma de fogo contra a guarnição. Após uma intensa troca de tiros, a Polícia Militar adentrou na localidade rural e percebeu que tinha uma pessoa ferida. Recolheu para poder levar para o hospital. Mas chegando no hospital, já estava sem os sinais vitais. Ele foi identificado até o momento como Udiran, morador de Itagi, 17 anos. A Polícia Militar encontrou com ele um revólver calibre 38, munições, touca brucutu, também dois relógios, aparelho telefônico, drogas e dinheiro. Segundo informações ainda, ele estava com 11 petecas de pino, substância análoga à cocaína, e também maconha, tudo isso em seu poder. A Polícia Militar informa de que a diligência aconteceu depois de denúncias que chegou até a guarnição. Olha, quatro homens morreram em confronto com a polícia militar ali em Pé de Serra, região rural de Mutuípe. A Rondesp Recôncavo, segundo informações, essa ação dando apoio aí ao reforço de policiamento do Vale do Jequiriçá, desencadeada após homicídio acontecido no sábado, dia 6, em Jequiriçá. Durante o deslocamento, os policiais receberam informações sobre a presença de indivíduos armados em um evento tipo paredão realizado em um bar da região. De acordo ainda com a informação da polícia, as guarnições foram recebidas a tiro ao chegar próximo ao local, dando início a intensa troca de tiros, e segundo informações, os suspeitos ainda atirando entraram em uma zona rural, lugar conhecido como Ferro Velho, próximo onde aconteceu o evento. Segundo informações, após o cessar-fogo, os policiais perceberam de que os homens estavam feridos e precisavam de apoio hospitalar. Foram socorridos até o hospital de Mutuípe, mas não resistiram aos ferimentos e morreram. Embora não tenha identificação completa ainda dos óbitos, mas eles foram identificados como do Gaso, Juan e Felipe. A polícia ainda está investigando este caso. Daqui a pouco eu volto trazendo outras informações. Voltamos com você, professor Souza Andrade, Jornal da Manhã.
6: Ok, Del, valeu, obrigado pelas suas informações. Del Santos, direto e ao vivo, ele volta daqui a pouco na sequência do nosso jornal, trazendo informações acerca do nosso trânsito, como já foi informado logo cedinho aqui na abertura do jornal. Mudanças temporárias por conta do trabalho que vem sendo feito de montagem da estrutura para a grande festa de São João que se aproxima. A cidade já está se preparando para esse grandioso momento, momento de festa, momento de receber milhares e milhares de pessoas de fora. É realmente um momento ímpar para a nossa cidade, a sua festa de São João. E o trabalho de montagem continua e por conta disso, várias mudanças importantes acontecendo, principalmente no centro da cidade. E quando essas mudanças acontecem ali, e mesmo que nos arredores do circuito, acaba impactando em outros pontos da cidade, dado ao grande volume de veículos que temos e de que o fluxo realmente é muito grande. Oi, Nancy, bom dia de novo, tudo bem?
4: Bom dia, Souza, tudo bem, tudo em paz. Você falando de trânsito, a gente cada vez mais a gente vai pedindo todos os dias, basicamente você tem batido nessa mesma tecla, falando sobre os cuidados com o trânsito. É preciso, né? Nesse momento aí a cidade, como você mesmo acabou de colocar, vai ter alguns atalhos, algumas localidades que não vão poder estar passando. Então, pessoal, todos, né? Vamos ter mais empatia, mais cuidado.
6: Mais paciência, né? Vamos exercitar a paciência, porque vai precisar muito. Isso acontece em todo lugar. Carnaval de Salvador, a cidade vira paranoia. Por conta justamente disso, algumas vias são fechadas que são cruciais para desafogar o trânsito. De repente, essa via recebe um fluxo maior de veículos, já causa certos transtornos, mas nada que a gente não possa conviver, nada que a gente não possa superar, tendo justamente um pouquinho mais de paciência, com conforme você coloca com bastante propriedade.
4: Isso mesmo, ter muita atenção. Olha, Souza, ontem eu presenciei uma cena que realmente eu fiquei preocupada. Parecia uma bobagem, parecia algo inofensivo, mas uma criança no banco de trás do carro, com os vidros abertos, e a criança ficava jogando estalinhos em todas as pessoas que passavam. Ou seja, de acordo com os pais, não sei quem é o responsável que estavam com a criança no banco de trás e jogando aqueles estralinhos, as bombinhas, e jogando nos carros, e jogando nas pessoas. Então é preciso ter atenção. Parece bobagem, mas pode causar um acidente, pode pegar no olho de uma pessoa. Inclusive, a criança ainda brincando, né? De carro, passeando devagarinho com o carro, jogou no ciclista, jogava nos pedestres, jogava em outros carros. E eu fiquei pensando, meu Deus, será que as pessoas que estão na frente não estão enxergando isso? Então é preciso ter pequenos cuidados, né? Pequenos...
6: Porque pode ser uma brincadeira, que de fato é uma brincadeira, né?
4: É uma criança,
6: parece,
4: né?
6: Ser inofensivo, mas pode causar dano, e daí um pouquinho dos cuidados, né? E o carro em movimento também pode até implicar uma dificuldade de a criança até soltar aquele artefato no momento adequado e tal, então pode inclusive ele causar dano a ele próprio.
4: Exatamente, né? Então é preciso ter esses cuidados com as bombas, com os carros, enfim, a gente já sabe muito bem disso, mas é apenas para mais uma vez estar deixando alerta para as pessoas, os adultos principalmente.
6: Quando a gente fala de festa de São João, aquecimento das vendas, a gente lembra logo do setor hoteleiro, a gente lembra das lojas, né? Roupas, calçados, etc. Mas um segmento importante também, esse segmento de comercialização de fogos. Nós temos hoje aqui em Jequié esse setor bastante organizado.
4: Sim.
6: Funciona em um único espaço da cidade, justamente por questões de segurança também.
4: Isso
6: e é um local amplo, de fácil estacionamento, se bem que o movimentação é grande, acaba dificultando, mas é lá na entrada do Parque de Exposições Luiz Carlos Braga. Nós temos boas lojas, bem estruturadas, comerciantes responsáveis, que inclusive orientam as pessoas quanto a questão da faixa etária, a maneira
4: tudo.
6: De as crianças. É um setor que tem uma responsabilidade muito grande mesmo.
4: Verdade.
6: E a gente aplaude aqui esses comerciantes que realmente têm esse cuidado, que não é de hoje. Já dia muito, eles prezam por essas orientações aos usuários. Quantos anos tem a criancinha? Ele já vende
4: de acordo com a idade. Isso.
6: Especificando.
4: Exatamente.
6: É isso daí. Vamos nós?
4: Ok, 6:53.
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6: Ok, 71. O assunto é São João. Na sexta-feira, eu circulando pelas ruas do comércio de Jequié, Nancy, eu confesso que fazia já algum tempo que não via uma movimentação tão intensa. A rua não é somente carro, não, gente, que teve que contar aí com auxílio importante de agentes de trânsito para organizar, especialmente ali na região da Praça da Bandeira, mas também um grande número de pessoas circulando pelas ruas comerciais de Jequié. São João chegou cedo, as pessoas antecipando aí as suas vendas, as suas compras, no caso do consumidor. Eu fiquei feliz, eu fico muito feliz quando eu vejo a cidade assim, essa efervescência, realmente fantástico. E o Antônio Júnior foi até a CDL de Jequié conversar com o Oscar Navarro justamente sobre isso, né? Essa expectativa em torno da festa. Temos aí com uma promoção na rua também, que ajuda a movimentar a economia local. E aí, Antônio Júnior, é com você.
7: E Souza, direto aqui do CDL, vamos conversar com Oscar Navarro, falar da promoção junina aqui no município de Jiqué. Oscar, bom dia.
8: Bom dia, Souza Andrade, Antônio Júnior, ouvintes aí da FM 89. Prazer estar aqui falando com vocês. Bom, a campanha já está lançada no mercado, na cidade de Jiqué e região. É uma campanha que não é só de Jiqué, é da região. Já tem prefeitos e prefeituras aderindo à nossa campanha. Enfim, todo esforço das entidades, tanto da CDL, como o Sicomércio, como a CIG, de estar movimentando e aquecendo o comércio, né? Nós sabemos que nesse período junino, desde o trezenário de Santo Antônio, né? De primeira a 13, depois entra a Vila Junina e vai até o dia 24, quer dizer, praticamente um mês de festa em nossa cidade. A gente tem que aproveitar e fomentar as vendas do comércio local. E a gente botou um carro zero quilômetro, em parceria com a Disvel, um Fiat Mobi, e vamos presentear também o vendedor, né? Quem, o vendedor do bilhete premiado vai ganhar uma moto elétrica. Então, Antônio, é isso aí. As entidades sempre preocupadas em manter chama a vida das campanhas que nós fazemos. É bom lembrar que prestigia a campanha das entidades aqui da nossa cidade. São três entidades que representam o comércio da nossa cidade e o esforço é grande para a gente conseguir fazer isso. Precisamos de mais adesão também. Nós precisamos de mais adesão para poder, a campanha ainda está sendo vendida, e você, empresário, que ainda não comprou, procure as entidades. O sorteio vai ser no dia 24 na Praça da Rui Barbosa, certo? Junto com o evento lá que a prefeitura está fazendo, vamos fazer lá na Praça da Rui Barbosa. E o veículo vai ficar à disposição lá na Disvel, porque o São João dá muito, muita gente, muito na praça, entendeu? A gente esse ano, com mais cautela, prefere deixar o carro lá na Disvel.
7: Pois é, Souza Andrade, São João 2026, é daqui na GQFM, repórter Antônio Júnior para a GQFM, eu deixo com você, Souza Andrade.
6: Ok, Antônio, valeu, obrigado aí pelas suas informações, Antônio Júnior trazendo essa movimentação, como ele costuma dizer, e a gente permanece aqui trazendo outras notícias, outras informações acerca da preparação da nossa cidade para o São João 2026. Inclusive haverá uma reunião com os taxistas para o alinhamento de como será a atuação dos taxistas no decorrer do São João aqui em Jiqué. A Sutran que está fazendo essa convocação. Essa reunião vai ser dia 10, depois de amanhã, 7:30 da noite, na sede da Sutran, e a participação da categoria é fundamental para que se possa aí construir de forma conjunta soluções que venham a contribuir para um trânsito mais seguro, mais organizado, eficiente para todos, né? Para quem vai estar trabalhando, para quem é da cidade, que vai estar participando da festa, para quem vem de longe, os nossos visitantes. Aí vai discutir essas estratégias de organização do trânsito, pontos de embarque, pontos de desembarque, fluxo de veículos, enfim, as demandas relacionadas à atuação dos taxistas durante a festa de São João. Depois de amanhã, dia 10, 7:30 da noite, na sede da Sutran. 7:06, agora vamos saber como é que tá a situação de Jiqué nesse momento na Praça da Bandeira, praça principal, a Praça do Forró, as instalações do palco e demais estruturas começaram desde a semana passada e já estão bastante adiantadas. Nesse mesmo, Del Santos, mais uma vez, bom dia para você.
9: Bom dia, professor, bom dia aos ouvintes aqui do Jornal da Manhã. É isso mesmo, chegou já a estrutura, desde sábado já chegou por aqui, já começou a montagem no mesmo dia que chegou e já está bem acelerado. Ainda não foi concluída a estrutura, ela é enorme, como foi do ano passado, uma estrutura nova, bem robusta. De longe todo mundo já vai ver, mas não só foi a estrutura do palco, mas também do camarote está sendo montado. Por conta disso, algumas alterações já estão acontecendo aqui em torno da Praça da Bandeira. Tem momentos, professor, que ela é fechada totalmente. Eu passar aqui no fundo, como as pessoas conhecem, em frente aqui à Big. Há momentos que pode abrir, há momentos que não. Faz aquele desvio na Corredor Costa Brito, voltando na Franja Deon e voltando para 15 de novembro. Essa é a informação de momento, mas a qualquer momento pode ter outras alterações, pode, em decorrência aí de outros equipamentos que vão chegando, tipo geradores, a gente pode informar aqui, esses geradores que chegam para aqui, uhum, que são mais de um gerador, e eles ficam aqui entre a esquina da Francha de Leão com a Praça da Bandeira. Então, essa movimentação intensa de carros pesados, movimentação de pessoas, requer muita atenção nesse momento. E sem falar também de que toda a configuração da praça, onde tinha estacionamento, também tinha os táxis aqui, aplicativos, as pessoas que falam que vinha para aqui expor seus produtos, foram todos para outros lugares. Então, ao entorno também da praça, está bastante movimentado, requer muita atenção, você que está descendo para o centro, você que já está no centro, ao trafegar por aqui, muita atenção para não se envolver em acidente. Ontem mesmo, domingo, um trânsito muito intenso, nós presenciamos aqui na Alves Pereira, muitos veículos mesmo, decorrência de não poder passar aqui na Praça da Bandeira, na parte de baixo.
6: Agentes de trânsito estão por aí, tentando organizar, facilitando a vida de todo mundo, e por conta da instalação da estrutura para a festa na Praça da Bandeira, também alteração com relação ao circuito dos ônibus. Os ônibus que realizam embarque e desembarque no terminal da Praça da Bandeira já estão operando no início da 15 de novembro, subindo aí a rua do IERP, a via em frente à loja Big, portanto, interditado nos dois sentidos, como o Del colocou agora, hora sim, hora não, mas está interditado. Então, os ônibus, quem costumeiramente aguarda os ônibus na Praça da Bandeira, terá de se deslocar até o iníciozinho da 15 de novembro. Os ônibus estão passando aqui por perto, eles chegam aqui nessa, onde era a antiga UPA, eles fazem um contorno aqui, depois pegam a Avenida Rio Branco. São mudanças importantes que estão acontecendo. E de agora em diante vai ser assim, né? Enquanto não chegar a festa, né, Del? A gente vai ter essas alterações aí no centro da cidade. E com relação à Praça Rui Barbosa, a ornamentação já bastante adiantada, a praça já ganhou cores.
9: Verdade.
6: Neste ano, homenagem a Luiz Gonzaga, o rei do Baião. Luiz Gonzaga tem passagens históricas aqui por Jequié, está sendo lembrado, e vamos ter também homenagem a grandes nomes, uhum, do nosso futebol, Pelé, Garrincha, Bellini, enfim, tantos outros na ornamentação, uma vez que o São João deste ano coincide com a realização da Copa do Mundo.
9: É verdade. A Praça Rui Barbosa tem uma configuração um pouco diferente da Praça da Bandeira, não só pelo seu espaço geográfico ali, uhum, mas também por as atrações, é mais locais, aquele pé de serra, é mais para a família, as pessoas ficando naqueles quiosques ali comendo, dançando por ali. Mas também vai ter alterações, porque aquela via que liga sentido já, chegando na Rua da Itália, ali ficam algumas barracas, pessoas vendendo bebidas, comidas típicas, aquela e tudo mais, que essa configuração.
6: Descendo ali o Banco do Brasil com destino cá embaixo, né? Caixa Econômica, né?
9: Exatamente. Então requer muita atenção, porque assim, já vão ter, a prefeitura já fez reuniões, as pessoas já sabem onde vão colocar as suas barracas, já teve marcações e tudo mais, e decorrência dos portais que vão estar também sendo instalados, requer muita atenção nessa localidade. Já foi tudo feito, tá tudo dentro do planejamento. A gente só quer alertar, porque as pessoas, para não esquecerem que aqui essa movimentação também vai ficar alterada. Mas tudo isso é um momento de festa, um momento de alegria, e as pessoas vão se movimentando para evitar acidente, evitar transtornos. A Suntran, a prefeitura, tá fazendo essa alteração. Agora, quem já chegou antes do forró e do chachado aqui, tu não sabe quem foi.
6: Quem?
9: Chegou marcando 16, é ela, o frio, menino do céu.
6: Acordei de madrugada, eu vou te contar, viu? E como eu tô com uma infeliz bursite atacada, que misericórdia do céu. Olha, se você quiser desejar mal a alguém, não deseje bursite não, que é um pecado, é um castigo muito duro, viu? Oh, bichinha miserável pra doer. E quando você acorda de madrugada, aí ferra. Você não pode nem espirrar, Del, que dói dentro do osso. Vai doer assim longe. Dizem que dói mais do que dor de parir, imagina.
9: Só de cá.
6: Hã?
9: Doeu na espinha dorsal só de cá, nesse negócio.
6: Deu espirro agora de manhã, dói dentro do osso.
9: É.
6: A bucina
9: e o frio
6: é fácil.
9: Promete,
6: acordar de madrugada na face. Realmente a temperatura caiu bastante e tende a cair, viu? Amanhã a temperatura deve ser inferior a 14 graus de madrugada. Muita gente não sente porque ele vai estar dormindo e tal. Tem gente que não tem um costume de acordar de madrugada, mas quem tem, quem passa dos 60 já sabe o que eu tô falando, né? É danado para acordar de madrugada. Obrigado, viu, Del?
9: Ok, professor, prepare o jaleco, protege a criança, porque forró vai ter e frio também.
6: É.
9: Rapaz, eu nunca vi um negócio desse. Eu vou embora, professor.
6: Quem não tem jaleco, providencia, é verdade.
9: Eu vou embora porque eu vou virar picolé. Tá certo, não.
6: Obrigado, Del.
9: Um abraço, professor.
6: É a GQFM na velocidade da notícia, é a prestação de serviço, é a prestação de serviço, é a utilidade pública, é o fim, é a força do rádio, trazendo para você as informações que só as emissoras locais têm essa condição de trazer o dia a dia, a movimentação. Estou dizendo isso que eu estava acompanhando um debate falando sobre a questão do futuro do rádio. Ninguém substitui o rádio por conta justamente disso, dessa informação em cima da hora, as coisas locais, as coisas paroquianas, enfim. E o rádio demonstrando mais uma vez a sua força, trazendo essas notícias que só nós temos conhecimento, porque Globo.com não tem, Bahia Notícias não tem, Metrópole não tem, CNN não tem, quem tem somos nós. Obrigado, Del, até daqui a pouco. Del Santos, direto e ao vivo, trazendo as informações. Vamos para o intervalo, daqui a pouco tem mais.
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5: GQFM 7:14.
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5: GQFM 716. 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
1: GQFM agora 7:17. 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
2: Muito bem, 7:24. Continuamos falando sobre esses preparativos para o São João e uma das providências a serem adotadas diz respeito à limpeza pública, a limpeza do circuito, a limpeza da cidade inteira, enfim, no decorrer dessas festas que demanda evidentemente um esforço maior por parte da Prefeitura, da Secretaria Municipal de Serviços Públicos e da Inove, que é a empresa responsável por esse serviço. Já fiz um bom trabalho no decorrer da exposição ontem, durante a corrida e caminhada de Santo Antônio, que também movimentou parte da cidade. E o Antônio Júnior vai até a Inove conversar com o Saulo e Saulo Moraes, trazer mais informações acerca dessas atividades para manter a nossa cidade sempre muito bem arrumada, ajustada, sempre limpa. Antônio?
3: Souza, direto da Inove, vamos falar com Saulo Moraes, diretor de operações aqui da empresa. Falar dos serviços que estão sendo prestados em relação à limpeza pública aqui no município de Jequié. Período de festa. Saulo, bom dia.
4: Bom dia, Antônio. Bom dia, Souza. Bom dia, senhores ouvintes. Já fui sentado junto com o secretário, o senhor Freitas. Queria até mandar um abraço para o nosso amigo, irmão. Ele nos cobrou e já botamos no papel, tiramos do nosso pensamento, colocamos no papel para aumentar também o efetivo à noite do nosso pessoal, dar uma atenção especial para esse festejo e para a corrida também que iremos participar.
3: Essa outra observação que a gente faz em relação à Vila Junina, que começa agora, como é que vai funcionar a limpeza pública no centro da cidade e dos bairros de Jequié?
4: Amigo Antônio, de agora para frente já estamos nos preparando para Santo Antônio. O término do Santo Antônio, vamos começar o festejo junino. Do festejo junino já é a praça e o São João. Então, de agora pra frente, é tá na rua 24 horas, é mostrar nosso trabalho, fazendo um trabalho também de conscientização com os munícipes. Estamos colocando também mais caixas contentoras na praça, em todo o circuito da Vila Junina e aumentando o nosso efetivo.
3: O Saulo, vai haver alteração nos horários de coleta de lixo?
4: Não, não vai ter alteração porque nós estamos colocando um caminhão reserva para ficar só no centro da cidade, para justamente não alterar nada em bairros, nem distritos e nem lugares que é difícil acesso.
3: E a gente observou, Saulo, que alguns canais fluviais foram encontrados sofá, foram encontrados geladeiras, fogões. Como é que a Locar vai trabalhar nessa situação de conscientização e retirada desses materiais para que não haja entupimento nos períodos também de chuvas?
4: Boa pergunta, Antônio. A gente gostaria de comunicar aqui a toda a população jequiense que estamos à disposição. Todo o entulho de sofá, móveis, coisas que não presta, que a gente acha que não serve mais pra gente, liga pra Locar, nos comunica que a gente vai lá, tiramos da melhor forma possível. Tem um entulho lá na porta de sua casa, retirando tiramos também. A nossa intenção é deixar a nossa cidade limpa, o mais limpa possível, para quem já mora na cidade e para quem chega também ter uma visão melhor do nosso município. A gente está intensificando, colocando o nosso pessoal nas escolas, colocando o nosso pessoal nas praças, na exposição de GQ, entregamos panfletos para mostrar como é que se deve tratar. Se tem uma seringa que você usa, você corta um plástico de 2 litros, coloca ela dentro. Se quebra um vidro dentro de casa, eu tenho uma caixa de papelão armazeno ali que a gente pega. Nosso telefone está à disposição 24 horas, 739-8101-1217. É só ligar que a gente está à disposição, pegamos sem cobrar nada. O município já nos paga, paga muito bem para nós fazermos esse trabalho de formiguinha e intensificar.
3: Pois é, Souza Andrade, acompanhando de perto essas movimentações, São João 2026 é na GQFM. Eu deixo com você, Souza Andrade.
2: A todo instante, informações preciosas como essa, de como a GQE está se preparando para esse momento que é a festa de São João. É o principal evento do calendário do nosso município no decorrer do ano. Uma festa bastante aguardada e evidentemente que todas as providências estão sendo adotadas para que a cidade realmente fique prontinha para atender a todos. Enquanto muitos vão chegar em cima da hora já para curtir a festa, por trás disso, muito, mas muito trabalho mesmo para garantir o sucesso da festa. São os órgãos da segurança, é a limpeza pública, é a ornamentação, é a estrutura da festa, é o trânsito, é o trabalho da saúde com relação à vigilância sanitária, enfim. É um trabalho excepcional, envolve muita, mas muita gente mesmo. 7h29 agora, aconteceu um fato na sexta-feira que provocou uma grande indignação aqui em Jequié. Você se recorda, nós levamos ao ar aqui uma denúncia do vereador Soldado Gilvan, relatando que o tráfico havia suspenso obras que vinham sendo realizadas no Zibruni. Obra de pavimentação, uma obra esperada, aguardada por todos os moradores. E o tráfico mandou suspender. Dias depois, as obras foram retomadas e danificaram esta estrutura que a prefeitura estava construindo. E relatos de moradores é de que não se trata propriamente de vandalismo, mas de um ato criminoso. Passaram por cima, a prefeitura colocando cimento, alguém passou por cima e destruiu tudo. Quer dizer, dinheiro público chegou a essa situação. E é claro, isso causa revolta, isso provoca uma indignação muito grande e até mesmo um temor entre as pessoas da comunidade. Está todo mundo querendo saber onde é que isso vai parar. Eu não sei se foi registrado um boletim de ocorrência. E eu não sei também se o prefeito Flavinho ligou para o governador, que ao meu ver deveria ter ligado. Governador, a situação aqui chegou a esse ponto. Não é para brigar, não. É para relatar ao governador. Ó, governador, estou ligando para o senhor tomar conhecimento. Como é que está a situação aqui em Jequié? Uma semana eles interrompem, na outra semana apareceu isso aqui. Ó, fortes indícios de que foram eles. O governador tomar tenência e ver o que é que pode fazer para dar segurança à população de Jequié. Essa é a mais pura verdade. Pois é, aconteceu aqui em Jequié. Voltamos a falar sobre a festa de São João. A prefeitura divulgou a programação das atrações para a Vila Junina. Vila Junina que começa no próprio dia 13. Porque geralmente a Vila Junina é de 14 a 24, né? Terminou a festa de Santo Antônio, no dia seguinte já começa o São João. Mas só que esse ano nós vamos ter, no dia de Santo Antônio, no dia 18, dia 22, dia 13, o Jogo do Brasil. E a prefeitura vai colocar um telão no palco da Praça Rui Barbosa. Então o que acontece? Ela vai colocar uma música ao vivo ali um pouquinho antes, não é propriamente a Vila Junina que vai começar no sábado, mas vamos ter lá o Wilson Melodia, antecipando aí os momentos do jogo, Brasil e Marrocos. Às 19 horas tem o Jogo do Brasil, terminou também, não tem mais nada. Agora no dia domingo nós temos já concurso de quadrilhas, as 10 melhores da Bahia, a solenidade de abertura com queima de fogos também no domingo, isso por volta das 7h30 da noite. Aí depois vem a premiação das quadrilhas, vamos ter bandas, etc, etc. Na segunda-feira tem quadrilha também, já do grupo de idosos do convento, e por aí vai. É uma programação muito rica, teremos concurso da garota junina, concurso de licor artesanal, vamos ter aí concurso de música junina autoral, várias quadrilhas vão se apresentar, quadrilha da inclusão, e por aí vai. Então, uma festa bonita está sendo preparada, aguardada para todos os jiquiens. E quem vai aproveitar parte dessa festa aqui em Jiquié são visitantes que estão vindo, sabe de onde? Da Itália. O prefeito de Trecna você já deve ter ouvido falar, acredito que muitos sabem. Trecna é uma comunidade que tem na Itália. Aqui em Jiquié tem a rua Trecna, subindo ali ao lado do museu. Trecna é de onde vieram os primeiros italianos para Jiquié, é a terra onde nasceu Vicente Grillo, esse grande benemérito de Jiquié. E o prefeito de Trecna virá a Jiquié, retribuindo uma visita que uma comitiva liderada no ano passado pelo então prefeito Zé Cocá foi à Itália. São cidades consideradas irmãs. E o prefeito de Trecna virá a Jiquié, outras autoridades daquela cidade também virão a Jiquié para uma programação aqui de 3 ou 4 dias. Começa dia 11. Inclusive haverá uma reunião na Câmara de Vereadores. Será um momento muito importante. Eu acredito que a colônia italiana participará. A Jiquié tem dezenas de famílias italianas instaladas aqui. E vamos ouvir o secretário municipal de Cultura e Turismo, Domingos Ailton. Domingos, não estraga detalhes aí, por favor, com relação a essa estada, essa presença de autoridades de Trecna aqui à nossa cidade de Jiquié, em especial este evento do próximo dia 11, que não vai se resumir a esta reunião da Câmara. Outras atividades também acontecerão dia 11, não é?
5: Nós teremos a presença aqui da delegação de Trecna, que será chefiada pelo prefeito Fábio Marcante. Trecna, que é essa cidade irmã de Jiquié, é uma cidade que de onde vieram os italianos, que participaram ativamente aqui do processo inicial de formação de Jiquié, porque o primeiro estabelecimento comercial formal que houve em Jiquié foi exatamente a firma Rotandano e Niela, que originou inclusive o primeiro estabelecimento comercial de Jiquié, que ficava na Praça da Povoação, hoje Praça Luisiana, que era a Casa Confiança. E os italianos deram grandes contribuições, você vê, por exemplo, o próprio sino e relógio da Igreja Matriz de Jiquié, que foram doados por Vicente Grillo, Eu inclusive visitei a igreja de São Miguel Arcanjo lá em Trecna, e o mesmo relógio, o mesmo formato do relógio do sino de lá é daqui da Igreja Matriz, E os italianos têm toda uma história importante, hoje são mais de 70 famílias de Jiquié, de italianos, então será um importante momento que a gente vai ter aqui nesse período de visita que vai acontecer de 11 a 14 de junho. Mas dia 11 nós teremos um momento inicial, que é uma visita à rua Trecna, A gente tem uma rua aqui que homenageia a cidade de Trecna, que fica ali junto da igreja Matriz de Santo Antônio. Nós temos também a Rua da Itália, E lá em Trecna você tem a principal avenida, que é a que eles chamam lá de Via Jiquié. Então, esse é um momento importante. Nós estivemos lá o ano passado, foi um momento em que o prefeito, então prefeito Zé Cocá, assinou junto com o prefeito Fábio Marcante um ato de renovação dessa, que eles chamam de germinação, dessa irmandade entre Jiquié e Trecna. Esse é um momento importante, porque se estabelece um intercâmbio, Nós, inclusive, pretendemos desenvolver o turismo aqui, e a ideia é que a gente possa estabelecer esse intercâmbio. Tanto os jiquienses visitarem lá a região, que é uma região tão história importante, quanto os italianos virem para aqui. Então, nós teremos, primeiro, dia 11, essa visita à rua Trecna, depois uma inauguração de um painel no Museu Histórico João Carlos Borges, e às 10 horas teremos um ato, né, de celebração dessa irmandade entre Jequié e Trekna na Câmara de Vereadores. Então a gente convida, né, a população jequiense para estar na quinta-feira, dia 11, às 10 horas da manhã, na Câmara de Vereadores. Não só os descendentes de italianos, mas os jequienses em geral, as pessoas da região, visto que Trekna é uma cidade irmã, então nós são nossos irmãos aqui, né, estarão nos visitando. Estarão aqui o casal, o prefeito Fábio Marcante e a primeira dama Rosário, a presidente da Câmara, vereadores de lá, que chama Conselho, Ana Cresce, Giacomo de Império e Antônio Casella, vice-prefeito.
6: Pois é, Souza Andrade, repórter Antônio Júnior para a GQFM. Eu deixo com você, Souza Andrade.
2: Ok, Antônio, valeu, obrigado, viu? Obrigado mais uma vez ao Domingos aí, tudo também. 7h38, vamos para o intervalo.
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1: 7h47 aqui no Jornal da Manhã com Souza Andrade, que também tem oferecimento da São José Vila Gourmet. 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
2: E hoje, Nancy, tem a sequência da festa de Santo Antônio. Hoje, segunda-feira, dia 8, nós teremos como presidente da celebração o bispo de Bom Jesus da Lapa, Dom Rubival Cabral Brito. Dom Rubival, que de que é, conhece bem. Bispo de Bom Jesus da Lapa agora. E estarão presentes lá o prefeito Flavinho, porque hoje, na noite dos homenageados, os poderes executivo, legislativo e judiciário. Para quem quer se programar aí, amanhã, terça-feira, nós teremos a presença do bispo auxiliar da Arquidiocese de São Salvador da Bahia, Dom Gabriel dos Santos Filho. A noite que terá como homenageados os profissionais da comunicação será dia 12, sexta-feira. O celebrante será Padre Iago Maia. São 7h49. Aquele ditado antigo você já deve ter ouvido, né? Farinha pouca, meu pirão primeiro. Pois é, pediram para o presidente do PP indicar um nome para a vaga no Tribunal de Contas dos Municípios da Bahia. É um cargo vitalício. Só para quando completa 70 ou 75 anos. Quando vai se aposentar, é um pregão, salário gordo, enfim. Quem foi que o Mário Negro Monte Júnior indicou? Ele que é deputado federal, indicou a mulher dele. Então, os melhores cargos para essas pessoas são dedicados a filho, a esposa, a marido, a mãe, a pai, etc, etc. Coisa que a gente está acostumado a ver aí, desde as pequenas cidades às principais desse país. E deverá ser votado amanhã na Assembleia Legislativa, uma vez que o governador Jerônimo Rodrigues fez um encaminhamento à Assembleia, o nome da Camila Vasques Montenegro. Ela é procuradora, deve ser aprovado sem problemas para ocupar a vaga aberta no Tribunal de Contas dos Municípios da Bahia. Vai ser colega da Aline Peixoto, esposa do ex-governador e ex-ministro Rui Costa, que também coube. Foi Jerônimo também que deu esse emprego, não foi? Uhum. Se quisesse dar a testa, não daria. Então, vai para conta dele também. Então é isso, os empregos com os mais gordos salários vai para justamente os familiares deles, né? Então esses políticos todos aí que gostam de apontar o dedo para os outros, quando tem a primeira oportunidade, o que faz? Indica um parente, principalmente para esses cargos aí que dura a vida inteira. 7h51, as notícias do esporte. John está chegando. E aí, John, bom dia.
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4: Bom dia, Souza Andrade. Bom dia para você que acompanha o Jornal da Manhã. Amistosos da seleção. O Brasil fez seu último desafio antes da Copa. A canarinha bateu o Egito de Salah por 2-1. Em contrapartida, o lateral Wesley da Roma sentiu a virilha e foi substituído. E infelizmente foi constatada a lesão. Wesley foi cortado e substituído pelo volante Ederson do Atalanta.
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4: Um susto, o meia dinamarquês Christian Eriksen desmaiou novamente durante o amistoso entre Dinamarca e Ucrânia, ontem, em Odense. Rapidamente foi atendido e levado de ambulância ao hospital. O jogo foi interrompido pelo árbitro e encerrado em comum acordo com ambas as seleções. Segundo a Federação Dinamarquesa, Eriksen está consciente e passa bem. É possível que o desfibrilador interno tenha salvado sua vida mais uma vez. Eriksen, que em junho de 2021 sofreu um mal súbito, implantou o dispositivo e assumiu a responsabilidade de voltar aos gramados, mesmo sabendo de suas condições cardíacas.
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4: Baianão Série B, o Camaçari foi goleado em casa pelo Vitória da Conquista por 5-2. O Feira venceu o SSA por 1-0, quebrando a invencibilidade do clube da capital. O Barreiras derrotou o Jacobina por 2-1. No Valdomiro Borges, o Redenção empatou em 2-2 com o Grapiúna. E o Touro do Sertão é mais líder do que nunca. O Fluminense de Feira venceu o Leônico por 3-0, com show de Thiago Recife, Nael e João Grilo.
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4: Copa do Nordeste, o Barradão virou um caldeirão e em mais uma virada, o Vitória sagrou-se pentacampeão do Nordestão. O Leão da Barra chegou a sair atrás do placar, mas no segundo tempo reagiu e virou para cima do Fortaleza, 2-1. O Vitória que igualou seu rival Bahia em número de títulos, 5 no total. Com o título do Leão da Barra, o GQS se garantiu na Copa do Brasil de 2027.
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4: Fórmula 1, Antonelli brilhou e venceu mais uma na categoria, se tornando o piloto mais jovem a conquistar o GP de Mônaco. Lewis Hamilton e Isaac Hadjar completaram o pódio. O brasileiro Gabriel Bortoleto terminou em 11º.
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4: Na organização de Cássio Neri, o segundo Open Amstel de futevôlei movimentou a ABB no último final de semana. O evento contou com estrelas do país, ex-atletas profissionais, hoje masters, como Diogo Gurubi e o fundador do torneio mais antigo da modalidade, o Rei da Praia, Luécio. Contou também com presenças ilustres, como os deputados Leur Lomanto Júnior e Hassan, além do vereador Matheus Bodega. Eu volto com você, Souza Andrade.
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2: E com as notícias esportivas, colocamos aqui um ponto final no nosso Jornal da Manhã de hoje. Obrigado a todos pela atenção de sempre. Com a permissão de Deus, estaremos de volta amanhã neste mesmo horário. Até lá.

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4: Alô, alô, meu povo místico e conectado. Sejam bem-vindos ao Guia Astral, sua dose de inspiração cósmica. Eu sou Felipe Rocha e é uma alegria imensa guiar vocês por essa primeira parte do programa, desvendando as energias que nos cercam.
5: Áries, Touro, Gêmeos.
4: Começando com você, Áries. A energia pede iniciativa. No amor, declare-se. No trabalho, lidere com paixão. Controle a impulsividade e confie na sua intuição. Sua força é sua maior aliada. Cor da sorte, vermelho. Número 9.
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4: E para os taurinos, foco na estabilidade. No amor, cultive segurança e carinho. No trabalho, persista e colha frutos. Mantenha a calma. Valorize seus momentos de paz. A abundância te encontra. Cor da sorte, verde. Número 4.
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4: Já os geminianos, preparem-se para a comunicação. No amor, diálogo é chave. No trabalho, ideias inovadoras brilham. Use a versatilidade a seu favor. Organize a mente. Sua mente é um tesouro. Cor da sorte, amarelo. Número 5. E tem muito mais. Na próxima parte do Guia Astral, mergulharemos em Câncer, Leão e Virgem. Não saia daí.
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6: Bom dia, queridos irmãos. Aqui é o Mestre Novaes, juntamente com a Madame Eliane. Nós convidamos cada um de vocês a olhar para dentro do seu coração. A vida, com suas lutas e desafios, muitas das vezes nos coloca em caminhos escuros. Mas a fé, como nós sempre dizemos, é a luz que nos guia. Quando cultivamos a fé, encontramos força para superar a dor, a dúvida e a solidão. Deus, por meio da fé, conhece cada passo nosso, cada sonho. Acredite! Com fé, e você encontrará a sua libertação, a sua cura e a sua paz. Não desista. Nós, eu, Mestre Novaes, juntamente com a Madame Mariane, estamos aqui com vocês e lhe convidamos para uma consulta espiritual na Travessa Arthur Moraes, no fundo da antiga Cesta do Povo, ali mesmo, próximo à Feira do Jequiezinho. Então, faça assim: juntos com fé, movemos as montanhas, tiramos os desafios e encontramos realmente a nossa única e pura libertação.
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0: Olá, bom dia, tudo bem? Peço agora licença, permissão, autorização para adentrar na sua casa, no seu carro, no seu trabalho, acompanhando você, onde quer que você se encontre. Está no ar a partir de agora, às 8 horas e 3 minutos, o programa Rota 89, aqui na melhor. E na sonoplastia, Nancy Dias.

0: Deixa comigo, minha potência. São 8:03 no programa Gota 89. Olá, Zé Rouco, bom dia. Chama e cuida no zap.
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0: Tá dado o recado, minha potência. O programa Gota 89 é o programa de rádio que também é programa de TV. Você pode assistir o programa, ver o estúdio, as nossas reportagens, os repórteres Antônio Júnior e também o Del Santos. Inclusive, falando em reportagem, daqui a pouco o Antônio Júnior ele vai estar na rua Maestro Pitaciano, lá no bairro São Judas Tadeu. Aquela rua ali, ela tem um problema crônico, como diziam os antigos no tempo dos Agais, falava assim: ali parece que tem uma cabeça de jegue enterrada. É uma rua que há anos e anos está lá sem ser pavimentada. Para acabar de completar, quem está tocando a obra, adivinha, adivinha? Prefeitura? Não. Emenda parlamentar? Sim. E mais, quem está tocando? O governo do estado. E aí, como é que está? Há anos que não sai asfalto, não sai drenagem, não sai nada. É uma rua que fica ali próximo ao SESC. A Condé não conclui. O deputado que indicou deveria chegar lá, bater na porta e cobrar do governo do estado da Bahia celeridade naquilo, porque o ex-prefeito Zé Cocá deu um banho de asfalto no São Judas Tadeu, menos aquela rua, porque não é de competência ali, é algo que está vinculado ao governo do estado. Tá de sobre a responsabilidade da Condé. Então a prefeitura não pode chegar lá, meter a mão e asfaltar. As outras ruas todas asfaltadas, tudo tapete. Mas apenas uma tira o sossego de moradores, pessoas que querem ter o direito de chegar em sua casa, abrir a garagem, entrar ou sair com o carro em um asfalto como os outros vizinhos têm. Os moradores das outras ruas ali no São Judas Tadeu tem rua asfaltada, abre a porta, se depara com um pavimento de qualidade, menos a Maestra Pitaciano. Essa é um caso crônico. E vamos descer o pau hoje aqui, hein? Antônio Júnior tá indo lá, porque tá chegando a hora e vão chegar aqui para pedir voto. E eu quero ver se os moradores aí dessa rua têm vergonha na cara ou não, para dar uma banana bem grande para quem chegar aí para pedir voto, enquanto essa rua tá bagunçada desse jeito. São 8:06 no programa Gota 89. Quem está nos assistindo, mande sua mensagem aí no nosso WhatsApp. Chama e cuida lá. É no nosso, no nosso chat do canal da GQFM no YouTube. Quem está nos assistindo, Val Siqueira, mascote, prepare o Campari que eu tô chegando. Bom, obrigado, Val. Pode vir mesmo. Mas pode trazer aí umas duas garrafinhas de Campari que eu agradeço também. Não venha pra cá de mão abanando, não, viu, Val? Não venha pra cá de mão pura, não, viu? Não venha pra cá de mão pura. Ah, vai chegar lá na casa de mascote e vai dar banquete. Não venha de mão pura, não, que você não passa nem no portão. Seu mão de figa. Valsequeira, isso gosta de uma banguela, esse Valpiru. Isso gosta de uma banguela.
1: É.
0: Gosta de uma bolacha quebrada. Quem gosta é ele.
1: Que negócio é ele, rapaz?
0: O quê? Quem gosta de um 0800 é ele, Valpiru. Helena dos Santos, bom dia, Júnior Mascote, que o senhor te abençoe, abençoe você e Nancy Dias.
1: Bom dia.
0: Valeu. Agora são 8:07 no programa Gota 89. Sobe o giro e vamos ao radar.
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0: Muito bem, vamos começando aqui o programa Rota 89, trazendo informação importante, porque encontraram o corpo do empresário lá de Piauí, que estava desaparecido. Encontraram. E encontraram dentro do mato, dentro do carro. Ele saiu para comprar uma fazenda e não voltou mais. Não voltou mais. Ô produção, tem a foto dele aí? Traz pra gente aí, por favor. Vou botar aqui a foto dele. Porque foi um caso de grande repercussão. Um empresário da cidade de Piauí saiu para vender uma fazenda E neste trajeto ele não voltou mais.
1: Cadê os por a gente? E a coisa tá difícil.
0: O corpo foi encontrado no matagal. O corpo dele, inclusive dentro do carro que ele dirigia. Pedi a produção para colocar a imagem dele aqui, para quem está nos assistindo no nosso canal no YouTube. É o tempo de você pegar seu celular, ligar sua televisão no YouTube, canal GQFM. Pronto, tá na tela para nossa audiência do YouTube. Presta atenção. Essa notícia é do site Ipiaú Online, do meu amigo Celso Rommel. Familiares e amigos de Valdinei Fernandes Santos, 51 anos, reconheceram o corpo do empresário que estava desaparecido desde terça-feira da semana passada, que amanhã já iria completar 8 dias, após sair de sua residência situada na rua Carlos Chagas, em Ipiaú. Fontes afirmam que ele teria dito a familiares que iria tentar vender uma propriedade rural e desde então não foi mais visto com vida. Saiu para tentar vender uma fazenda e não foi mais visto. A partir de terça-feira, quarta-feira não chegou em casa. A família entrou em desespero. Saíram para procurar, nada. E segundo informações, ele foi encontrado morto dentro do veículo, a picape estrada, em uma estrada da zona rural de Ibirapitanga. Quem fez a remoção? O IML. De onde? De Ilhéus. DPT de lá, não é do DPT daqui. O caso deverá ser objeto de investigação e já está sendo. O corpo foi encontrado na sexta, foi feito um reconhecimento, caminhado para o IML. Pronto, polícia. Em cima agora, doutor Isaías Neto, delegado de Piauí, a delegacia territorial de Ibirapitanga também no caso. Valdinei era bastante conhecido em Piauí por ser um comerciante do setor de material de construção. Será que a morte dele está ligada a rixa? Será que a morte dele está ligada à venda dessa fazenda? Será que mataram ele e levaram o dinheiro que ele pretendia nessa compra ou venda da fazenda? O corpo foi encontrado com marcas de violência. Já estava em estado, ou foi uma morte natural, mas o carro estava dentro de um matagal. O que que ele foi fazer lá? Estava no trajeto da propriedade, passou mal e morreu, ou foi atacado, foi assassinado? O caso agora está na mão da Polícia Civil, a Polícia Investigativa, a Polícia Judiciária, para a conclusão desse inquérito, porque a sociedade de Piauí cobra uma resposta. Agora são 8:12 no programa Gota 89. Preste atenção, pegue a visão, vem aqui comigo. 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Agora no programa Rota 89, são 8:12. E a informação aqui, ela não para. Bota na tela aí, ó, produção, para nossa audiência do YouTube. Arma, celular, aquela história, né? E o trabalho da polícia no combate à criminalidade. Dessa vez, um homem foi conduzido à delegacia por porte ilegal de arma de fogo durante a operação aqui em Jequié. O homem foi conduzido à delegacia, isso no último sábado, após ser flagrado portando uma arma de fogo durante a ação da Polícia Militar no bairro quilômetro 4. De acordo com informações do 19 BPM, a ocorrência foi registrada durante a operação Gavião, que intensifica o policiamento ostensivo em diversas áreas do município. Durante o patrulhamento pelo bairro, os policiais visualizaram o indivíduo ao lado de um veículo em atitude atitude suspeita, ó. Lá no quilômetro 4. Área ali que vive em pé de guerra. Quilômetro 4, quilômetro 3 é pé de guerra. É faixa de Gaza.
1: Acuma.
0: É PCC e CV travando duelos ali, irmão.
1: Seu programa bota pra quebrar mesmo.
0: PCC e Comando Vermelho no entrave. Um domina o quilômetro 3 e o outro domina o quilômetro 4. Durante o patrulhamento no bairro, os policiais visualizaram o indivíduo ao lado de um veículo em atitude considerado suspeita. Realizou a abordagem, mão pra cima, abre as pernas e a polícia começou. Fez o baculejo e localizou na cintura o 38. Diante da situação, o suspeito recebeu voz de prisão e foi encaminhado. Ah, é soldado. Soldado. É aquele que tá ali pra proteger a área se entrar um alemão. Rasta e crava o dedo, é dessa forma. Chegou um alemão, os rivais de outra facção, meteu a cara, eles gritam logo: mete a cara, ingrata.
1: E aí,
0: mete a cara, ingrata, pra levar de rajada. Eles falam o vocabulário do bandido é esse: mete a cara, desgraça, que eu vou rasgar você, vou mandar, toma de rajada. É assim o vocabulário deles.
3: Deus é mais.
0: O vocabulário do bandido é assim: mete a cara, desgraça, tá aqui, ó. Vó, mete que eu vou te dar de rajada. Bem assim, desse jeito. Mas aí, quando a polícia chegou, não teve de rajada certo. Teve que arregar. Fazer o quê? Abrir as pernas. Quando a polícia baculeja dali, baculeja acolá, revólver 38, 6 munições intactas, prontas para ser deflagradas, e um aparelho celular. A Polícia Civil ficará responsável pela apuração do caso, pelos procedimentos legais relacionados à posse ou aporte de arma apreendida. Não vai demorar muito, vai estar nas ruas. Questão de dias ou horas, se é que já não está. É desse jeito. São 8:15. O cidadão de bem não pode andar armado, mas o bandido pode. O bandido, me diz meu amigo Lucas França, pode. O bandido pode andar armado, pode esculachar, pode meter de rajada e aquela coisa, intimidar, mas o cidadão de bem não pode se proteger, mas o bandido pode se proteger. É, esse é o Brasil, potência. Agora no programa Rota 89, eu sou a favor que o cidadão de bem deveria andar armado. Sim. Passando por todos os trâmites legais, psiquiatra, psicólogo, teste, aptidão, os precedentes criminais, tudo isso direitinho, tudo feito dentro da ordem, da lei, como é nos Estados Unidos e tantos outros países, onde o cidadão pode, cidadão de bem, proteger o seu patrimônio, proteger o seu carro, proteger a sua casa, proteger a sua família e, quiçá, outra pessoa que esteja em situação de risco. Por que não? Proteger a sua propriedade. Por que não? O bandido vai meter um assalto em uma casa sabendo que lá dentro alguém tá armado? Mais difícil, né? Muito mais difícil. Mas tem uma galerinha aí que é contra, que não, cidadão de bem não pode andar armado, mas o bandido pode. Esse aí se protege e protege seus líderes, mas o cidadão de bem não pode. Agora são 8:17 no programa Rota 89. Mais uma informação aqui chegando, ouvintes. E agora nós vamos para um outro município aqui na nossa região, na verdade. E dessa vez, a Polícia Militar da Bahia apreendeu uma arma de fogo sexta-feira durante uma ação realizada em Itamari.
1: Que negócio é esse, rapaz?
0: Terra aí do meu amigo Caçulo, Itamari. De acordo com informações do 19º BPM que atua lá, as guarnições foram acionadas após uma denúncia de um homem que estaria portando uma arma de fogo. Detalhe: intimidando trabalhadores que realizavam serviço na cidade. Aí botou a arma na cintura, ó, e aí tava intimidando o pessoal que tava lá trabalhando.
4: Ah, apareceu o miserê. Papá.
0: Esse daí queria ir morar com você, mas dessa vez ele não foi. viu, Jotinha, morar com você. Mas ele, por pouco, ele quase ele ia morar com você. Mas não foi, não. Ao chegarem à localidade indicada, os policiais visualizaram o indivíduo e, ao perceber

0: onde a ocorrência foi registrada e serão adotadas as medidas cabíveis para identificar a responsabilização e a prioridade do armamento. Material apreendido, um revólver calibre 38, munição calibre também 38. A Polícia Civil deverá já iniciar as investigações, porque o indivíduo é conhecido lá em Itamari. Todo mundo conhece. Tava com a arma lá, intimidando, tirando onda. Vagabundo pode andar armado, cidadão de bem não. É o Brasil. Agora são 8:20, nós vamos a uma parada. É rapidinho, daqui a pouco Del Santos com informações do ML para saber quantos corpos deram entrada, quantos corpos de Jequié de região deram entrada no IML. E Antônio Júnior trazendo a matéria da rua que não acaba nunca. Asfalto não chega, drenagem não chega, tá lá uma esculhambação. Quem mora na rua Ptaciano, lá no bairro São Judas Tadeu, não tem direito de chegar de carro numa rua legal, pavimentada. É uma ilha agora. Todo o bairro São Judas pavimentado, asfalto de qualidade, e lá o povo na lama, na terra e na poeira. Foi uma indicação do deputado federal Antônio Brito, ó, tem anos. Anos. E aquilo não conclui. Vamos pra cima pra ver se agora conclui, né, Potência? Vamos no intervalo, eu volto já.
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0: São 8:21.
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2: Alô, alô, meu povo astral. Eu sou Felipe Rocha. Vamos mergulhar nas vibrações cósmicas que guiam sua jornada. Que energia incrível.
1: Câncer, Leão, Virgem.
2: Câncer. Suas emoções pedem autocuidado e profunda conexão no amor. Intuição guia o trabalho, fortalecendo laços e energia pessoal. Confie na sua sensibilidade. Cor prata, número 2.
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2: Leão, seu brilho está intenso, paixão em alta, liderança natural no trabalho e energia vibrante atraem reconhecimento. Use seu carisma para inspirar. Cor dourado, número 1.
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2: Virgem, atenção aos detalhes, pequenos gestos no amor importam. Sua organização no trabalho traz resultados, mas equilibre mente e corpo para o bem-estar. Não se prenda à perfeição, evolua. Cor verde, número 6. Uau, que jornada! Na próxima parte do Guia Astral, Libra, Escorpião e Sagitário te esperam. Fique ligado.
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2: Deixa comigo minha potência psicológica. Mascote, tô indo com meu amigo Jurandir, ex-policial civil aí de Jequiel, Rastafari, para o São João de Jequiel. Olha, o Val vai trazer até o Rastafari. É, tem mensagem chegando aqui, ouvinte do 7998. Você pode gravar uma mensagem de áudio e mandar no nosso zap, é o 739-8846-1549.
3: Bom dia, Júnior Mascote.
2: Bom dia.
3: Ô Júnior, perguntando, não ofende. E o concurso que a prefeitura fez, o último concurso, deu em que, meu filho? Essa resultado não saiu.
2: Boa
3: Como
2: pergunta.
3: É que tá o andamento, meu filho? Fala aí pra nós, garoto. Tchau e obrigado.
2: Valeu, potência. Atenção, doutor Daniel Quadros, procurador do município. O cidadão aqui está questionando a questão do concurso público da Prefeitura Municipal de Jequié. É? Vamos aguardar e peçar. Vou pedir aqui a direção do programa para que entre em contato com o doutor Daniel para responder esse ouvinte que está fazendo essa indagação e que vai atender milhares de pessoas que fizeram concurso público da Prefeitura Municipal de Jequié e estão aguardando uma resposta. É o Mário Silva que fez aqui o questionamento. 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Bem, olha, o Portal da Transparência e o Ministério Público, põe na tela aí, por favor, produção, para quem está nos acompanhando. A prefeitura de Jequié divulgou aí, através do Portal da Transparência, os gastos de pelo menos cinco bandas, ou seja, os cinco maiores cachês do São João de Jequié. E esse São João, e a gente vai conferir agora, os cachês das cinco atrações mais caras contratadas com recursos federais. Viu? A prefeitura de Jequié informou ao Ministério Público os valores contratuais de algumas das atrações que irão se apresentar no São João 2026. As informações estão disponíveis no painel da transparência dos festejos juninos, que é uma ferramenta que reúne dados sobre artistas contratados, valores dos cachês, fontes de recursos e programação dos eventos realizados entre os meses de maio e julho. Nesta edição, o painel trouxe novidades importantes com a aba cachês. Tá no site aí, você pode acessar agora, inclusive, o site juniormascote.com.br, que tem todos os detalhes do valor da contratação. Uma outra novidade é o transparentômetro. Olha o nome que inventaram agora. Transparentômetro, que mostra quais municípios já enviaram as prestações de contas e quais ainda possuem pendências. Jequié já enviou, tá tudo ok. Prefeito Flavinho mandou tudo no jeito. Entre as atrações divulgadas, cinco artistas concentram os maiores cachês do São João de Jequié, totalizando mais de 2,7 milhões de reais em contratações. Vamos conferir agora os valores dessas cinco atrações, dos cinco maiores cachês do São João de Jequié. O cachê mais alto para você é quem, Nancy?
4: Não sei, de quem?
2: O cachê mais alto, mais caro de todos que vão se apresentar em Jequié é do João Gomes, o homem do piseiro. Ele vai se apresentar a 1h30 da manhã, não sei aqui qual é o dia certo. Hã? Não é sexta? É o primeiro dia? Nossa, está informando aqui que é o primeiro dia. Ele vai tocar 1 hora e 15 minutos. A duração do show dele. Olha, é o mais caro e o que tem o menor tempo de show. Presta atenção. João Gomes é o mais caro, o cachê mais caro que vai tocar no São João de Quer. E é o que tem o menor tempo de show. Pelo menos é o que está no portal da transparência. João Gomes tem um show de 1 hora e 15 minutos. E vai arrastar 750 mil reais em uma tocada aqui em Jequié. Se ele fizer 2, 3 tocadas, imagina 750 pau. Pois é, aqui em Jequié, o cachê mais alto é dele, 750 reais. Para João Gomes, que não é forró, é piseiro, vai tocar 1 hora e 15 minutos, é o que prevê o contrato. Ponto. Segundo cachê mais alto é o do pagodeiro Léo Santana. Esse vai levar 650 mil reais.
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2: Léo Santana, go to stereotool.com. 1 hora e 30 de duração. O homem do rebolejo. Terceiro cachê mais alto do São João de Jequié, Mari Fernandes. Show com 1 hora e 30 de duração. Cachê 520 mil reais. Mari Fernandes também não é forrozeira, mas vai levar 520 mil reais. Tarcísio do Acordeon. Show previsto no contrato, 1 hora e meia de duração. Cachê do Tarcisão do Acordeon, 500 mil reais. E o quinto maior cachê do São João de Jequié é de um forrozeiro, Adelmário Coelho. Show de Adelmário Coelho, 1 hora e meia de duração. Cachê 282 mil reais. Ó, um forrozeiro, que é o Adelmário Coelho, cachê 282 mil reais. 282 mil reais. E de João Gomes, 750 mil reais. Adelmário Coelho, 282 mil reais, enquanto o pagodeiro Léo Santana, 650 mil reais. Esse dinheiro vai sair dos cofres da prefeitura? Não. Esse dinheiro é verba federal. Pelo menos é o que está constando no portal do Ministério Público. Não tem recurso do município nem do estado para esses cachês. Esses 5 são oriundos de recursos federais. Somados os 5, as 5 maiores, os 5 maiores cachês que eu acabei de falar, o total é de 2.702.680 reais, com recurso federal, não é do município e nem do estado. O estado vai, deve patrocinar algumas mandas aí, eu não sei como é que vai ser. E o restante é a prefeitura que vai contratar. João Gomes lidera a lista com o maior cachê, seguido de Léo Santana, Mari Fernandes, Tarcísio do Acordeão e Adelmário Coelho. Os dados integram um conjunto de informações disponibilizados para acompanhamento de gestão pública dos festejos juninos. O painel da transparência tem como objetivo ampliar o controle social e permitir que a população acompanhe o investimento realizado pela prefeitura e a contratação de artistas de festejo de São João em todo o estado da Bahia. Eu tenho batido nessa tecla e eu tenho observado também que os artistas de renome estão batendo na mesma tecla. Flávio José não vai tocar no São João da Bahia porque o Ministério Público entende que o cachê dele é alto. Ele falou: olha, então pra Bahia eu não toco. Flávio José tá errado? Tá certíssimo. O Ministério Público aqui na Bahia não tem que botar preço em cachê de ninguém. O artista bota o preço que ele acha que ele merece. Cada arte tem o seu valor, sim ou não? Claro, cada artista tem seu preço. Não se pinta um quadro é X, o outro pinta outro quadro é X. Cada artista tem seu valor de obra. Flávio José se revoltou porque ele está vendo que a Bahia e outros estados estão dando espaço para bandas e duplas sertanejas que vêm de outros estados para levar o dinheiro. Aí agora quem foi que saiu agora em defesa do forró? Ah, muitos acham que ele é polêmico, aquela coisa toda, Alcimar Monteiro. Alcimar Monteiro deu uma declaração e disse: o Nordeste não é festa do peão de boiadeiro de Barretos. Pô, foi em cima, acertou em cheio o Alcimar Monteiro quando fez essa declaração. Ele disse: o Nordeste está parecendo que é festa do peão de Barretos ou festa do peão de boiadeiro, dado ao grande número de bandas e duplas sertanejas que estão invadindo os palcos na época do São João, porque as bandas de forró não tocam em Barretos, não toca na festa do peão de Americana, não toca na festa do peão de Marília, não toca na festa do peão de Curitiba, não toca na festa do peão de Jaboticabal. Eu tô falando aqui as maiores festas de rodeio, tô dando aqui um exemplo. No rodeio lá, banda de forró daqui do Nordeste não entra. Por que as duplas sertanejas e caipiras estão entrando no São João do Nordeste? A gente tem que ser mais barrista, pô. Alcimar Monteiro já disse: chega, chega de sertanejo, chega de introduzir pagode, arrocha e o pessoal tomando os palcos enquanto as bandas de forró estão ficando fora. Flávio José disse: Bahia não toca em nenhum. Dos 417 municípios, Flávio José não vai tocar em nenhum na Bahia. Porque o Ministério Público que botar preço. E ele falou: não, não vai lá não. Vou tocar em outros lugares, onde o forró é valorizado. O Ministério Público está preocupado com o cachê. E a gente está preocupado é com a morte do São João, Ministério Público. A gente está preocupado é com a morte do forró. Mas como disse o Alcimar Monteiro, enquanto tiver uma sanfona, um triângulo, um zabumba, o forró vai resistir. E vai resistir mesmo. Observe, Adelmário Coelho, entre os forrozeiros que vai tocar Jiqué, o maior cachê dele, R$282 mil. Olha só a diferença de R$282 mil para R$700 mil de um pagodeiro. Então observe, tem que se preocupar com a tradição. O Ministério Público pensar em uma forma de exigir que as prefeituras da Bahia contrate 80% das atrações de forró, 20% de outras modalidades musicais, outros ritmos. Ponto bacana. Alcimar Monteiro tem todo o meu apoio, falou a verdade. Nordeste não é festa do peão de boiadeiro. Olha que eu sou do rodeio, eu sou do sertanejo também. Mas observe, e eu tenho a plena certeza, eu sou bairrista. Eu conheço essas festas aí, eu já acabei de falar. E lá, banda do Nordeste não entra. Fui em Barretos, não tinha nenhum forró tocando lá. Não tinha. Por que aqui tem que trazer os sertanejos lá pra cá? Alcimar Monteiro tem todo o meu apoio do povo do Nordeste. É isso que a gente tem que brigar aí agora pelo Nordeste. É pra isso. É pra quando chegar na festa de São João, no São João, a prioridade ser as bandas de forró. A gente está vendo o nosso espaço, os artistas perdendo espaço para sertanejo, porque os daqui não tem espaço lá. E aqui a gente tem a síndrome do cachorro manco. Ah, mas está fazendo sucesso, tem que trazer. Vê se os daqui vão para lá. Não vão, não. Não vão. Simão Monteiro, Flávio José, tá certo. Vamos segurar essa bandeira do forró aí, irmão. Porque parece que querem acabar com o forró mesmo. Querem acabar com o forró. Não dá. A gente não pode permitir isso, não. Olha, doutor Daniel Quadros, tá atento, hein? Tá ouvindo o programa. E já mandou aqui uma resposta para o ouvinte. Eu quero o ouvinte questionando novamente a questão do concurso. Põe novamente. Ele fez um questionamento pertinente. E doutor Daniel tá ouvindo o programa e já entrou em contato aqui com a gente.
3: Bom dia, Júnior Mascote. Ô, Júnior.
2: Oi.
3: Perguntando, não ofende. E o concurso que a prefeitura fez, o último concurso, deu em quê, meu filho?
2: Deu em quê? Bom, doutor Daniel tá aqui na linha para poder falar com a gente. Doutor Daniel Quadros, bom dia. Questionamento aí sobre a questão do concurso público potência.
5: Bom dia, Júnior Mascote.
2: Bom dia.
5: Ouvintes da 89 FM. É um prazer estar falando mais uma vez aqui com vocês e hoje para poder dar fazer uma prestação de contas, dar um retorno para a população com relação ao concurso público realizado pela Prefeitura Municipal de Jequié.
2: Uhum.
5: A gente entende, inclusive, a ansiedade dos candidatos, né, para poder já depois da publicação do resultado final, né, serem chamados. Uhum. Mas é importante que a gente esclareça que existe toda uma burocracia interna, né, alguns trâmites jurídicos, né, todo esse aparato, esses resultados passa primeiro pela comissão, depois passa pela procuradoria jurídica, todo o arcabouço administrativo, controladoria, administração, secretaria de governo, até chegar nas mãos do prefeito, para a gente efetivamente fazer essa homologação,
2: sim,
5: do concurso, e depois disso aí sim começar a chamar os candidatos, né?
2: Uhum.
5: Então, mais uma vez, é reafirmar a tramitação e a legalidade do concurso público do município de Jequié.
2: Uhum.
5: E que nos próximos dias a gente já vai estar fazendo a publicação da homologação do concurso, que vai, uhum, possibilitar que a prefeitura comece a chamar os candidatos, ok? Então, mais uma vez, agradecer a oportunidade, Júnior, de estar falando mais uma vez com você e com os ouvintes da Rota 89. É um prazer, muito obrigado.
2: Pronto, tá aí, doutor Daniel, muito obrigado. Atento aqui ao programa, já mandou aqui uma resposta do ouvinte. Então tá tudo certo, vão homologar, né? Só uma questão de tempo, não tem nada de anormal. O pessoal que tá aí ansioso para o chamamento, para a ocupação das vagas, doutor Daniel disse que tá tudo correndo dentro do trâmite legal e será uma questão de tempo aí, os próximos dias, para tá tudo homologado direitinho e começar a chamar as pessoas para ocuparem os seus cargos. E os que fizeram e foram aprovados para a reserva, fica aí na expectativa também. São 8:51, nós vamos dar uma parada rapidinha e eu volto já já, não saia daí.
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2: Jequié FM 8:51.
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4: E aí, turma astral, vamos mergulhar nas energias para Libra, Escorpião e Sagitário, sentindo cada pulsação do universo.
3: Libra, Escorpião, Sagitário.
4: Libriano, Libriana, o amor convida ao equilíbrio, seja em novas paixões ou aprofundando laços. No trabalho, sua diplomacia abre portas e soluções criativas. Confira na intuição pessoal e na espiritualidade para guiar seus passos com harmonia. Cor rosa vibrante. Número da sorte, 6.
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4: Escorpiano, escorpiana, é tempo de transformações profundas no coração, permitindo-se sentir e curar emoções antigas. Sua intensidade no trabalho impulsiona, mas valorize a colaboração. Liberte-se de padrões. Sua força interior é um farol para o sucesso. Cor vermelho vinho. Número da sorte, 9.
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4: Sagitariano, sagitariana, a aventura te chama. No amor, a espontaneidade trará momentos inesquecíveis. E no trabalho, sua criatividade faz novas ideias florescerem. Explore horizontes pessoais e espirituais sem medo. A expansão é sua palavra-chave. Cor azul turquesa. Número 3. Que energias incríveis. Na próxima parte do Guia Astral, teremos as previsões poderosas para Capricórnio, Aquário e Peixes. Não saia daí.
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17: Tudo bem, potência, são 9 horas em Jequié. Mandar um abraço aí para o grande Átila. Um abraço para o Átila. Um abraço também para o Gazinho, grande Gazinho, Gazinho Vaqueiro, Gazinho que é filho adotivo do nosso querido e saudoso Dedéu. E também o Bruno, é o Gazinho e o Bruno, lá no rancho Beija-Flor. Manda um abraço aí para o grande Gazinho, que não perde o programa Rota 89 e esteve com a gente no último sábado na cavalgada lá de Ubatã, que marcou a Expo Rural de Ubatã. Tem uma cavalgada muito bonita no sábado à tarde. Percorremos as principais ruas da cidade. Quem estava lá? O deputado federal Leolo Manto Júnior. Esteve lá em Ubatã, prestigiando o prefeito Tinho e também prestigiando lá os artistas. Visitou lá o barracão do artesanato. Foi algo muito bem organizado pela Prefeitura Municipal de Ubatã. O deputado federal Léo Lomanto Júnior e toda a sua comitiva estava lá, também estava lá na cavalgada, foi sensacional. 9:01 no programa Rota 89, programa esse que tem um oferecimento dos maiores e melhores anunciantes do rádio do Jequié região. 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Vamos agora para o Zap Zap. Dá uma passadinha no Zap da Jequié FM, que é 8846-1549. Ouvinte Val diz o seguinte: bom dia, Júnior Mascote, você foi muito feliz com seu comentário sobre a contratação dos forrozeiros. Se todas as rádios de Jequié fizessem a mesma coisa, com certeza o forró teria mais prioridade. Val do bairro Jequezinho. Tem mais um ouvinte aqui. Ah, manda um abraço pro grande Jamaica. Fala, Jamaica.
5: Bom dia, Potência. Rapaz, você tá sumido.
17: Tô não.
5: Rapaz, você no rodeio, mas a multidão deu pra me falar com você. E aí, rapaz?
17: E aí?
5: Você tá sumido, igual a nota de 100.
17: Eu não.
5: Como é que vai aí, Potência?
17: Tudo bem, Jamaica.
5: Como é que tá aí nossa política? Vamos botar esse Bolsonaro e esse ACM Neto aí com Léo Lomanto junto aí pra nós ver uma mudança aí no Brasil, que o negócio tá ficando feio, Potência.
17: Valeu, Jamaica. Olha, foi encontrado aqui os documentos de Renan Santos Santiago. Renan Santos Santiago, ele é filho de Renilton Santos Santiago e filho de Cleonice Amorim dos Santos. Renan Santos Santiago, passa aqui na Jequié FM pra pegar os seus documentos. Quem gravou um vídeo e mandou pra gente agora foi o Jair Gari, direto da feirinha do bairro Jequiezinho. E ele cedo já com a galera lá, porque a galera começa a tomar cachaça no bar da Neide, é logo 7 horas da manhã. Já tá todo mundo em água lá, não é, Jair?
6: Aí, Júnior Mascote, tô com a galera aqui, bom dia pra você, Nancy.
17: Boa. Gatão,
6: essa
17: cerveja.
6: Galera maravilhosa aqui tá aqui.
17: Olha,
6: de boi, ó,
17: torrado,
6: tá aqui onda.
17: Sapecado.
6: E eu quero mandar um abraço aí pra minha comunidade de Quens. Júnior Mascote,
17: oi.
6: A minha velha tá lá apoiadeada.
17: Oxi.
6: É muita coisa, muita coisa na minha cabeça e a minha festa, eu vou deixar pra passar tempo.
17: Adi, ocorreu.
6: Bom dia pra você, pra Nancy, essa galera vem, que porra de torrada, um alô pra Nancy, um alô pra essa galera maravilhosa aí, de 89, valeu? Um abraço, querido, um abraço, boa tarde, trabalhando.
17: Boa tarde, trabalhando. Valeu, Jair. Boa, Jair, você correu de novo. Jair correu da luta com Maradona. Já, a gente falou que ia fazer uma festa lá no quiosque do Jair, já correu, já disse que tá vendo aí, Valpiru, não vai dar certo, mas o Jair correu da festa do Jair, não vai ter mais o forronê, o forró misturado com pagode lá na porta do cemitério. Não vai ter mais, não vai rolar mais dia 20, correu de novo, Jair. Poxa, disse que ia ganhar a corrida, não ganhou. Disse que ia lutar com Maradona, não lutou. Disse que ia fazer o forró na porta do cemitério e agora disse que não vai fazer mais. E agora danou. Alô, meu amigo, alô, minha amiga. 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Antônio Júnior está nesse exato momento com a câmera ligada. Eu peço a você que ligue seu celular, sua televisão, vá no YouTube, assista o programa para você ver a situação do abandono que se encontra. Uma rua que o governo do estado da Bahia, através da Condé, pegou para fazer essa rua. Zé Cocá deu um banho de asfalto no São Judas Tadeu, mas uma rua ficou sem asfaltar. Por quê? A Condé assumiu. Foi uma verba do deputado federal Antônio Brito, desde 2019. 6, 7 anos já se passaram. Os moradores dessa rua veem todos os vizinhos com a porta asfaltada, entrando e saindo de casa numa boa, sem poeira e sem lama, enquanto quem mora na rua ali próximo ao Sesc vive um terror, um sofrimento que não acaba. Tá na hora do deputado federal Antônio Brito bater na porta da Condé e descer o pau na mesa e cobrar, porque é da base, é aliado do governo do estado, para chegar lá e cobrar, porque é um desrespeito o que a Condé tá fazendo com os moradores ali desse trecho. Obras inacabadas. Diferente do que a prefeitura de Jequié faz. Quando começa a fazer uma obra, tem celeridade, as coisas acontecem, praças sendo construídas, ruas sendo pavimentadas, a gente vê as coisas andando na cidade. Deputado federal Leo Lamanto Júnior manda emenda, chega aqui, era o Zé Cocá que executava, agora é Flavinho que está executando, e as coisas acontecem. Você não vê mais em Jequié, com exceção lá da Lagoa do Deba, por uma questão de terreno, por ser uma área alagada, tá demorando por conta disso. Mas o demais, pega uma praça, poucos dias entrega. É uma rua, poucos dias está pavimentada. É uma rua, poucos dias está ali concretada. É um serviço de uma reforma de um prédio, com poucos dias está conclui. Mas o estado é uma má vontade com Jequié, terrível. Antônio Júnior, traga a realidade nua e crua de quem mora na rua Maestro Optaciano, no vídeo e no rádio.
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17: Você tá muito apressadinho, Antônio Júnior, calma, deixa Nancy Dias tocar a vinheta pra você poder entrar, minha potência, chama e cuida.
13: Pois é, bom dia para você, Mascote, bom dia aos ouvintes do Rota 89. Mascote, nesse momento nós estamos aqui no bairro São Judas Tadeu, acompanhando de perto essas movimentações e também de obras paralisadas. Para você ter ideia, nós estamos aqui, né, próximo ao Sesc, o condomínio residencial Bela Vista, mas vamos falar de obras paralisadas através do governo da Bahia, através da Condé, né, que foram alocadas quase 7 milhões de reais, quase 7 milhões de reais. Obras paralisadas desde 2019, né, pelo deputado federal Antônio Brito. E aqui a gente está aqui no São Judas para mostrar aqui os transtornos, dificuldade, prejuízo para moradores, prejuízo para comerciantes. Essas obras de asfaltamento e de drenagem, elas estão paralisadas há quase 6 anos. Ela teve início em 2019. E aí veio se arrastando, igual a gente estar aqui descendo devagar para não cair em buraco e muita sujeira. Olha, observe como é que está a situação desta rua. Ela são obras alocadas, a gente repete, né, pelo deputado federal Antônio Brito, aqui no município de Jequié. E você vê aí os transtornos. Inclusive, a gente teve aqui a semana passada e uma placa que estava aqui já sinalizando o início e também essa questão de valor da obra e término. A previsão era que fosse se entregue rapidamente, mas milhões e milhões, tempo, transtornos foram aqui colocados aos moradores desse trecho. E para você ter ideia, a gente pensa que uma obra dessa estimada neste valor devia ter aqui um canteiro de obras, homens trabalhando e conclusão das obras, mas o que você vê é um verdadeiro deserto e parece ser uma obra fantasma, porque você não vê nada e ninguém praticamente trabalhando, nenhum homem operário trabalhando. Você vê como é que está a situação? E a gente tem sido cobrado através de moradores, comerciantes, porque a gente repete, prejuízo, buraco e dificuldade de acesso aos moradores em suas residências. Então a gente traz essas lamúrias, essas queixas de insatisfação dos moradores da rua Maestro Optaciano aqui no bairro São Judas Tadeu, Mascote. A gente repete, eles estão, Mascote, na bronca. Insatisfação e falta de satisfação da Condé, da conclusão desta obra através do governo do estado da Bahia. Repórter Antônio Júnior, direto do bairro São Judas Tadeu, da Buraqueira ao Buracolândia, aqui do São Judas Tadeu. Outra ressalva, Mascote, que boa parte desse trecho já foram asfaltadas, mas aqui eles seguem no sofrimento. Repórter Antônio Júnior, direto do bairro São Judas Tadeu, para o programa Rota 89. Tá na Jequié? Tá na melhor?
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17: Mas o Jerônimo vai vir pedir voto em Jequié. Aí o povo agora tem que dar resposta, irmão. tem que dar o troco. São Judas Tadeu, todo asfaltado. Prefeitura chegou lá e executou. Essa obra, Maestro Aptaciano, tá rodando aí. É a única rua de São Judas que não foi pavimentada. O resto é tudo pavimentado. Se fosse a prefeitura que estivesse tocando essa obra, já estava concluída, ó, há muito tempo. Mas caiu na mão do Estado, tá aí essa bagunça. A rua do Sesc é asfaltada, as ruas no entorno tudo asfaltada, mas a rua Maestro Aptaciano, que a Condé pegou para fazer, tá aí. Foi um recurso que o deputado Antônio Brito botou. Esse dinheiro, não sei o que aconteceu, porque até agora a obra não foi concluída. O deputado Antônio Brito chega lá e bateu o pau na mesa, irmão. É. Você vê a situação que se encontra aí os moradores dessa rua e todo mundo retado. E todos os moradores daí, quando encontra alguém na nossa reportagem, é sempre a mesma coisa. Cobra lá, cobra. Estamos cobrando, mandamos aí a reportagem. A Condé, atividade na vida. Porque quem paga isso aí somos nós, pagadores de impostos. Observe a diferença, né? Leu manda a obra, manda o recurso, chega aqui, o prefeito executa. E você vê como as coisas acontecem, Jequié. Por outro lado, tá aí uma rua com indicação de emenda parlamentar, com execução do governo do estado desde 2019, que os moradores aí não podem entrar e sair de sua casa de maneira legal. Quando tá chovendo, os moradores têm que deixar o carro lá embaixo e subir a pé, porque carro não sobe. Agora que tá estiado é poeira e buraco, como o Antônio Júnior mostrou as imagens aí, terrível, sofrimento. E outra coisa, os terrenos aí desvalorizando, ninguém quer construir nessa rua. Todos os outros lotes e quadras do São Judas Tadeu em pleno desenvolvimento, mas aí parou, ninguém constrói. Quem quer construir? Sem saber quando é que esse elefante branco vai ser concluído. Um absurdo. Del Santos está pedindo passagem, chama e cuida.
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14: Maravilha, Júnior, é isso aí, voltamos com você e o Rota 89, lembrando essas promoções agora do mês de junho, é pra você garantir o seu carro zero quilômetro, falando qualquer carro não, é Chevrolet, é Top Vel, Júnior, voltamos com você e o Rota 89.
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17: Muito bem, seguindo com as informações, tem gente na bronca aqui, é com a dona Embasa, mas antes tem a outra aqui, a sua ali, preocupada com a falta de educação dos motoristas no trânsito de Jequié.
19: Bom dia, Júnior.
17: Bom dia.
19: Bom dia, Nancy. Bom dia a todos. Júnior, tudo
17: Oi,
19: bom?
17: Tudo bem.
19: Júnior, gostaria, né, de falar sobre os motoristas, na sua maioria, os mal educados, né? Sexta-feira mesmo eu presenciei, né, a cena onde eu fui atravessar na faixa de pedestre e não tinha como atravessar na faixa porque simplesmente o motorista mal educado parou em cima da faixa, né? É por isso que Jequié, né, tem vários quebra-mola porque são, né, por conta dos motoristas mal educados, né?
17: Valeu, meu amigo. Obrigado pela sua participação aqui no programa Rota 89. 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Olha, um bandido tombou em troca de tiros com a polícia militar na cidade de Itajibá. O pau cantou por lá, hein? Um homem morreu após um confronto com policiais militares na madrugada do último sábado no povoado de Acaraci.
20: Que negócio é esse?
17: Ah, que negócio é esse, Zé Rocco? A ação foi realizada por guarnições do PETO e também da Operação de Inteligências da 55 CIPM. Segundo a Polícia Militar, os suspeitos também eram apontados como possíveis autores do último roubo de motocicleta que teve em Piauí. Roubaram a moto e se esconderam lá em Acaraci. Durante a aproximação das equipes, os militares teriam sido recebidos a bala. E aí deu início a um salseiro. Foi bala para todo lado. Os moradores ali do povoado de Acaraci, tranquilo. Ah, meu amigo, acabou a tranquilidade. Após a troca de tiros intenso, o suspeito foi encontrado caído. Ainda respirando, os policiais colocaram no camburão e partiram para o Hospital Municipal de Itajibá. Mas o indivíduo não resistiu à gravidade dos ferimentos e morreu. De acordo com a Polícia Militar, outros dois homens que estavam no local conseguiram fugir por uma área de mata e seguem sendo procurados. Com o bandido que morreu em troca de tiros com a polícia, foi encontrado um revólver calibre 38. Drogas, todo o material recolhido foi apresentado à autoridade policial e o corpo encaminhado para o IML de Jequié liberado posteriormente. Agora são 9:17, é parada, rapidinha e eu volto já.
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17: Jequié FM 9:18.
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1: Olá, queridos ouvintes, Felipe Rocha aqui, seu guia no Guia Astral. Bem-vindos à nossa última parte de previsões.
0: Capricórnio, Aquário, Peixes.
1: Capricorniano, equilíbrio é a palavra. Atenção ao amor, dedicação no trabalho. Sua intuição é um farol. Cor da sorte, verde esmeralda. Número 8.
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1: Aquariano, inove no amor, brilhe no trabalho. Permita-se sentir. Espiritualidade em expansão. Autenticidade é seu poder. Cor da sorte, azul celeste. Número 2.
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1: Pisciano, sua sensibilidade é sua força. Conexões profundas no amor. Criatividade impulsiona o trabalho. Cuide da sua energia. Cor da sorte, lilás. Número 7. Que os astros iluminem seu caminho. Obrigado pela companhia. Um abraço de luz.
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4: Muito bem, potência. Adel Santos pedindo passagem direto do IML. Quantos copos deram entrada no IML nesse final de semana, Adel? É com você.
5: Mascote, bom dia aos ouvintes do Rota 89. Manhã de segunda-feira estamos aqui, ó, no IML DGQE, trazendo as informações na manhã desta segunda-feira. E as últimas 72 horas, Júnior, aqui de movimentações no IML foram tranquilas, nos informa aí a Polícia Civil, aqui a Polícia Técnica de GQE. Sem nenhuma demanda para o IML nesse final de semana. Que continue assim, né, Júnior? Que continue assim, graças a Deus, nenhuma demanda até esse momento. E tá assim, tranquilo, ó. A movimentação hoje, nem perícia, nem pessoas aqui, como sempre encontramos. Tranquilo, tranquilo hoje o IML aqui de GQE, ok? Voltamos com você e o Rota 89.
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4: Você que é pai, que é mãe, adote, crie, leve seu filho para uma igreja antes que o marginal e o traficante o adote para sempre. Fiquem todos com Deus e na boa companhia do Lucas França. Meu nome é Tchau, obrigado.

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0: que eu quero que os meus filhos saibam. Você não precisa ser perfeito.
1: É.
0: Você não precisa ser perfeito, não precisa acertar tudo. Precisa apenas não desistir de si mesmo. Precisa apenas ser mais forte do que aquilo que tenta te parar. Pois cada tentativa ensina alguma coisa. E cada vez que escolhemos continuar, nos tornamos maiores do que os nossos medos. Por isso, siga! Ei! Que bom que você está fazendo parte desse nosso momento de reflexão, sempre com a mensagem positiva, sempre com a mensagem para o dia melhor, para a gente começar muito bem a semana. Então, siga. Siga. Um passo de cada vez. Eu disse, um passo de cada vez. É para você refletir mesmo. Você que talvez acordou hoje com vontade de desistir, mas está com o rádio ligado. Está com o rádio ligado e refletindo comigo. Você precisa continuar a sua caminhada com coragem, com a certeza de que grandes conquistas quase sempre nascem de pessoas comuns que simplesmente decidiram não desistir, que decidiram continuar, que decidiram acreditar, que decidiram acreditar que não abre mão de viver a vida que Deus escreveu para cada uma delas. Então, vamos começar a semana com muita fé. É o que eu desejo para você, viu? Essa manhã de segunda-feira, hoje dia

Brasil inteiro ouve, claro, pela internet gqfm.com.br. E aí, bonita, tudo bem? Fala, macho véi, segunda-feira, vamos que vamos, né? Botafogo na Canjica, uma semana toda especial, começando hoje, segunda-feira, dia 8 de junho, pra você, uma semana cheia de Deus. Que bom que você já começou aí ouvindo a nossa mensagem, a nossa reflexão, sempre com a mensagem positiva, a mensagem para o dia melhor, tá bom? Tem coisas que só a GQFM, só o Lucas França faz pra você, porque a gente faz rádio com amor. E tudo que a gente faz com amor, Papai do Céu abençoa. Então, a partir de agora, a maior festa do rádio já está no ar até o meio-dia. 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Daqui a pouquinho vai começar a nossa enquete. Lucas França quer saber. 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
2: 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Hora certa com notícias. Agora faltando 16 minutos para as 10. Vamos atualizar as informações direto da redação porque tá tudo acontecendo. E quem ouve a manhã mais completa do seu rádio fica sabendo de tudo. Alô, Souza Andrade. Vem pra cá, Souza, eu quero ouvir sua voz. Bom dia, Souza.
3: Bom dia, Lucas França.
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6: Vila Junina, na Praça Rui Barbosa, terá homenagem a Luiz Gonzaga e a atletas como Pelé e Garrincha. Prazo de inscrições para o Enem 2026 foi prorrogado.
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6: Musicais, apresentações de concursos e quadrilhas juninas e homenagens a Luiz Gonzaga e atletas que marcaram a história das Copas do Mundo, a Prefeitura de Jiquié divulgou na última sexta-feira a programação oficial da Vila Junina 2026, um dos espaços mais tradicionais e simbólicos do São João do município. Instalado na Praça Rui Barbosa, o ambiente é transformado em uma cidade cenográfica que remete ao interior nordestino, com igreja, casas típicas e diversos elementos decorativos que proporcionam uma expectativa imersiva, valorizando a cultura e as tradições do São João. O Ministério da Educação prorrogou as inscrições do Exame Nacional do Ensino Médio, Enem, que teria o fim na última sexta-feira. Agora os estudantes ganharam mais uma semana. As inscrições se encerram na próxima sexta-feira, dia 12. O prazo para pagamento da taxa de inscrição para os que não possuem isenção também foi aumentado para uma semana. O valor de R$ 85 poderá ser pago até o dia 17 de

bom dia pra todo mundo, bom dia bonita. Fala, macho velho, tudo certinho? Muito prazer, viu? Por aqui, Lucas França, eu tô feliz da vida, tô fazendo o que eu gosto e na rádio que

0: Lucas França, atenção! Atenção! Calma, menina! Eu falo a hora certa agora, faltando 10 minutos para as 10 em Jequié em Brasília.
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0: coisa boa, hein? Segunda-feira começando tudo de novo. E eu quero saber hoje, dia 8 de junho, quem são os aniversariantes de hoje? Conta pra mim aí, vamos fazer a festa sim para os aniversariantes de hoje, segunda-feira, dia 8 de junho. Eu quero saber se tem gente boa aniversariando, conta pra gente aí. 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Senhoras e senhores, vambora! Vai começar o Lucas França, quer saber de hoje, tem presente? Claro que tem presente. Ó, lembrando que sexta-feira agora, dia 12, dia dos namorados. Uau! Dia 12 é dia dos namorados. 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Gente, é sexta-feira, viu? No cerimonial catedral, você não pode ficar de fora sem o seu amor. 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Só vai pagar R$280 o casal. 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Eita, gota serena. Vambora! Começa o Lucas França, quer saber de hoje? De presente tem um par de ingressos para ir pro cinema, pro Cine São José. Meu amigo Zé, parabéns. Zé, ontem foi o primeiríssimo. Foi, Zé, ontem na categoria dele, né? Na categoria, na faixa etária de quantos anos mesmo, Ramon? Foi? Zé da São José. Meu amigo Zé do Pão. Foi, pegou pódio ontem na corrida de Santo Antônio. Foi na categoria acima de quantos anos, Ramon? Não, Ramon, que acima de 80 anos, Ramon? Para com isso, Zé não, rapaz. Não, não foi não. Zé ontem ganhou o pódio, primeiro lugar na categoria acima dos 80 anos. Foi isso mesmo, não foi? É Ramon que tá falando, gente. Eu vou obedecer o meu professor, meu eterno professor Ramon Amparo. grande locutor da corrida de Santo Antônio. Parabéns, Zé da São José. Pegou o pódio ontem na corrida de Santo Antônio, mas eu quero parabenizar especialmente toda a comissão, né, da corrida, da organização da corrida, o casal Kayla e Beth, toda a comissão, todo o povo que organizou. Que corrida linda ontem, viu? Muito especial mesmo. Parabéns aí ao casal presidente também da festa Santo Antônio, a Soninha e ao Marlon. Festa linda demais, viu? Ô Ramon, confirma aí. Pronto, Ramon confirmou. Então, Zé da São José ontem, primeiro lugar na corrida, na categoria acima dos 80 anos. Parabéns, Zé! Se Marcela tiver ouvindo, Maria vai mandar uma mensagem pra gente daqui a pouquinho. E aí, se for errado, a gente vai corrigir depois. Mas eu tô falando aqui informação que o professor Ramon disse, viu? Alô, Poções! Eu quero agora mandar um alô todo especial pra turma de Poções, que ontem foi sucesso na corrida de Santo Antônio. Deixa eu ver aqui o nome do projeto social de esporte que valoriza o esporte lá em Poções. Gente, coisa linda demais, viu? Sabe aquela inveja boa? Não tem inveja boa, não tem, não tem? Tem inveja boa, tem, Nancy.
1: Tem, não, não é. O nome não é inveja.
0: Não é inveja, não? É o quê?
1: O nome é admiração.
0: Uau!
1: Quando você admira alguém.
0: Mas é inveja também, inveja
1: não,
0: boa.
1: Não, inveja quando você quer o que a pessoa tem. Você não quer, você admira o que a pessoa
0: pronto,
1: faz.
0: Pronto, então eu queria que tivesse um projeto daquele aqui em Jequié. Pronto.
1: Então, aí você admira aquele projeto
0: e
1: você deseja ele aqui.
0: Pronto, Nancy, lindo demais,
1: que
0: Nancy.
1: Bom.
0: Crianças correndo, Nancy, sabe? Crianças subindo no pódio ontem, ganhando prêmios,
1: coisa
0: Nancy,
1: linda.
0: Que vieram
1: cada dia mais nessa
0: claro,
1: crianças,
0: Nancy,
1: né? E os adultos do futuro, né?
0: Que vieram de Poções, Nancy.
1: Oh, parabéns.
0: Vieram de Poções, subiram ao pódio, Nancy, realmente é coisa muito linda de se ver, Nancy. Eu fiquei muito feliz, parabenizar os atletas de Poções. Deixa eu ver se eu consigo ver o nome aqui, da associação, do aqui, ó. É, Associação Esportiva e Cultural, Nancy, de Poções. Associação Desportiva e Cultural de Poções. Parabéns,
1: parabéns,
0: viu, turma? Nancy, incrível.
1: Coisa
0: Nancy.
1: Boa.
0: Foi emocionante, Nancy, viu? Eles bateram recorde ontem lá de prêmios.
1: Sim.
0: Sabe? Incrível, incrível. Então, coisa parabenizar boa. Aí todos de Poções que subiram pódio e que trouxeram esse exemplo bonito para todos nós aqui. E não é inveja boa, né, Nancy? É admiração.
1: Admiração.
0: E precisamos nos espelhar nessas pessoas boas.
1: Exatamente.
0: Nesses projetos sociais que funcionam em outros
1: isso
0: lugares
1: mesmo.
0: E que precisam funcionar também na nossa cidade. Correto, Nancy?
1: Corretíssimo.
0: Parabéns
1: concordo.
0: Aí, parabéns.
1: Eu quero mandar um abraço, posso?
0: Não.
1: Ah, eu quero, mas mesmo assim eu quero. Eu quero mandar um abraço para uma pessoa que eu admiro muito, que eu tenho muito carinho. É Zé Marcos, né? Zé
0: subiu
1: da
0: no pódio
1: Sanji.
0: Ontem, primeiro
1: pois
0: lugar,
1: é.
0: Nancy.
1: Ó, você sabe que no sábado à noite eu fui assistir He-Man. E aí, o que que acontece? Me deparo com o quê? Zé tava
0: olha
1: servindo pipoca, né?
0: Nossa, é, mas
1: Zé tava servindo pipoca. Eu sou fã número um de Zé. Então, parabéns, Zé.
0: Que legal.
1: Pela sala do Cine São José, pela própria Vila São José Vila Gourmet.
0: Lugar maravilhoso, né?
1: O atendimento dele, todo mundo que trabalha lá, os meus amigos.
0: Isso.
1: E tudo eu amo. E aí encontrei Zé, a gente tirou foto.
0: Que horas, Nancy?
1: Ah, ontem foi 8h15 o cinema.
0: À noite?
1: Sábado, é. Sábado,
0: 8h15. Foi no sábado?
1: No sábado, 8h15. E aí foi muito bom, né? Tiramos foto. Quando eu encontro o Zé servindo pipoca, ainda ganhei pipoca. Obrigada, Zé, pelo seu carinho. Parabéns. Zé, ele corre todos os dias, Lucas.
0: Isso.
1: Todos os dias. Assim como você também, eu quero lhe parabenizar. Um ano inteiro você...
0: Verdade, Nancy.
1: Você ali
0: não
1: cumpriu o seu propósito.
0: Não esmureci, não.
1: É, cumpriu o seu propósito.
0: Isso, e continuar.
1: É muitas vezes, Lucas, a gente só encontra pessoas para desmotivar. Mas a motivação tem que vir da gente mesmo. Não ouvir as coisas. A gente ouve muita coisa, mas a palavra de Deus diz: retém o que é bom, né?
0: Você ouviu muita coisa, Nancy?
1: Muitas coisas.
0: É sério, Nancy. É inveja, porque tu tá bonita,
1: diversas
0: cada dia
1: coisas,
0: mais linda.
1: É, diversas coisas, mas eu vou continuar, vou permanecer, tô bem, tô com saúde.
0: Isso aí,
1: isso é bom. bom. Não corro, Lucas, porque eu tenho prótese no tornozelo, você sabe. Então eu não posso correr. Correr eu não posso, mas se pudesse.
0: Mas tá na academia treinando, né?
1: Tô treinando.
0: Treino, a academia é importantíssima.
1: Treino bastante musculação, que é o que eu posso.
0: Isso.
1: O exercício que eu posso fazer, eu faço. E a corrida, infelizmente, ainda não dá pra mim. Pode ser que um dia lá adiante entendi, dê, né? Mas entendi. Por enquanto, não.
0: É, mas eu faço academia também pra fortalecer.
1: Claro. É, isso.
0: Fortalecer os joelhos, fortalecer o calcanhar, as batatas
1: mesmo.
0: Da perna.
1: Tá
0: né,
1: ficando bonita as batatonas, viu? As batatonas.
0: Vambora!
1: Vambora!
0: A partir de agora, o Lucas França quer saber.
1: Sim, sim.
0: Você vai caprichar no seu áudio, vai mandar pra gente aí no 988461549, é o contatinho da melhor. Todo mundo que manda áudio a partir de agora respondendo aí a nossa enquete, vai concorrer ao par de ingresso pra ir pro Cine São José. Tem Pix de cinquentão, Pix de R$50 de presente. Tá afim? É só você caprichar no seu áudio a partir de agora, tá bom? Fique à vontade, tem camiseta Copa do Mundo GQFM Criativo Camisetas. Nancy Dias, a pergunta de hoje.
1: Sim.
0: O que você é boa? No que você é bom? No que você é boa? Conta pra gente aí, ouvinte. Você é bom em quê? Ah, Lucas França, eu sou boa é na pizza de saquinho. Não precisa ser só coisa de comida, não. Ah, Lucas, eu sou bom no volante. Eu sou motorista e tanto. Meu amigo Elvis, taxista, é bom no volante. Grande Elvis.
1: Dá um abraço pra ele.
0: É. Ah, Lucas França, eu sou boa no meu biscoitinho aqui. É Zélia do biscoito. Pronto, Zélia. Manda, Zélia, seu áudio. Aproveite e faça propaganda também, Zélia.
1: E Dona Beth é boa na costura.
0: Ah, a Sônia da Fazenda Velha. Ah, Lucas, eu sou boa no licor de giripapo que eu já tô fazendo aqui pro São João. Pronto. Tá. Manda aí, Sônia. Já faz a propaganda, Sônia. Por que você é bom? O que você é boa? Conta pra mim aí, eu quero saber.
1: Olha, eu acredito que eu seja boa em diversas coisas. Sem modéstia. Humildade zero. Mas eu sou boa mesmo na minha profissão. Eu acredito, eu tenho certeza que eu sou a melhor. Eu estou na melhor.
0: É a voz feminina mais ouvida do rádio. Gostei da resposta, Nancy.
2: Fale devagar.
1: Eu sou boa mesmo.
2: Fale devagar.
1: Mas eu sou boa mesmo.
0: E você, Didi, o que você é bom, Didi?
3: Na cama.
1: Hoje, dormindo.
3: Só isso mesmo.

melhor DJ que é muito mais forró. Adelmário Filho com Solange Almeida. Essa música ficou boa, só tem um. Segunda-feira, meu povo, vamos que vamos. Agora 10h19, eu volto já e vou ouvir o seu áudio, viu? Vai mandando o seu áudio aí, capricha no 988461549. Lucas França quer saber que uma coisa que você é bom, hein? O que você é bom? O que você é boa? Conta pra mim aí, vai. Conta pra nós aí. 988461549, tá valendo um bocado.

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0: 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Alô, Del.
2: Bom dia.
0: Bom dia, Delma.
2: Bom dia, bom dia, bom dia.
0: Como
2: ouvintes.
0: É que foi o final de semana, nego velho? Tudo certinho?
2: Oi. Tudo certo, tudo certo. 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
3: Bom dia, Lucas França, bom dia, meu atleta. Como é que você tá?
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3: 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E aí eu vou fazer o quê? Clínica Feliz e Lucas França, ele vai ser meu blogueiro.
0: Vambora, vambora.
2: Olha, Lucas, é isso, voltamos com você, que a Jequié tá na melhor.
0: Valeu, Del Santos circulando pelo comércio. 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
3: Amanhã mais feliz do rádio. Tamo de volta, Ai, que susto! Segunda-feira não tá frio. Não, tá um clima agradável na cidade, né? Na terrinha do sol tá um clima super agradável em Jequié. Vamos aumentar o volume do rádio aí, vamos lá? Pra esquentar. Isso! Porque a partir de agora eu quero ouvir o seu áudio. Fala comigo que eu sou seu amigo. A pergunta de hoje: o que você é bom, hein? Você é boa, conta pra gente aí, tô curioso.
4: Bom dia, Lucas. Bom dia, Nancy. Lucas, aqui é Sul da Urbis. Lucas, o que eu sou boa mesmo, que me garanto, é com crianças, Lucas. Graças a Deus eu tenho esse dom assim, sabe? Minhas crianças, quando encontram criança, a criança vem brincar comigo, já sem nem me conhecer, já vem, né, me abraçar. Então, assim, eu sou boa com criança, né? À toa que eu sou AT, acompanhante terapêutico. Parabéns. E essa é a minha facilidade, né? Ou seja, me adapto bastante com criança. Parabéns. Então, essa área me identifica bastante, Lucas. Um bom dia pra você, bom Lucas. Dia. Deus abençoe a sua semana. Amém. Tudo de bom em sua vida e toda a sua família. Abraço.
3: Amém. Que bom ouvir isso, viu? Rose, fala você.
4: Bom dia, fala Lucas. Comigo, bom dia, Nancy. Bom dia com Jesus. Lucas, que Deus nos dê uma semana abençoada.
3: Amém.
4: Que eu sou boa? Lucas, eu sou boa de muita coisa, viu?
3: Sim.
4: Que pena que tem coisa aí que eu não tô podendo falar. Mas também sou boa em fazer licor, o que você disse aí. Né? Eu fiz um licor agora, Lucas, de abacaxi, limão siciliano e alecrim.
3: Nossa, delícia.
4: Que licor maravilhoso, viu?
3: Imagino.
4: E eu te garanto,
3: aqui.
4: Sou boa, viu, pai? Sou boa no que faço. Muito boa.
3: Tá bom.
4: Boa até demais.
3: Ô, Rose.
4: Beijo, Lucas. Fica com Jesus.
3: Corta esse áudio de Rose, pelo amor da mãe do coronel.
5: Bom dia, Lucas. Que Deus abençoe o seu dia. Eu sou bom em ajudar os outros. Se eu pudesse ajudar todas as pessoas que estivessem precisando, viu, Lucas?
3: Obrigado, meu amor, viu? Vamos lá, 988461549. Que você é bom, que você é boa. Conta pra mim aí, vai.
6: Oi, Lucas. Bom dia, aqui é Jovelina.
3: Olha, Jovelina.
6: É um bom dia pra todos nós, um bom final de semana pra gente.
3: Amém.
6: Muita paz e muita saúde pra todos nós.
3: Amém, amém.
6: É, Lucas França, sobre a pergunta de hoje, eu mando a ver, né, eu sou boa mesmo em tudo, falando em cozinha, tá entendendo?
3: Eu conheço.
6: Gosto muito de cozinhar. Eita. E gosto de fazer de cada coisa um pouco, né? Amo fazer, faço as coisas com todo amor, com carinho, com dedicação.
3: Isso, dona Jovelina.
6: Entendendo? E eu mando a ver mesmo também na cozinha.
3: Isso mesmo.
6: Bom dia pra todos nós.
3: Neide,
6: coloca meu nome na hora da graça e na promoção, viu, Lucas? Nossa,
3: dona Jovelina. Que bom ouvir a voz da senhora logo na segunda-feira. Eu fico feliz demais da gota serena.
7: Bom dia, Lucas.
3: Ô, macho velho, e aí?
7: Sua programação mais uma vez. E sobre essa enquete aí, Lucas, eu sou bom em várias coisas, né? Sei cozinhar um pouco.
3: Olha.
7: É sei limpar uma casa.
3: Olha.
7: É, isso já dá pra fazer um pouco, né, Lucas?
3: É, printado.
7: Valeu, Lucas. Ricardo Oliveira.
3: Ô, Ricardão, valeu.
7: Ontem eu vi você na foto aí, mas minha irmã aí.
3: Rapaz,
7: na corrida de Santo Antônio. Ela tirou em primeiro lugar. Eu vi você tirando a foto mais ela. Valeu?
3: Legal, valeu, Ricardo. Um abraço, macho velho. Deus abençoe. Uma feliz semana pra você.
1: Bom dia, Lucas França.
3: Ai!
1: Eu sou uma pilota muito boa, viu? Ontem mesmo fui em Itiúba, chovendo, a estrada ruim.
3: Dirige, Raio.
1: E eu fui, deu certo. Graças a Deus.
3: Ah, não, Raio dirige, verdade.
1: Tem um piloto igual eu, né? Pra pilotar de moto.
3: Fui na Itiúba ontem.
1: E sou uma boa pessoa, assim, pra fazer... Licor. Pensa na pessoa que sabe fazer um licor, é eu, viu?
3: Papo,
1: tamarindo, de tudo, de tudo, de tudo, todo tipo de fruta, você fazer um licor.
3: Bota pra cá.
1: E tem um aqui, viu? Todo tipo de licor. Quem quiser vir comprar, pode.
3: Na bateia,
1: vir.
3: Fala com o Raia aí, a esposa de bicho.
1: Cantar um parabéns pra Cristiane, que ela fez ano.
3: Foi domingo.
1: Uma da Carol, minha irmã, viu?
3: Não deu pra ir
1: ontem, apelido
3: não.
1: Cris. Ela fez ano ontem. Meu, 90 anos.
3: Não, não, valeu, não fala isso.
1: Foi na oração.
3: Ô, Cris, olha pra raiva que você fez 90 anos ontem, Cris. Coisa feia. Uma irmã falando das onzotas. 10h41, que aumenta o volume do rádio.

0: melhor DJ que é Gustavo Lima e Luiz Ponce, Vagabundo. 10h51.
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0: Vambora, vambora, até meio-dia, manhã de sucessos, a maior festa do rádio aqui na Jique FM. Primeiro lugar em todas as pesquisas, primeiro semestre, liderança total, viu? E eu tenho certeza que o segundo semestre a Jique FM vai continuar na ponta. Primeiro lugar de audiência, coisa boa. Obrigado você que escolheu ver Jique FM, obrigado você que escolhe aí, ó, Lucas França, tá bom? Quando pergunta qual é a prosa do rádio que você ouve, você responde:
2: é Lucas França.
0: Obrigado, muito obrigado mesmo pelo carinho, pela confiança. Eu fico feliz demais da gota, da conta, viu? 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
0: faz, mas fora do profissional, o que você é bom, Del?
3: Eu sou bom na cozinha.
0: É sério, Del, eu não sabia disso.
3: É, o quê? Oh, meu Deus do céu.
0: Você é bom na cozinha.
3: É,
0: alguma
3: comer,
0: especialidade?
3: Comer, não tem outro, não.
0: Ah, bistalhado, pra comer. Eu pensei que você ia falar outra coisa. Que fazia um feijão, fazia um negócio diferente, uma salada diferente, já que você é adventista, né, do sétimo dia. E
3: é brincadeira,
0: se preocupa
3: parte,
0: muito com a comida natural, não é isso, Del? Com a comida, né?
3: Exatamente. Lá em casa, a salada quem faz sou eu.
0: Faz salada.
3: Toda salada, tanto aqui em casa quanto tá viajando, quem faz a salada sou eu. Misturo pepinos, o tomate, repolho, as folhas, a gente faz tudo.
0: Coloca o alface de molho, Del?
3: Alface de molho, tem que ficar. É obrigatório.
0: É, isso é higiene, né, Del? Isso mesmo.
3: 100%.
0: Maravilha. Quem tá do seu lado aí, Del?
3: Se tu acertar, eu te dou um doce.
0: É o Johnny?
3: Não, é perdeu o doce.
0: É, então não sei o que, né? Dedé.
3: É, lógico,
0: Dedé.
3: Ele.
0: Pergunte
3: ele é
0: aí, pergunte pelo Dedé. O Lucas França quer saber, o que você é bom?
4: Ah, rapaz, meu café é luxo. Quem bebe, toda hora tá no meu pé querendo que eu faça outro café de novo.
0: Olha só.
3: No pé, porque tu faz com a meia, é?
4: Aí.
0: Não vai perguntar pra ele se ele faz no coador, né, Del? Pelo amor de Deus, né, Del?
4: Não, tô usando o filtro de papel.
0: Ah, não é no coador, não. É no filtro de papel.
4: É no filtro de papel.
0: Ah, entendi. Vamos cortar essa prosa. Vivo, prosa. Muita gota sempre é molho. Bora, Del! 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

0: esse nome de, é o nome da música. Qual é teu nome? É o nome da música, entendeu, DJ? Lé com Cré, qual é teu nome?
1: É Lucas Santana.
0: Tô falando uma coisa de jeito, entendendo outra coisa diferente, nada a ver isso não, velho. Lé com Cré ontem, rapaz, fez bonito ontem no palco principal lá da festa de Santo Antônio, parabéns aí. Ontem foi lindo demais, repertório maravilhoso, Lé com Cré na festa de Santo Antônio. Meu amigo Léo, Lucas, show, aquele abraço. Hoje tem, na programação cultural da festa de Santo Antônio, hoje tem a quadrilha Força Jovem Católica do nosso amigo Almir. Vamos estar lá prestigiando, parabenizar aí o Almir e toda a galera da quadrilha Força Jovem Católica. O que, que você é bom? É a pergunta de hoje, o Lucas França quer saber, tá bom? Capricha no seu áudio aí, 988-461549. Quem vai falar agora? Fala comigo que eu sou seu amigo.
2: Bom dia, Lucas Franças.
0: Bom dia.
2: Meu nome é Luca, de Mara Rosa, Goiás.
0: Goiás.
2: Eu sou bom em jogar xadrez.
0: Olha aqui.
2: Dá um
0: legal.
2: Beijo pra vó Lourdes de Amorim, em Irajuba, Bahia.
0: Irajuba, Bahia, tá ouvindo lá em Goiás pela internet. Vó Lourdes! Irajuba, que recebeu aí, vovó, esse beijo gostoso da sua neta lá de Goiás, vó?
3: Bom dia, Lucas, aqui é Fernando da Bahia. Bom dia.
0: E é isso, tudo bem? Me fala.
3: Gosto muito de, sabe, de ajudar as pessoas. Eu gosto muito de quando precisa de mim na igreja, eu gosto de estar presente, sabe? Porque sempre eu peço a Deus força, saúde pra isso, pra me servir aqueles que precisam de mim.
0: Isso mesmo.
3: Deixa eu te dar um bom dia, Lucas.
0: Amém.
3: Fica com Deus.
0: Não te encontrei ainda nas barraquinhas de Santo Antônio, na missa, viu? Na festa.
4: Lucas, bom dia.
0: Bom dia.
4: Aqui é Silvia do Colombo 3.
0: Oi, Silvia.
4: Desculpa a voz feia aí, é porque a gripe me pegou.
0: Eita,
4: de jeito, viu, Lucas?
0: Tá demais essa danada da
4: Lucas,
0: gripe,
4: segundo
0: viu?
4: Os elogios, que eu sou boa na cozinha, viu?
0: Na cozinha.
4: Pra fazer comida, não sei não, é o povo que fala, viu?
0: Ô, oh, coisa boa.
4: Bota meu nome na promoção aí, Lucas, pra ver se eu ganho alguma coisa, que eu nunca ganhei nada aí.
0: Mas uma hora ganha, mulher.
4: Valeu, um abraço e fica com Deus.
0: Eu quero experimentar esse tempero aí, viu?
5: Bom dia, Luquinha, a paz de Cristo, amor de Maria esteja contigo,
0: amém,
5: com Nancy, com todos os ouvintes.
0: Amém, Lucinha, me
5: Lucas,
0: fala, Lucinha.
5: O que eu me garanto
0: que você é,
5: na cozinha, no fogão.
0: Ei, Lucinha.
5: Até agora, nunca tive dificuldade de fazer comida nenhuma.
0: Tá vendo aí?
5: E me garanto.
0: Isso aí, Lucinha, parabéns, viu? Vamos ouvir agora o nojento do Paulo. Fala, cabeça de passarinho.
6: Alô, Lucas França. O que mais sei fazer é namorar com minha esposa. E também o que mais sei fazer é decoração de praças e ruas.
0: Eu nunca,
6: e caminho aqui.
0: Nunca vi.
6: Tô fazendo no caminho 17, vai ter quadrilha, vai ter dança.
0: Vou lá ver,
6: vai ter um bocado de coisa boa aqui no caminho 17 aqui.
0: Pronto.
6: E no caminho 42 também tô fazendo. É a decoração para concorrer no concurso de ruas mais enfeitadas de Jequié.
0: Sim.
6: Viu?
0: Sim.
6: O pessoal da prefeitura vai vir aqui. E você também vai vir, viu? No dia da quadrilha aqui, você, Nancy. A Jequié FM também vai fazer presença aqui, viu?
0: Nossa.
6: Quero ver vocês aqui, Lucas
0: Valeu,
6: França.
0: Nojento. Bete do Mandacaru, fala, Bete. Bom dia, Lucas.
7: Tudo bem com você
0: bem,
7: e a sua
0: bem.
7: Família?
0: Tudo mundo
7: e é Beth Niero.
0: Fala, meu amor, tudo bem?
7: Olha, Lucas, eu sou boa pra fazer tudo.
0: Tudo.
7: Mas o licor de tamarindo e o de gin e papo.
0: Conheço.
7: E as cocadas, Lucas.
0: Ah, delícia demais.
7: É demais, viu?
0: Sei.
7: O povo fica de água na boca.
0: É verdade.
7: Só que esse ano, por conta das cirurgias, eu não vou poder fazer.
0: Isso mesmo.
7: Mas estou apaixonada pelo meu licor, que muita gente espera por eles nessa época.
0: É verdade.
7: Então, quero te fazer aqui uma pergunta. Tu já foi na festa do Sagrado Coração visitar nossa igreja? Já foi lá para ver como ela está ficando linda, até na construção que está em reforma?
0: Vai ter dia 14.
7: Eu tô indo todas as noites, Lucas. Não perco, não. Quero fazer o novenário completo,
0: isso,
7: em nome,
0: Beth,
7: de Jesus.
0: Isso mesmo, Beth.
7: Tenha um bom dia, um abraço.
0: Ô, meu amor, obrigado, Beth. Fala comigo que eu sou seu amigo, Rose.
8: Lucas, querido, bom dia.
0: Bom dia.
8: Aqui é Rose. Ô Lucas, só a gente nascer, a gente já é uma boa pessoa, né?
0: Isso.
8: Em Deus nos ter dado o privilégio de nascer e vir a esse mundo.
0: Isso, concordo.
8: E eu sou uma boa pessoa em muitas coisas. Eu sou uma boa amiga. Eu sou uma boa irmã. Entendeu? Isso. Gosto muito de ajudar as pessoas. Se eu vejo alguma pessoa em necessidade e eu puder ajudar, eu faço de tudo para contribuir.
0: Isso.
8: Na ação de ajuda. Então isso Deus vai nos abençoando,
0: verdade,
8: né?
0: Verdade, concordo contigo.
8: E é isso aí, Lucas.
0: Concordo, viu?
8: Bom trabalho aí, bota meu nome na promoção e Jesus abençoa nosso dia, nossa semana, na presença do Senhor. Bota meu nome na oração, Lucas.
0: Daqui a pouquinho, às 11h30, tá bom? Obrigado, Rose. Geison, nosso amigo Geizão, tá ligado na melhor Geison Mototáxi. Aquele abraço, Geison. Tudo de bom pra você, meu irmão, viu? Ó, Odisseu por aqui, rapaz. Ontem o Odisseu correu também na corrida e caminhada de Santo Antônio. E o Odisseu, rapaz, gente boa demais. Na reta final ali colou comigo. Bora, Lucas França, não desanima, não. Bora, Lucas França.
9: Bom dia, Lucas França.
0: E aí, Odisseuzão, beleza?
9: Uma semana abençoada pra nós, macho velho.
0: Amém.
9: Falando aí em bondade aí, eu sou bom em tudo, viu?
0: Oh, yeah.
9: Todas as partes, meu irmão.
0: Ei, Odisseu.
9: Viu?
0: Seu.
9: Isso aqui é diferenciado.
0: Ô, Odisseu.
9: Fazer a bondade ao próximo então.
0: Oi,
9: chama e cuida.
0: Isso aí, Odisseu. Eu concordo contigo, macho velho. Você é gente boa demais. Valeu. Vamos lá, tem mais gente aqui. Cadê? 988461540.
10: Bom dia, Lucas.
0: Bom dia, Lucas.
10: O que vai você fazer, Lucas? Aqui na cozinha, sabe o quê? Aquele cuscuz de pulva que tu comeu.
0: Delícia,
10: aqui em casa.
0: Delícia demais.
10: Aquele o que eu sei fazer, delicioso, é cuscuz de pulva.
0: Não,
10: tô
0: delícia.
10: Esperando um dia pra você vir comer novamente, viu?
0: Boa,
10: manda um beijo pra Livana, que ela tá aqui em casa, viu?
0: Graças a Deus, notícia boa.
10: Tá te ouvindo.
0: Vamos colocar o nome de Livana na oração hoje pra agradecer a Deus, né? Pelo livramento, pela recuperação dela, pela saúde dela. Notícia boa que você me deu, viu, Lia? Livana já tá em casa. Aí na Princesa Isabel, Livana, beijoca carinhosa pra você. Vou te visitar, viu, Livana? Saúde e uma maravilhosa recuperação pra você, Livana. Tudo de bom. Estávamos aqui, ó, em oração, viu? Que bom que você já tá em casa já, Livana. Ai, que susto, viu, Livana? Não faz isso mais com nós não, menina.
11: Bom dia, Lucas França.
0: Bom dia.
11: Aqui é Rafael do Vila Vitória.
0: Fala, Rafa.
11: Eu sou muito bom jogando futebol. Eu amo.
0: Valeu.
11: Pode colocar meu nome da promoção.
0: Pronto, valeu.
12: Ai, que susto, nosso velho. E aí, Lucas França?
0: E aí? Fala. Aqui no outro áudio, vai.
13: Eu sou boa na farofa de banana.
0: Farofinha,
13: eu sou boa, viu? O pessoal pede aqui pra mim fazer sempre. Beijo, Lucas, aqui é Rafa.
0: Farofa de banana. Deu água na boca aqui, Rafa. Uma farofa de banana. É bom demais. 11:07. Agora tem Duquinha. Aumenta o volume do rádio. 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

0: 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Vai ser massa demais, viu? Tia Sueli. Não, tia Sueli, eu não vi você lá na festa de Santo Antônio, não, tia Sueli, ainda não. Na barraca Jesus Crucificado, já foi, tia Sueli, eu não tô lembrado não, meu amor.
1: Ô, Lucas.
0: Ah, que foi que houve?
1: No dia 5 a gente tava nas barraquinhas.
0: Não vi, não te vi.
1: A gente viu tua esposa, tua esposa e tudo, agora só que ela não viu a gente.
0: Foi sexta-feira.
1: Aí eu tô sabendo que eu tô até no Instagram da catedral da Santo Majão, porque aquele cara jogou duro, esqueci o nome dele.
0: O William Safona, também, foi da missa. Bom demais. Foi.
1: Aí a gente ficou cá embaixo, a gente ainda dançou, ainda um forrozinho.
0: Ah, não, cinco
1: e
0: foi.
1: E fiquei na barraca Jesus Crucificado, né? Que a gente, a gente tá com a barraca de torta lá.
0: Isso.
1: Aí a gente tava na barraca e tava dançando lá na frente do palco.
0: Olha que legal, tá vendo aí?
1: Mas acho que a gente vai. Hoje, em nome de Jesus, foi vontade de Deus, a gente tá lá presente.
0: Com fé em Deus. Então foi sexta-feira, verdade.
1: E hoje, Lucas, é a noite do Jesus Crucificado, viu?
0: Isso.
1: Eu também, você tem certeza que você vai estar lá também.
0: Com fé em Deus, vamos estar lá sim, isso mesmo.
1: Cheio.
0: Beijo, tia Sueli. Ó. Em nome do casal, o presidente da festa de Santo Antônio, aí, o Marlon e a Soninha, agradece aí todos os envolvidos, né? Todo mundo que participou ontem, que ontem, um domingo, foi um dia bem movimentado, gente, viu? E ontem foi realmente um domingo especial, o sucesso da corrida e caminhada de Santo Antônio, o sucesso do leilão de Santo Antônio também, lá no parque de exposição, que foi lindo demais. Recorde de público, recorde de vendas também, né? De pessoas que ajudaram, sucesso o leilão de Santo Antônio, o Café Sertanejo, o show do Lé com Cré ontem, na programação cultural. Soninha e o Marlon agradecem aí toda a comissão e todo o povo, né? Que participa e faz essa festa de Santo Antônio ser uma festa ainda mais linda cada ano. Que coisa boa, viu? Alô, Soninha, alô, Marlon. Aquele abraço, que Deus abençoe vocês aí, viu? Hoje é a oitava noite, hoje tem a quadrilha Força Jovem Católica e hoje tem, com o presidente da celebração, o bispo de Bom Jesus da Lapa. Então atenção, viu? Atenção, romeiros de Bom Jesus da Lapa, quero encontrar todo mundo hoje, tá bom? Na festa de Santo Antônio, hoje o presidente da celebração é o bispo de Bom Jesus da Lapa. Quer ver o nome dele aqui? Eu falo agora, Dom Rubival Cabral Brito. É o bispo de Bom Jesus da Lapa hoje na festa de Santo Antônio. 11:12, eu volto.

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8: Melhor em primeiro lugar, hora certa com notícias. 11:17 vem pra cá, Souza Andrade, eu quero ouvir sua voz.
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11: Deputado federal Mário Negro Monte Júnior indica a esposa dele para emprego vitalício no Tribunal de Contas. 5 pessoas são detidas por comercializar cédulas falsificadas na Bahia.
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11: O estado Jerônimo Rodrigues encaminhou à Assembleia Legislativa o nome da procuradora Camila Vasques Montenegro para ocupar a vaga aberta no Tribunal de Contas dos Municípios da Bahia. Camila é esposa do deputado federal Mário Negro Monte Júnior, hoje filiado ao PL.

policiais de Rui Barbosa iniciaram a diligência e localizaram os envolvidos, com os quais, durante a busca pessoal, foram encontradas 34 cédulas falsificadas de R$ 200 e 4 aparelhos celulares.

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0: Quem é? Quem é? Que coisa boa, hein? Segunda-feira toda especial e todo mundo ligado no Sonzão da Melhor.
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0: Então vamos cantar agora? Vamos com a equipe mais feliz do rádio, vai.

0: ser cantor.
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2: Vai catar coquinho. 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Dá tempo ouvir o povo ainda, então vamos ouvir o povo. A pergunta de hoje, Lucas França quer saber no que você é bom. Meu amigo Mauro, da loja de artesanato aí da rodoviária. Fala, Mauro!
3: Bom dia, Lucas França.
2: E aí, Maurão, beleza?
3: Mauro Cucá, passando pra desejar um bom dia pra você, valeu. Todos da bancada.
2: Valeu, Mauro.
3: Todos
2: obrigado.
3: Os ouvintes da GQFM.
2: Obrigado, Mauro, viu?
3: E a pergunta de hoje, eu me considero bom em tudo.
2: Olha pra Mauro.
3: Porque se eu não puder ajudar, atrapalhar também não atrapalha.
2: Certo.
3: Já muito obrigado, que Deus abençoe. Tenha um bom dia.
2: Valeu, Mauro. Tá vindo aí, meu amigo Elvis taxista. Mauro é bom em tudo.
4: Silvano Salles, o cantor.

GQFM abre o baú. Essa é só pra ouvir cantiga boa, viu? Boa vida por um beijo, forró Zanzibar. Essa é do ano de 1900 e lá vai fumaça. 11:32, eu volto já já pro nosso momento de fé, a hora da graça no rádio. Não sai daí não, é rapidão, volta.

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0: 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Que o forró
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noite. 11 horas e 42 minutos em Jequié. Preste atenção. Aumenta o volume do rádio. Vamos ouvir os sinos. Os sinos estão anunciando.

coloque agora com muita fé. Coloque agora aí pertinho do rádio. Coloque seu copinho com água pertinho do rádio. E nesta água será depositada uma gotinha de luz, de muita paz, muita saúde e prosperidade para você e toda a sua família. Disse o Senhor Jesus: aquele que beber da água que eu lhe der, nunca terá sede. Porém, a água que eu lhe der fará dele uma fonte que vai jorrar para a vida eterna.

Jesus é o Senhor do Universo. Jesus é o Príncipe da Paz. Jesus veio para salvar todas as criaturas da terra. Jesus veio para perdoar os nossos pecados. Jesus, ele é o médico dos médicos. Jesus de Nazaré. Ele veio para curar todas as doenças, todos os males. Jesus.

Pelo sinal da Santa Cruz, livrai-nos, Senhor, nosso Deus, dos nossos inimigos. Em nome do Pai, do Filho e do Espírito Santo. Amém. Quero colocar aqui nas intenções de hoje, nosso momento de oração. Cris, que fez aniversário ontem, lá no Mandacaru. Colocar seu nome aqui, Cris, viu? Deus continue te abençoando. Feliz aniversário pra você. Muita saúde. Seu nome já está aqui na nossa corrente de oração, Cris. Leia Barbosa, do quilômetro 3. Que Deus abençoe, Leia. Coloca aqui também nas intenções de hoje. Pela recuperação de Livana, que sofreu um grave acidente, mas já está em casa, se recuperando, pertinho aí da sua mãe. Está no colo da mamãe Lia e na princesa Isabel. E eu tenho certeza que a recuperação vai ser ainda mais rápida, viu, Livana? Colocar seu nome aqui para a gente agradecer a Deus pelo livramento e pela sua recuperação, Livana. Mauro, da loja de artesanato. Rose Lima e toda a família no Joaquim Romão. Rafaela no Joaquim Romão. Pela saúde de Beth Niela no Mandacaru. Meu amigo Geison Mototáxi. Nosso amigo Disseu. Lucinha no Mandacaru. Nosso amigo Paulão, lá do Agarradinho. Que Deus abençoe, Paulão. Marli, do Jiquezinho. Mari, do Jiquezinho. Nos encontramos ontem também na corrida e caminhada de Santo Antônio. E Mari, que alegria, Mari, viu, encontrar você ontem. Colocar aqui também a sua mãe, Dona Estelita, e toda a família na oração. Edson, o gordinho do abacaxi também. Muita gente, né? Bárbara dos Santos, do Pompilho Sampaio. Kátia, do Mandacaru. Cida, da Café Filho. Bia e toda a família aí também. Que Deus abençoe, Cida. Colocar seu nome aqui da nossa corrente de oração também, viu? Vamos lá, vamos. Como gesto de amor agora, vamos colocar a mão sobre o rádio, como se todos nós estivéssemos de mãos dadas com Jesus de Nazaré, de mãos dadas com Nossa Senhora Aparecida. Juntos,

vamos juntos rezar com muita fé a oração que Jesus nos ensinou. Pai nosso que estais nos céus, santificado seja o vosso nome, venha a nós o vosso reino, seja feita a vossa vontade, assim na terra como no céu. O pão nosso de cada dia nos dai hoje, perdoai as nossas ofensas, assim como nós perdoamos a quem nos tem ofendido, e não nos deixeis cair em tentação, mas livrai-nos do mal. Amém. A paz de Cristo.

meu amigo Anderson Pupuca, querido Zidane, também está ouvindo, também está fazendo parte do nosso momento de oração. Obrigado, Pupuca, viu? Que Deus continue te abençoando, meu irmão, você e toda a família. Ouvinte, que tal agora? Eu quero convidar você, ouvinte. Vamos consagrar a nossa semana a Deus? Isso. Consagre a sua semana a Deus. Entregue seus caminhos. Entregue sua casa e tudo aquilo que está no seu coração agora. Consagre a sua semana a Deus. Gente, quando colocamos tudo nas mãos do Senhor, encontramos paz para seguir. Quando colocamos tudo nas mãos do Senhor, encontramos paz, força para enfrentar e esperança para recomeçar. Eu sei que não tem sido dias fáceis para você. Consagre agora a sua semana a Deus. Qual é o seu pedido de oração agora, hein? Diga aí. Você que mandou mensagem aqui pro meu WhatsApp, pro WhatsApp da rádio, com seu pedido de oração, já está aqui já. Então, vamos agora. Vamos agora consagrar a nossa semana a Deus. A ti, Senhor, eu consagro esta semana que começa hoje, segunda-feira. Recebe o meu coração, recebe a minha casa, o meu trabalho e a minha família. Toma a frente de cada passo. Ilumina minhas decisões e afasta de mim todo o mal. Que eu viva cada dia na tua presença, Senhor, amparado pela tua graça e conduzido pela tua paz. Vamos entregar agora no colo de Maria toda a nossa semana, porque Nossa Senhora já chegou, gente. Nossa Senhora já está aqui. Abra as portas do seu lar, da sua casa, e vamos juntos receber Nossa Senhora. Repita comigo essas palavras. Vem, Maria.

0: Vem, Nossa Senhora, vem nos ensinar. Vem nos ensinar a fazer aquilo que Jesus mandar. O evangelho de hoje nos mostra isso. Vem nos ensinar, Nossa Senhora. O mundo procura felicidade no poder. O mundo procura felicidade no dinheiro e no prazer. Jesus, no evangelho de hoje, nos revela que a verdadeira felicidade nasce da humildade, da misericórdia, da pureza e da fidelidade a Deus. Oh, Nossa Senhora, nos ajude. Peçamos hoje a graça de viver esse caminho, porque quem vive as bem-aventuranças já começa a experimentar aqui na terra as alegrias do reino dos céus. Amém? O inimigo, ele quer que você experimente outras falsas alegrias. O inimigo, ele pode até tentar, mas nunca, nunca vai te derrubar.
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0: mas nunca vai te derrubar.
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0: Você pode até cair,
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0: Quem tem Maria,
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0: é a mãe de Jesus,
1: tem sempre o amor de Jesus.
0: Tenha fé, tenha fé.

cruz sagrada seja minha luz. Reze comigo assim agora, a oração de São Bento, com muita fé. A cruz sagrada seja minha luz, não seja o dragão meu guia. Retira-te, Satanás, nunca me aconselhes coisas vãs. É mal que tu me ofereces, bebe tu mesmo os teus venenos. Chegou a hora, ouvinte, chegou a hora. E o Senhor está nos dizendo: alegrai-vos. Alegrai-vos, porque será grande a vossa recompensa nos céus. Quem chegar ao céu precisa se alegrar com o sofrimento, precisa se alegrar com as provações, porque é permissão de Deus. Ele permite o sofrimento aos seus amados, aos seus escolhidos, porque são esses que o Senhor dá ao Espírito Santo, aqueles que se abrem à graça de Deus. Chegou a hora, ouvinte. Vamos agora todos com muita fé, vamos todos juntos beber desta água, água da fonte, água milagrosa que o Senhor Jesus abençoou. E ao beber desta água, agradeça. Meu bom Jesus, tu és o médico dos médicos. Opere meu corpo este grande milagre, Senhor. Senhor, perdoa as minhas falhas. Senhor, me ensina a amar de verdade o meu próximo. Abençoe, Senhor, os quatro cantos da minha casa. Abençoe minha família. Eu bebo desta água, pois eu creio. Serei este o remédio que vai me curar agora em teu nome, Jesus. Em nome da Virgem Maria. Amém. Meu bom Jesus da Lapa, obrigado. Muito obrigado. Pois todos os dias, sob todos os pontos de vista, bebendo desta água, vou cada vez melhor.

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1: 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Vem pra cá, Souza Andrade, eu quero ouvir sua voz.
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3: Funcionário terceirizado da Rondesp é preso por fotografar policiais e compartilhar com grupos ligados a facções. Ministério Público cobra explicações urgentes do INEMA sobre licenças ambientais da ponte Salvador-Itaparica.
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3: Funcionário terceirizado que presta serviços à Rondesp foi preso após ser flagrado fotografando policiais militares compartilhando essas imagens em grupos ligados a integrantes de facções criminosas. O caso aconteceu na sede da Rondesp Atlântico, em Costa Azul, em Salvador. De acordo com a Polícia Militar, o homem trabalhava no batalhão quando foi visto tirando fotos dos agentes. Ao perceber a movimentação, ele foi abordado e, durante a ação, os policiais perceberam que as fotografias estavam sendo compartilhadas. O Ministério Público da Bahia emitiu um despacho de máxima urgência ao Instituto de Meio Ambiente e Recursos Hídricos, INEMA, órgão ligado ao governo da Bahia, onde cobrou explicações sobre a licença ambiental da ponte Salvador-Itaparica. Ainda no documento, o Ministério Público fez questionamentos técnicos sobre a obra. Segundo o governador Jerônimo, essa obra é para ter começado dia 4 de junho. Hoje é são 8. A falta de esclarecimentos ambientais sobre os impactos da obra vem se arrastando desde outubro do ano passado, quando o Ministério Público enviou os primeiros questionamentos técnicos ao INEMA, não tendo uma resposta satisfatória. 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

0: já chegou hoje, que é... Senhoras e senhores, tô indo nessa. Vem aí Ari Moura comunicando, saindo agora, um par de ingressos pra ir pro cinema. Quem vai curtir um cineminha, cadê? É minha amiga Léa Barbosa, do Cronto 3. Ganhou um par de ingressos pra ir pro Cine São José, tá bom, Léa? E o Pix de 50 saindo pra Fernando. Fernando Cavalcante, para o telefone 8894, Fernando do Mandacaru. E camiseta bonitona, Copa do Mundo GQFM Criativo. Camiseta saindo pra Elisângela, para o telefone 6209 do Cansanção. A produção vai entrar em contato. Ari Moura! Conversa comigo, fala comigo, que eu sou seu amigo, Ari Moura.
1: Chega, Friguizinho, olha a hora!
0: Já tomou um licorzinho, Ari Moura?
1: Ainda não. Vou tomar um licorzinho, tem um licorzinho bom lá de Cida, isso. Lá no bairro do Mandacaru.
0: Na Café Filho.
1: Já dizia que licor de café, Café Filho, é tudo café.
0: Cida é caprichosa, né?
1: Caprichosa.
0: Tudo que Cida cozinha, faz, ela capricha.
1: Cozinha,
0: rapaz,
1: bem. O cardápio de Cida, se ela convidasse pro Sobe e Desce hoje, bem que eu ia.
0: É verdade,
1: Ari. Bem que eu ia.
0: Viu? Ari Moura, sábado estivemos juntos lá no lançamento da grande
1: Romaria
0: pra Aparecida do Norte.
1: Isso, vai ser a grande Romaria para o Santuário Nacional de Nossa Senhora Aparecida, em São Paulo.
0: Verdade.
1: E aí a gente vai falar daqui a pouco com o bispo Dom Paulo
0: Romeu
1: e também com o padre Tiago, o seu sósia.
0: Maravilha, então, amor.
1: Viu? Obrigado, muita notícia, viu, muita notícia.
0: Um abraço pra você, boa semana, Ari Moura.
1: Valeu.
0: Eu volto às 18 horas na Hora de Maria e amanhã depois do Rota 89. Vambora! Com Deus e Nossa Senhora. Tchau, tchau, turma do bem. Tchau, tchau, amores do Lucas França.
2: Até amanhã, Lucas França!
3: É isso aí, meu compadre.

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0: 12 horas e 11 minutos em Jequié, a capital das mulheres mais bonitas da Bahia. E as crianças também. Estamos chegando com o programa Ari Moura comunicando aqui pela. Se você liga, participa.
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0: Pronto, todo mundo já pode ligar. 3525 8977, o telefone da comunicação. Tem o WhatsApp também, 988461549. 988461549. Aí o pessoal já pode mandar sua mensagem, aquela mensagem bem rápida, como Cida faz, como Deraldo faz, bem rapidinho, viu? Daqui a pouco eu vou saber como é que tá o frio lá em São Paulo, com Regis. Daqui a pouco também Lafayette Coutinho, como é que foi o frio essa madrugada aqui, Jequié. Eu bati o queixo, eu bati o queixo.
2: É mesmo.
0: Mas não foi na beirada da cama não, foi de frio, 16 graus. Daqui a pouco eu vou dar o tempo e a temperatura trazendo informações. Vamos falar aí dos festejos de Santo Antônio, o bispo diocesano Dom Paulo Romeu vai falar aqui no programa sobre uma reunião que aconteceu sábado de manhã no cerimonial catedral. Padre Tiago também de Itaúna, um abraço pra minha amiga Tina. Tina lá do Café de Itaúna, que é muito mais café. A garotada agora só toma Café de Itaúna, né, Júnior? A garotada só toma Café de Itaúna.
3: É sim.
0: É, o abraço aí pra essa turma toda que está nos ouvindo. Olha, o trânsito no centro da cidade tá barril. É assim que vocês falam, é, John? Barril. Barril dobrado. Barril dobrado. Daqui a pouco, campeonato baiano da Série B. Eu estive lá no estádio Valdomiro Borges. Rapaz, a arquibancada tava lotada de muriçoca. Mas nunca vi besouro muriçoca. Quatro torcedores pagaram ingresso. Sabe qual foi a renda? R$80.
2: É mesmo.
0: E a renda igual do jogo que teve em Feira de Santana, no Joia da Princesa, que tem capacidade de mais de 15 mil torcedores. O estádio aqui é 4.025. Tinha quatro torcedores que pagaram ingresso. Tinha outras pessoas que estavam lá, eu, Bolinha, Camilo, quem foi mais? Tem muita gente lá, mas a gente não paga ingresso porque vai trabalhar, né? Eu fui trabalhar. Mas pagando ingresso, eu acho que foi quatro torcedores do Grapiúna, de Itabuna, que pagaram ingresso. R$80. Não paga o lanche do pessoal lá, dos policiais, do pessoal que trabalhou lá no estádio Valdomiro Borges. Então a gente tá aí trazendo essas e outras informações. Cuidado no trânsito, viu? Cuidado no trânsito. Não estacione em vaga de carga e descarga. Não estacione que vai ser multado, viu? Cargas e descarga. Não estacione que vai ser multado. A Sutran tá aí na cidade. Os agentes vão trabalhar esse meio redobrado, viu?
4: Rapaz, o Moreno tá ignorante, cara. Que é isso, Moreno?
0: Não vai ser, redobrado, não. Vai ser dobrado. Os agentes da Sutran vão trabalhar dobrado porque esse mês está carregado, viu? A gente fica procurando um lugar para estacionar, não acha. Não acha um lugar para estacionar. Nós vamos nesse primeiro bloco comercial. Daqui a pouco eu volto com o tempo e a temperatura e os destaques, as manchetes do blog arimoura.com.br.
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0: Olha a hora! 12 horas e 21 minutos em Jequié. Vamos lá em cima, Gabriel de Moura. Vamos lá em cima.
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0: O tempo e a temperatura em Jequié. O tempo se apresenta bom, céu claro, mas com poucas nuvens, né? Poucas nuvens. Aqui é uma previsão de tempo nublado para parte da tarde. A temperatura aqui nos estúdios da Jequié FM, na Avenida Rio Branco, esquina com a rua Doutor Ademário Eloy Silveira, subida aqui para o Hospital Geral Prado Valadares, no Campo do América, os termômetros estão assinalando 25 graus. Olha a hora! Agora, 12h22, vamos lá em Guarujá, né? Guarujá? Isso, cadê ele, rapaz? Sumiu aqui, Joel. Você sumiu, eu falei com você aqui. Chegou Joel Nunes. É, boa tarde, Animor, e a todos ligados no programa. Guarujá agora, 23 graus. São Paulo, 21. São José dos Campos, 19 graus. Eita, Toninho Coquita tá tremendo lá, tá batendo queixo. Salvador, 27. A noite está boa para dormir, segundo Joel Nunes. Ontem eu assisti uma entrevista do presidente do Santos na CNN, viu, Joel Nunes? Eu vi a entrevista toda. A gente vai falar daqui a pouco nas notícias de esporte. Está chegando ele.
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0: Gabriel de Moura, boa tarde.
2: Boa tarde, Arimoura. Boa tarde, ouvintes do programa Arimoura Comunicando.
0: Sentiu frio essa madrugada?
2: Um pouquinho.
0: Por quê?
2: Tu botei um cobertor, botei uma camisa manga longa.
0: Ah, teve isso. Foi, eu durmo de lençol, ó.
2: Oxe, só isso?
0: Só, mas eu gosto do lençol, porque se eu botar um cobertor, eu espirro a noite toda. Eu tenho alergia a cobertor. Agora tem os Adedron que chamam, né? Adedron?
2: Edredon.
0: Edredon, é, o nome é Edredon, ainda bem. Quando Nancy Dias estava aqui, ela me corrigia. Agora vocês que me corrigem. Edredon, gostoso. Era bom mesmo, era uma costela, né? Uma costela grande. Um abraço aí pra essa turma boa. Um amigo meu, uma amiga minha me falou agora lá de Itaúna de Sol, eu dormi com minha costela lá, foi que não deixou eu sentir frio. Eu levantei 5 horas da manhã para mijar e aí 16 graus. Quando eu olhei no celular, esse celular não tá doido, não? Tá não, era 16 graus mesmo. Mas vamos lá, Gabriel, vamos lá, as manchetes do blog.
2: Itacaré tem alta no turismo na baixa temporada e alavanca crescimento no faturamento de empreendimentos.
0: Pois é, eu conversei com minha amiga Carla lá da Casa Rosa, a Casa Rosa em Itacaré. Pense num lugar aconchegante para você ir com sua família, com seus filhos, para se hospedar em Itacaré, é na Casa Rosa, é no calçadão, no centro da cidade. Estacionamento fácil, né? Colocar o carro lá, não tem multa. Tem um lugar lá que parece que é proibido também, tem umas placas lá. Então, mas tem muito lugar para estacionar, né? Não fazer como a Arimoura, que hoje de manhã estacionou no lugar proibido. O pessoal da Sutran chegou em cima, chegou na hora. Isso aí não pode, aí é proibido. Sartei fora. Pois é, então a gente sabe que é um dos problemas hoje em todas as cidades. Itacaré é uma cidade turística. E mesmo na baixa estação, tá aí.

0: Gabriel de Moura lendo essa manchete. Lá tá tendo movimento, eu vi vários vídeos à noite, uma noite Itacaré, e tá ornamentada ali a orla, viu? Aquela orla que a gente passou lá, você lembra que nós passamos ali naquela orla? Tá ornamentada, tudo voltado para a Copa do Mundo. Eu quero saber qual é a rua, Henrique, liga aqui pra mim, todo mundo, diga aí se sua rua tá ornamentada, que eu vou aí fazer um vídeo, botar aqui no Instagram, Ari Moura comunicando. Tá bom? Valeu? Bora.
1: Jogadores da Noruega posam como
0: da,
1: vikings.
0: Da onde, rapaz?
1: Noruega.
0: Noruega. É, que dobrou a língua aí que... fala de novo o nome da rua aí.
1: Jogadores da Noruega posam como vikings em ensaio da Copa do Mundo.
0: É, vikings, né?
1: Vikings.
0: É vikings ou vikings?
1: Vikings.
0: É?
1: A pronúncia
0: pois é. É vikings, é?
1: É.
0: Pois é, lá na Noruega. Ele joga, achei interessante, criativo, foi um negócio diferente. E eles têm uns jogadores bons, que inclusive tem um que joga no Manchester City, né?
1: Ah,
0: o Haaland, não é ele?
1: É.
0: É ele que tá com uma proteção assim. Tem a foto aí no blog, a foto muito bonita, vale a pena você conferir aí. Porque em termos de ilustração, sinceramente, em termos de ilustração, não tem nenhum blog que eu conheça, que eu olho, que tenha tanta ilustração como o blog arimoura.com.br.
1: Paul McCartney lembrou que a relação com John Lennon ficou tensa no fim dos Beatles e disse que as críticas do ex-parceiro o machucaram.
0: O machucaram. A gente até hoje a gente não sabe o porquê. Há várias versões, é duas coisas, viu, todo mundo? É duas coisas, você que tá me ouvindo agora, obrigado pela audiência, viu? Mas aqui o programa também é história. Duas coisas, a morte do presidente dos Estados Unidos, John Kennedy. Até hoje não ficou esclarecido. O Leo Oswald foi um dos camaradas que teria realmente atirado com aquele fuzil. Atirou. Aí, quando ele foi preso, quando estava sendo levado para a delegacia, um agente vai e mata ele. Aí, Ruby, não sei o quê. Aí, o Ruby vai e coisa, depois morre. E nunca se esclareceu sobre a morte de John Kennedy, presidente dos Estados Unidos. A mesma coisa é o fim dos Beatles. Eu era fã. Eu não gosto de música estrangeira, música nada. É, Frank Sinatra e os Beatles, gosto. Fora isso, é só MPB. Pois bem, até hoje, aí agora aparece essa matéria. Você leu aí essa manchete. O Paul McCartney dizendo que o John Lennon machucou muito ele, né? Fez muitas críticas a ele. Pode ter sido. Eles dois formavam a dupla que compõe, que era a maioria das músicas dos Beatles era composta por eles dois: Paul McCartney e John Lennon.
1: Esportes, de virada e com golaço, vitória derrota o Fortaleza e conquista a Copa do Nordeste.
0: Daqui a pouco a gente vai falar aqui na notícia de esporte.
1: Seleção do Brasil faz último amistoso antes da Copa do Mundo.
0: E tem novidades, viu? Tem novidade chegada agora aqui para a produção do programa Ari Moura comunicando todo mundo. A estreia é sábado, dia 13. Mas eu tenho novidades para vocês daqui a pouco aqui no Ari Moura comunicando.
1: Liberdade de imprensa em tempo de ameaça à integridade informacional.
0: Pois é, foi dia 5, né? Foi dia 5, dia da liberdade de imprensa, liberdade de expressão. Uma coisa que não acontece mais na imprensa do Brasil. A gente vê um canal de televisão que a gente gosta de assistir, ele é direcionado para defender um determinado grupo político. Aí vai para outro, o outro, já tem outro que entra na parte religiosa, só abre espaço para uma religião. E aí fica complicado. A mesma coisa está acontecendo com emissoras de rádio, com jornais. Jornais, inclusive, são os menos atingidos, porque hoje a gente vê a Folha de São Paulo, o Estadão, o Estado de São Paulo, o Globo. O Globo é um grupo mais poderoso, que tem televisão, tem rádio, tem um bocado de coisa. Mas, mesmo assim, lamentavelmente, a gente está passando por esse processo. Precisava dar liberdade. Agora, a desconfiança é que o locutor de rádio, que o apresentador de televisão, que o repórter jornalista de jornal seja ligado a um grupo político. Ah, Ari Moura é ligado a tal grupo, ele só vai falar bem daquele grupo, do outro ele não vai dar oportunidade. Eu acho que o jornalista também tem que se colocar no seu lugar, saber que ele tem essa responsabilidade de informar. Certo? Eu não posso chegar aqui nessa emissora falar o que eu pretendo, o que eu acho. tá certo? Mas no blog, esse blog que o Gabriel tá lendo as manchetes, não, eu falo, dou as minhas opiniões, coloco as matérias de qualquer lado político, não tenho preferência política. Digo a vocês, e tô dizendo, se você me perguntar, e quem é seu candidato hoje a presidente da república, senador, a deputado federal, a deputado estadual, governador, eu não tenho, lhe confesso, não tenho. Vamos lá.
1: Jubileu de ouro na diocese de Jequié.
0: Pois é, essa matéria daqui a pouco eu vou passar para John. John já tá preparando aqui também já a nossa participação do trânsito, né? A gente que tem aqui essa parceria com a Van Motos Honda, segurança no trânsito. Daqui a pouco a gente vai trazer essa informação e a gente vai trazer também essa entrevista com o bispo diocesano Dom Paulo Romeu. Vamos lá.
1: Redenção e Grapiona empatam em Jequié. Fluminense de Feira continua liderando.
0: Eu tive lá, fiquei assistindo o jogo todo na beira do gramado. Daqui a pouco eu trago informações.
1: Por enquanto
0: aí. Pronto, aí o blog arimora.com.br, o blog mais que traz mais ilustração para você, para além da notícia escrita, tem também as fotos, não tem ainda vídeo, porque vídeo às vezes pesa muito para o pessoal, então a gente bota mais, a gente coloca mais fotos das coisas que acontecem. 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Daqui a pouco o John fala mais. Eu vou ao bloco comercial e volto já, já.
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38 minutos de quê? Cadê a música de parabéns? Tem a música de parabéns aí, de programa todo aí. Gabriel já foi pro Sobe 10, já tá JR, John, já tá todo mundo aqui. Vou chamar um por um aqui. Bora cantar parabéns aí, bora botar parabéns.

0: Pois é, os parabéns para os aniversariantes de hoje. Hoje é quanto? 8 de junho de 2026. Pois é, e ontem? Foi aniversário de quem ontem, dia 7? De quem? Maria Moura. Maria Moura lá no Agarradinho. Um abraço aí pra Maria Moura, que Deus lhe dê muita saúde. Mandei já a mensagem no grupo da família. Agora eu tô falando pra todo mundo saber. Jeane, você levou o presente de Maria Moura? E Ari Moura levou? Pois é, rapaz. Aí quando eu fazer igual o bispo, Dom Paulo. Dom Paulo disse lá na reunião de sábado: ó, em agosto é meu aniversário, eu cá comigo, e o meu também. Ele disse: ó, vocês preparam meu presente, leva o presente, né? Tá sendo organizada aí a Romaria para o Santuário Nacional Nossa Senhora Aparecida, lá em Aparecida, São Paulo. Daqui a pouco a gente vai falar nesse assunto, porque tá chegando ele, John Oliveira, boa tarde.
1: Boa tarde, Ari Moura, boa tarde, Gabriel, boa tarde, Jota, e aos ouvintes do Ari Moura comunicando. Um caso inusitado aqui na Bahia, viu, Ari? Um homem de 39 anos foi detido ontem, suspeito de esconder uma porção de cocaína dentro de uma bombinha de asma. É aquele jato,
0: Eu já usei, eu tô usando outro modelo agora, tá entendendo?
1: Isso aconteceu aqui em Serrinha, né? Cidade aí, região cisaleira aqui da Bahia. O caso ocorreu durante as rondas da Polícia Militar no bairro Vila de Fátima. Não sei se você passou por lá, conhece esse bairro. E segundo a Polícia Militar, os agentes avistaram um homem saindo de um local conhecido pela recorrência, né, de tráfico e consumos de drogas. Ao notar a aproximação dos policiais, o suspeito acelerou o passo, o que motivou a abordagem. Durante a revista, os agentes encontraram uma trouxa de substância semelhante à cocaína escondida dentro de um inalador utilizado por asmáticos.
0: Pois é, eu uso inalador.
1: É diferente, né, Nilo?
0: Não uso cocaína, não, pelo amor de Deus. Primeiro que eu morro de medo, que eu já tenho esse problema de falta de ar. E se usar essas maconha ou cocaína, o que for, tem outras coisas.
1: Sim.
0: Tem como isso. É crack. Eu não sei como é que seria. Eu já tinha detonado. Então eu evito. Como o pessoal diz que não é bom pra saúde, eu não uso. Eu uso a bombinha, mas não uso esse modelo, não. Daí esse modelo eu já não uso mais. Eu uso um outro modelo mais prático, que eu gosto muito, que evita realmente as crises, tá entendendo? Que a crise asmática é
1: demais.
0: Porque o que é? Você fica sem respirar.
1: Exatamente.
0: Você quer respirar e não pode.
1: Exatamente, né?
0: Agora o camarada pegar uma bombinha dessa pra usar a droga, aí me bata um abacate.
1: De acordo com a polícia, o homem entregou material espontaneamente e afirmou ser usuário de droga. E agora uma notícia boa para a rede pública estadual de ensino. Os alunos que estão agora terminando o ensino médio ainda podem se inscrever no Exame Nacional do Ensino Médio, que é o Enem, porque as inscrições foram prorrogadas até esta sexta-feira, tá? Isso porque o número de inscritos foi menor do que o ano passado, pouco mais de 1,5 milhão, né? Então, assim, de qualquer forma, vai ser prorrogado até o dia 12 de junho. Então, você que tá agora nos ouvindo, alô você, professor, alô você, gestor, alô você, aluno da rede estadual de ensino, você pode ainda se inscrever. Lembrando que tem quem está cadastrado no CadÚnico, automaticamente tem a isenção já liberada, ou seja, está isento de pagar aquela taxa, que é cerca de R$85. Então corra, se inscreva, até porque também a inscrição é obrigatória, Aremura.
0: Pois é, tá aí João Oliveira trazendo aí essas informações importantíssimas, né? Lembrando que a doutora Paula Monteiro, cardiologista, atende no Hospital Nossa Senhora do Perpétuo Socorro. Quer agendar sua consulta? 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Um abraço para elas que estão também ouvindo aí o programa Ari Moura Comunica. É gente, viu, todo mundo, é gente. Eu mandei um alô aqui para Badica sexta-feira lá em Serrana, os taxistas que rodam lá, tem um pessoal aí do entroncamento de Jaguaquara. Aí teve um cidadão que também, Ari, eu te ouço todos os dias, uma senhora, não funciona não, lá no entroncamento de Jaguaquara. Eu digo, olha, nosso público aí é maravilhoso, tem os mecânicos, tem os borracheiros, a turma da Rony Autopeças aí do entroncamento de Jaguaquara, pneus novos para o seu carro é na Rony Autopeças.
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0: Pois é, e JBX, eu tive hoje de manhã no JBX comprando a carninha do sol pra comer aí, de vez em quando a gente come uma carnezinha melhor, né? Carninha do sol aí, tava show de bola, os meninos lá, da turma do açougue lá do JBX. Quando eu chego lá, quem eu encontro? Quem eu encontrei lá? Reginaldo, ouvinte aqui do programa Ari Moura Comunicação. Ari, fala lá que no meu trecho, no Joaquim Rumão, ali na Duque de Caxias, naquela região ali, tá uns entulhos. Pra prefeitura ir lá tirar os entulhos. Aqui o serviço da rua Dr. José Alfredo Guimarães tá se arrastando, né? Aí é embasa. Aí não é a prefeitura, é a Embasa.
3: Tá amarrado.
0: Pois é. E no blog arimoura.com.br, eu não vi Gabriel de Moura falar em política, a coluna de política que sai aos domingos. Rapaz, tá pegando fogo, viu? Essa política aí estadual. E tem uma matéria lá que pergunta: quem vai vencer em Jiquié, Zé Cocá ou Jerônimo Rodrigues? Estamos botando aí, vamos ver. É no dia 4 de outubro que a gente vai saber. Pois é, e aí tem uma matéria falando sobre o plano diretor de Jequié. Houve uma crítica aí numa reunião, num negócio do Corpo de Bombeiro. Uma senhora, dona Rita Rodrigues, é irmã do governador, falou que municípios que para melhorar a segurança da população tem que ter um plano diretor em evidência, atualizado. E aí o blog botou essa matéria. Hoje o secretário municipal de desenvolvimento econômico, Celso Galvão, me informou que amanhã vai ter uma audiência pública, a segunda audiência pública. E é importante que os representantes de bairros, já que não é aberto assim totalmente para a população, mas que os representantes, os presidentes de associações de bairro, participem. Era ali no Colégio Duque de Caxias, ali perto da rodoviária, naquele auditório, um auditório muito bom, muito amplo. Participe, eu faço o possível, eu tô numa correria danada, mas vou fazer o possível, pelo menos ficar lá uma hora e meia, acompanhando lá as explanações, as sugestões que estão sendo apresentadas, porque o plano diretor é para ser utilizado pelo prefeito, pela prefeitura, pela gestão pública, que não se faz há muitos anos em Jequié. Nós vamos ao bloco comercial, a gente volta já.

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0: horas e 51 minutos. Rapaz, não era 12h30, agorinha. Agorinha era 12h30, já são 12 horas e 51. 12 horas e 52, já pulou aqui. Já pulou. Olha, os festejos de Santo Antônio, padroeiro de Jiqué, tem continuidade, viu? Hoje é dia 8, viu? É, ontem foi o pessoal do Rotary. Um abraço aí aos companheiros rotarianos que estiveram ontem aí na Catedral de Santo Antônio, as celebrações. Rapaz, da produção manda aqui um barabada aqui com a letra miudinha que eu não tô enxergando nada. Hoje é segunda-feira, dia 8. Dom, quem é que vai celebrar aqui? Dom, não sei o quê. Não dá, não tem como, viu, todo mundo? É muito pequena as letras. E eu ainda sei o barabada aqui, os óculos aí é que fica mais difícil. Mas tá aí acontecendo aí na praça aí da Catedral de Santo Antônio, todos os dias a partir das 18h30, começa aí essa celebração. E sábado pela manhã, Lucas me convidou, e eu não sou mal criado, quando me convido eu vou, e aí me convidou para ir lá ao cerimonial catedral, aonde iria acontecer uma reunião, não é, dos, é, alguns padres de algumas paróquias aqui da diocese de Jiqué, com o bispo diocesano, Dom Paulo Romeu, também o padre Tiago, que está se preparando aí, a diocese está preparando uma grande romaria para o Santuário Nacional de Nossa Senhora Aparecida em São Paulo. Isso já dentro das comemorações, porque agora já começou as comemorações do Jubileu de Ouro da diocese de Jiqué. O que é Jubileu de Ouro? 50 anos que a diocese de Jiqué foi criada. Nós tivemos o primeiro bispo foi Dom Cristiano Kraft, graças a Deus ainda está vivo, e depois Dom Rui, que foi o segundo bispo, e agora estamos no terceiro bispo, que é Dom Paulo Romeu. E ele falou, já conseguiu aí, John? Já tá pronto aí? Já tá aí, Gabriel? O Gabriel não, é JR. A equipe hoje está recheada. JR, tem aí o Dom Paulo Romeu, que falou a nossa reportagem sobre tanto o Jubileu de Ouro como também a Romaria.
1: Estamos aqui com o bispo diocesano, Dom Paulo Romeu, para falar sobre o Jubileu de Ouro da nossa diocese.
2: O Jubileu de Ouro é um momento muito especial na vida da diocese, momento de júbilo, momento de alegria. O jubileu acontecerá, a celebração, no ano de 2029. Mas já esse ano de 2026, nós definimos como o ano da formação. Por isso, estamos refletindo em todas as foranias, em todas as paróquias, sobre esse documento do Concílio Vaticano II, Lux Mundi, Luz do Mundo, exatamente para nos prepararmos melhor, para compreender o significado da igreja na nossa vida. O ano de 2027 nós definimos como o ano da espiritualidade, e a programação específica será uma romaria diocesana ao Santuário Nacional de Aparecida. Nós estamos nos preparando para levarmos em torno de 800 a 1000 pessoas para esse grande momento lá no Santuário de Aparecida no mês de agosto do ano que vem. Adquira já a sua passagem com os articuladores da paróquia. Em 2028 será o ano da missão. Nós iremos avisar toda a programação, e só em 2029 é o ano da celebração, porque foi o ano da criação da diocese. Aproveite, participe na sua paróquia, na sua comunidade, deste momento significativo na história da nossa igreja diocesana.
0: Pois é, tá aí a fala do bispo diocesano, Dom Paulo Romeu, falando aí sobre o Jubileu de Ouro, e também vamos ter aí a romaria para o Santuário Nacional de Nossa Senhora Aparecida. Aí o pessoal, as igrejas, as paróquias, os padres, os paroquianos, os padres, e também o pessoal que está encarregado de apresentar todo o esquema para essa viagem. Uma viagem maravilhosa, viu? vale a pena realmente você ir conhecer. Eu não conheço, passei na BR, bem longe, não deu nem para ver o santuário. Mas é um local muito, muito aprazível, lugar agradável. E ainda tem uma visita lá, Campos do Jordão. É, tem uma visita lá, Campos do Jordão, um lugar também muito agradável lá em São Paulo. Olha a hora! Agora, 12:58, que vem o povo, Rafael. Quem é que tá chegando aí? JR. Paulão lá de Oriente Novo, vamos lá.
3: Boa tarde, Ari Moura, boa tarde, Gabriel de Moura, passando aqui, mandando aquele alô especial pra essa turma nossa que bate cartão junto com a gente todo dia, a Cida do Mandacaru, o Delado do Mandacaru, o Red de São Paulo, Bidu do Bastão, Guimarães aí no sítio Boa Vista aí e Oliveira aí em Boaçu, pessoal de Nova Esperança, o Ouro, Porqueiros, Herdeiro, Palmeiras, Riacho Danta, Terra do Fruto. Fala meu amigo Rock, Rock do Peixe, Rock da Gaiaba, Rock do Paracujina, Rock da Pimenta do Reina. O homem é diferenciado, o homem é diferenciado no plantio, o homem sabe o que é colher, viu? Aquele alô especial para toda a turma da região de Oriente Novo e região, grande Paulão de Oriente Novo, se prepara, Nova Esperança, tá quase, quase, quase chegando o carro de saúde Nova Esperança, hein? Pindolão motorista diferenciado, tá na correria, tá na luta, tá na batalha. E vamos que vamos.
0: Pois é, Paulão de Oriente Novo, é uma figura. Eu tô me organizando pra ir aí, vou ver se o JR pode me levar aí, porque caixa de fósforo pra eu pegar essas estradas bravas que tu tá falando aí. Bodega diz que tá de olho aí, viu, Paulão? Ele vai ver o que é que pode fazer aí junto com o pessoal da Secretaria de Infraestrutura. Um abraço pra Cíntia lá na Alemanha. Cíntia, aqui deu 16 graus, Cíntia. Deu 16 graus. Em Lafayette Coutinho, 21 graus. É Lafayette Coutinho ou Ipiaú, minha senhora? É, porque o celular aí tá ruim, né? O sinal do celular em Piauí, ela está em Piauí, né? Dona Leandra diz que o sinal tá horrível. Rapaz, nós estamos num país de terceiro mundo. Terceiro mundo, Brasil. Vamos lá, que vem o povo, que vem o povo.
4: Vem da tia ali, tia Anne tá fazendo ano. Parabéns pra ela. Aqui tá de 26 graus, que ela mandou. Eu sou ali, eu não tô nem aí. Alô, pastor, bater a cabeça.
0: Eita! É, a bateia, eu imagino, é mais interessante. Ainda tá 27 graus aí, 26, 27, por causa do horário, né? Aqui deu 25 graus há poucos instantes, só se aumentou agora. Mas tava 25 graus aqui em Jequié, no centro aqui da cidade. Aí em Florestal dando 26, 27, tá ótimo aí. Até pra um abraço pra Glorinha, pra Edivaldo Maia, todo mundo aí na bateia, em Florestal, todo mundo aí dessa região ouvindo o programa Ari Moura comunicando. Vamos lá.
5: 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Boa tarde, Ari Moura, aqui é Joaquim. O Ari, procure alertar as autoridades competentes aí, que aqui no Zibrune, onde nós estamos esperando um concreto, um suposto concreto, mas tudo bem, não tem asfalto, vai concreto mesmo, fazer o quê? Mas que estão deixando para trás muitas travessas, que isso é muito ruim para todos, para a avenida, que aqui é o segmento da Avenida Exupério Miranda, merece um certo prestígio. E tá ficando muitas travessas sem fazer nem o próprio esgoto. Agora eu te pergunto, quando vier as chuvas, ou então aonde que essas casas das travessas vai despejar o esgoto? Eu queria que você visse sair para nós, tá bom? Muito obrigado, boa tarde. Chega, freguesia.
0: Valeu, grande Joaquim aí do Zibrune. É lá pro lado, o Zibrune, não sei se é onde estão fazendo, ele tá dizendo que tá fazendo essa pavimentação. Olha, a prefeitura deve ter critério, viu? Porque tem que ser, claro, junto com a Embasa, a questão do saneamento básico. Não pode botar asfalto, calçamento ou pavimento sem fazer. É o problema que existe aí, por exemplo, no Itaigara. Tem muitas ruas aí no Itaigara que ainda não foi feito o saneamento básico. Por isso, ainda não foi pavimentado.
6: Ah, o Moreno tá ignorado.
0: Não, cara, calma, é não, isso, tô, não tô não. Não tô nervoso, não. Mandar um abraço aí para o grande Gordinho do Abacaxi. Gordinho do Abacaxi.
7: Boa tarde, meu amigo.
0: No centro de abastecimento Vicente Rivera. Bora, bora, que vem o povo.
7: Boa tarde, meu amigo Arimora. Olha a hora. Boa tarde pra você, pra todos ouvindo esse programa ali de audiência da GQFM com Ari Moura, Nego da Charanga. O Ari, vamos ver com o pessoal da prefeitura aí, pra ver se coloca um telão na Praça Rui Barbosa, né? Pra o Jogo do Brasil, pra gente acompanhar aí, botar um telão aí, pra gente convém acompanhar. O jogo acho que é à noite, né? Então seria uma boa pedida aí com o pessoal da prefeitura aí, pra ver se há condições de botar esse telão aí na Praça Rui Barbosa.
0: Vem
7: aí, nosso Jiquié tá na Copa do Brasil, graças a Deus, né?
0: Opa.
7: Copa do Brasil, ano que vem. A gente espera que a diretoria faça uma grande equipe. Valeu, Ari. Tamo junto e misturado. Nego da Charanga. Olha a hora.
0: Valeu, nego. Ontem você fez falta lá no estádio. Tinha 4 torcedores que pagaram ingresso ontem, nego. Faltou você lá com aquele isoporzinho com água, refri, a cervejinha lá pra Bolinha. Bolinha ficou com sede. Eu não fiquei não, porque tem um amigo meu lá que é, eu esqueço de perguntar o nome das pessoas, é Gandula, o cara é gente boa, ali eu trouxe água pra você. As pessoas, além da amizade, do conhecimento, o idoso também, né? O idoso. Hoje mesmo eu cometi uma falta ali no trânsito, na Avenida Frangidão, porque eu não prestei atenção na placa, que era proibido estacionamento. A placa dizia cargas e descargas, ou carga, não sei. E um carro tava parado. Quando o carro saiu, eu tava procurando uma vaga, coloquei caixa de fósforo lá.
4: Um equívoco.
0: Um equívoco. Foi isso que aconteceu, menino. Um equívoco. Eu não prestei atenção. Tem que prestar atenção. No erro no trânsito não é perdoável. Errou, tem que ser punido. Tá certo? Então, o pessoal me chamou a atenção. Como eu cheguei para tirar o carro, eles disseram: ó, tudo bem, mas se permanecesse, ia ser multado. Com certeza. Vamos lá, que vem o povo. Bora.
8: Boa tarde, Ari Moura. Boa tarde, Gabriel de Moura. Boa tarde, John Edson Mandacaru. Ari, quero mandar uma boa tarde para Regis de São Paulo, para Paulão no Oriente Novo e para Geraldo e todo ouvinte. Ari tá aqui dentro de a gente ouvindo, viu? Abraço.
0: Pois é, Cida. Eu tô querendo saber, confirmar. Amanhã você confirma pra mim o licor de café de Itaúna, se já tá pronto, que eu quero ir pegar uma garrafa, já deixar pronto aqui pra Orlando Moura, lá em Salvador. Tá ouvindo o programa Ari Moura comunicando. O pessoal lá do IFBA, tá? Os alunos, rapaz, tá saindo o almoço, agora é de graça. O sobe e desce no IFBA agora. Para os alunos é de graça, né?
9: Exatamente. Ô, Ari, quem mandou um abraço para você? Boa tarde, Ari. Boa tarde, John. Boa tarde, Jota. Os ouvintes da Ari Moura comunicando. Carol Cardoso mandou um abraço para você.
0: Valeu, Carol.
9: Agradecendo pelo o ingresso que você presenteou ela aí na doação. A mulher que ganhou o ingresso aqui mandou você doar, né? Aí a Carol foi a sorteada, né?
0: Pegou.
9: Falou, já curtiu lá o Cine São José.
0: Cine,
9: rapaz.
0: São José.
9: Tá aí agradecendo, mandou um abraço pra você que tá lá ouvindo agora a programação.
0: Valeu, Carol, muito obrigado, um abraço a essa turma boa no Mandacaru, no Itaigara, todo mundo e a turma lá do Morro do Macaco. Um menino lá do Gandula disse que morava lá. Rapaz, o povo fala muito mal do Morro do Macaco, o que acontece, não sei o quê. Rapaz, diminua a dose aí. É claro, a gente quer uma cidade pacífica. Esse povo bom, povo ordeiro, povo bacana, povo amigo, povo maravilhoso que é esse povo de Jique é. Vamos tirar essa onda de que é cidade violenta, não tem nada disso. Mandar um abraço pro pessoal ali da polícia também, que trabalha lá no estádio. O pessoal que trabalha lá era pra colocar a foto aqui no
9: Neto?
0: Tem uma turma que tá lá.
9: Ele
0: mandou aqui um alô pra mim. Eu anoto todo mundo. Quando chega aqui no programa, já esqueci. Bora que já vem o esporte aí. Quem é que tá mais aí?
10: Bora embora. Como é que você tá, meu amigão? Aqui é Gilberto de Mané Vitorino. Campo de Gelo. E sabe que é a sua seleção, né? Da Limoura, na seleção brasileira. Vamos torcer Vamos torcer mais um ano pra seleção, né?
0: Isso.
10: Vendeu uma
11: da Brasil.
10: Brasil. É brasileiro.
0: Vamos.
10: Valeu, Moura.
0: Valeu, Gilberto.
10: Valeu, quero que tiver do campo de time, né, Vitorino?
0: Isso.
10: Valeu. Valeu, aproveita que tá bando bem. Qualquer hora eu vou ir na área aí, viu?
0: Venha. Tô esperando. Uma
10: coisa mais vocês aí. Conhecer vocês que eu nunca conheci, vou conhecer.
0: Vai, com certeza.
10: Valeu,
0: valeu, amor. Valeu, valeu, Gilberto. Adeus, Gilberto. Oh, adeus, não, até logo. Tô me despedindo de Gilberto, né? Até logo.
12: Rapaz, o Moreno tá ignorando.
0: Calma,
12: que
0: calma.
12: É isso, Moreno?
0: Pereirinha, é assim, grande Pereirinha. Pereirinha também tá ligado com a gente, é muita gente, me perdoe, eu esqueci, mas eu vou lembrando, à medida que eu vou lembrando, eu vou soltando aqui no programa. Cíntia mandou um áudio aqui, mas não pude ouvir, Cíntia, porque eu tô no ar, não tem como. Tem mais alguém aí? Não? Olha a hora! Agora, 1:08.
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0: Pois é, final de semana, os últimos amistosos, Copa do Nordeste, Copa Verde, Copa Marrom, Copa Azul, tem Copa de todo jeito e a Bahia tá na festa, a Bahia com o Vitória.
9: É, exatamente.
0: Com
9: o
0: Vitória, não é isso, John?
9: Exatamente, porque o Vitória, em mais uma virada, sagrou-se pentacampeão da Copa do Nordeste. Vitória que virou por duas vezes em cima do ABC na classificação. Venceu o primeiro jogo de Vitória também, de virada também no Castelão. E desta vez, um caldeirão que tava ali, o Barradão, senhoras e senhores. Um primeiro tempo foi assim, de muitas nuances boas do Vitória, mas a equipe do Fortaleza dominou a partida, teve as melhores chances também e acabou abrindo o placar. Vitória que também chegou até a fazer um gol, mas estava em condição irregular. No segundo tempo, uma reação. E Kaiser, goleador que é, sai do banco de reservas para fazer o gol da virada. Isso. E do título. Vitória que...
0: Ele se manifestou.
9: Se manifestou depois, né? E provocou também a torcida. Agora o Vitória se iguala à equipe do Bahia em número de títulos, é pentacampeão. Vitória também que busca o reconhecimento de um título, salvo engano, de 76. Só que se reconhecer do Vitória, vai ter que reconhecer do Bahia, o Bahia pode chegar a 9. Mas enfim, e de qualquer forma, Vitória fazendo a cidade de Salvador, tá rubro-negra desde sábado pra cá. Então, assim, uma vitória enorme sobre a equipe do Fortaleza, que também é tricolor. Então, de qualquer forma, um ponto positivo. E por um outro ângulo, esse título do Vitória concedeu ao G, que é uma vaga definitiva na Copa do Brasil do ano que vem. Ou seja, cedendo a vaga para a equipe do G, que é por isso que o Nego da Charanga, um abraço, Nego, acabou de falar aí a respeito do G, que é o G, que é galgando essa vaga. Amistosos da seleção, o Brasil fez o seu último desafio, Ari Moura, antes da Copa, e a Canarinha bateu a equipe do Egito, do Salá, por 2-1. Em contrapartida, uma baixa, né? O Wesley, lateral, acabou se machucando.
0: Foi do Flamengo, hoje tá no Roma.
9: Na, né? Roma, isso. E aí agora a lesão foi constatada, cerca de 40 dias, por isso que ele foi cortado. É uma lesão que demoraria um tanto quanto mais tempo de recuperação, segundo os médicos lá, quando avaliou o Wesley, que saiu de campo chorando. E imediatamente foi substituído, só que não por alguém da sua posição, mas sim pelo volante Ederson, que hoje atua no Atalanta. Em outras questões, Ari, tivemos um amistoso e mais um susto. Por quê? Christian Eriksen, que estava no amistoso dinamarquês entre Dinamarca e Colômbia e Ucrânia, perdão, acabou desmaiando, né? E lembrando que em 2021, nessa mesma época, em junho de 2021, ele sofreu um mal súbito.
0: Lembro quando ele saiu do estádio.
9: E foi reanimado.
0: Os colegas todos ajudando.
9: Exatamente, Ari. E aí, possivelmente, esse desfibrilador que foi colocado ali esse dispositivo colocado no Eriksen pode ter o salvado novamente. Lembrando que na ocasião o Eriksen colocou o dispositivo e assumiu também a responsabilidade ali de voltar aos gramados, né? Então, mesmo sabendo das suas condições cardíacas, embora sabe que o desfibrilador, que é o ICD, né? Como é a abreviação dele, né? A sigla dele, salva, né? Acabou salvando ali, logicamente que o árbitro em comum acordo com ambas as seleções decidiu em então suspender. De acordo com a Federação Dinamarquesa, de Moura, Eriksen, ele está bem, está consciente, passa bem, não teve nenhum dano. E agora Série B do Baiano, que
0: vamos lá,
9: tá...
0: rapidinho que a gente já tá, cadê Léo, já chegou?
9: Léo tá quase, chegando. Tá chegando.
0: Bora lá.
9: O Baianão da Série B, o Camaçari foi goleado em casa por 5-2 pelo Vitória
0: no
9: da Conquista.
0: No sábado.
9: No sábado. E a partir do domingo então, o Feira venceu o SSA por 1-0, quebrando a invencibilidade do clube da capital. O Barreiras derrotou Jacobina por 2-1. No Valdomiro Borges, como você falou, Redenção empatou em 2-2 com Grapiuna e o Touro do Sertão, mais líder do que nunca. O Fluminense de Feira venceu por 3-0 o Leão, com show de Thiago Recife, Nael e João Grilo, e já tá na semifinal.
0: Todos os três jogaram no GQ.
9: Jogaram no GQ, estão brilhando muito, né? É. O João Grilo voltou a marcar de um bom tempo depois, né? É. E aí tá feliz demais, foi um momento aí muito bom do João Grilo, voltando a marcar pelo campo, voltando a marcar depois de desse jejum aí também, e um show de Nael também de Recife. Em Mônaco, o Antonelli venceu a Fórmula 1, se tornando o piloto mais jovem a vencer o GP de lá. Lewis Hamilton e Isaac Rajá completaram o pódio. O brasileiro Gabriel Portoleto terminou na 11ª colocação. No final de semana na ABB, ali teve o segundo Open Amistad de futebol. Ele movimentou lá com a presença de Leu, também a presença
0: Leu
9: de...
0: Leu tava fazendo o que
9: lá? Tava lá, foi bater o futebol.
0: Opa, não é brincadeira.
9: Exatamente.
0: Rapaz, não acredito não.
9: Além
0: Bodega
9: dele,
0: também
9: Bodega
0: não
9: Bodega também foi lá.
0: Mas jogou também não?
9: No Bodega no jogo não.
0: Rapaz, esse povo não são. Não se emenda.
9: Bodega tava lá, o Hassan também esteve presente. É. Contando também com ex-atletas como o Diogo, que foi bicampeão de futebol, bicampeão mundial de futebol, o Gurupi, o fundador do torneio mais antigo da modalidade, que é o Rei da Praia, o Luécio, né? Ele é que é do Espírito Santo, esteve lá também. Então foi um evento muito bacana. A gente tá com, né? Já foi lá pra fazer a matéria também, vai estar subindo aí pelo Instagram. Então foi um final de semana bastante movimentado. Você falou da Copa Verde, né, também da Copa Oeste, teve da lá. Copa Norte, o Paysandu levou.
0: Pronto, deixa eles lá. Olha, eu acompanhei o jogo Redenção e Grapiuna. O Grapiuna não tinha mais nenhuma pretensão, mas incomodou, e como incomodou, viu? Abriu o placar 1-0, o Redenção empatou, chegou a virar 2-1, tomou o gol de empate já com o início da prorrogação, uma baixa no time do Grapiuna, o goleiro Henrique tomou uma pancada forte no nariz, quebrou, foi levado para o Hospital Geral Prado Valadares e com certeza viajou já de volta para Salvador junto com a delegação do Redenção. Agora o campeonato baiano da Série B continua, viu? Não para mesmo com a Copa do Mundo. Sábado e domingo tem jogos. Já é a 7ª rodada, ficando faltando só 3 rodadas para terminar. Fluminense de Feira dá um passo decisivo para as semifinais, mas tem aí mais 3 vagas. Vamos ver para quem fica, Maria. Acabou?
9: Acabou.
0: Acabou, acabou todo mundo. Até amanhã. Amanhã a gente volta aí nesse clima junino, nesse clima de Santo Antônio, já se aproximando do São João, a cidade. Olha, a Praça da Catedral interditada com o parque lá de Santo Antônio. O entorno da Praça Rui Barbosa também complicado, porque tá lá já a ornamentação sendo concluída. Hoje é 8. Hoje, agora é que estão terminando aí a ornamentação. A Praça da Bandeira também tá lá a armação do palco e do camarote. Já tá tudo interditado. Foi por isso que eu terminei parando no lugar que não devia. Eu me descuidei, foi falha minha. Quero agradecer os agentes da Sutran, que me reclamaram com razão. Não tinha nenhuma razão para reclamar nada. Eles tinham razão, tá lá. Não, mas é a gente na busca de um lugar para estacionar. E não pode estacionar num lugar proibido, porque carga e descarga é para caminhão, para carros que estão fazendo a descarga, né? Tá aí, portanto, tá dizendo, obrigado aí a Gabriel de Moura, John e JR.
9: E JR.
0: JR pintando no pedaço.
11: E reforçando também, hoje tem uma reunião da Sutran com os aplicativos para se organizar melhor nos embarque e desembarque nas festas juninas.
0: E fizeram muito bem isso no parque de exposições, na exposição,
11: fizeram,
0: não foi?
11: Sim, foi,
0: fizeram um bom
11: certo
0: trabalho. Táxi também, os aplicativo.
11: Isso, todo mundo vai ter seu espaço mais organizado para o embarque e desembarque seguro.
0: Dá um abraço lá em dona Jeane, a superintendente, a engenheira Jeane Gebastiani, Carla Gebastiani. Acabou, Ari Moura, todo mundo, até amanhã, fica só no desejo.
9: Vem aí, Léo Santana, super tarde.

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7: Você sabia que a Bíblia fala do Big Bang? Pois é, não como você pensa, mas a Bíblia fala do Big Bang no primeiro e segundo versículos de Gênesis. Observe, no princípio

0: princípio criou Deus o céu e a terra. Ponto. Aí se passaram milhões de anos. Nesses milhões de anos, estiveram aqui os dinossauros, muitos bichos que depois foram mortos e seus fósseis são encontrados. Aí depois, e a terra se tornou sem forma e vazia. Observe, Deus quando criou a terra, criou perfeito como perfeito ele é. Só que com a queda de Lúcifer, Satanás se rebelou contra Deus no céu e Deus o expulsou do céu. E quando ele cai na terra, ele provoca um grande estrondo, que é chamado também, conhecido como Big Bang. E aí depois de toda essa desordem, Deus começa a formar cada dia a sua grande criação. Mas tudo isso está escrito na Bíblia. Ela tem resposta para todas as perguntas.
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0: Beleza, tudo certinho, tudo tranquilo. Tô chegando a partir de agora, tem o Danadinho, tem Léo Santana. Vamos lá para mais uma semana de muita festa, para mais uma semana de muita alegria aqui no Som da Melhor.
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0: Agora 1h29, boa tarde pra você, começando agora o nosso super tarde especial desta segunda-feira, né, gente? Hoje dia 8 de junho do ano 2026, a partir de agora tem o Danadinho, tem Léo Santana, né? Ainda me recuperando aqui da voz, né, gente? Pois é, mas vamos lá, tem muita música boa, muita coisa legal. Você também participa aqui comigo no 739-8846-1549. 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

valendo super tarde, eu volto já já, trazendo muito mais, até as 4 tem o Danadinho, tem Léo Santana ao vivo, vamos lá para mais uma semana de muita festa, para mais uma semana de muita alegria, tá bom? É rapidinho, não sai daí não.

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0: Léo Santana. Gente, é o seguinte, é o nosso de conteúdo oferecimento da La Belíssima. 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Galera, é o seguinte, é o cantor Rei Vaqueiro começa a sua turnê de São João na Bahia, né? Na próxima quinta-feira, ele estará se apresentando na cidade de Lajedo do Tabocal. Rei Vaqueiro, que é a grande sensação do São João 2026, com agenda lotada. Mês de julho, né? É, com mais de 70 shows. É a grande revelação, é o grande nome do São João, Rei Vaqueiro, que estará na próxima quinta-feira, começando sua turnê na cidade de Lajedo do Tabocal.
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0: minha gente, agora 2:05 na sua GQ FM, é o show do Lordão, você tá querendo eu, passou por aqui, Zé Neto Cristiano, Vitinho Imperador e ainda Maninho Vaqueiro, pra fechar muito bem aqui a nossa primeira hora do Super Tarde Especial. Essa segunda-feira começando mais uma semana. Eu volto já já, é rapidinho, não sai daí não, tá valendo Super Tarde. Até as 4 no comando tem Léo Santana, 4 da tarde tem ele, tem Ney Farinha.
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0: A hora certa agora 2:06, boa tarde.
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0: gente de volta aqui na programação da Melhor. Muito boa tarde pra você. No comando tem o Danadinho, tem Léo Santana ao vivo. Vamos juntos até às 16h aqui, ó, na Melhor.
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0: Só pra conferir, gente, agora 2h12, 2h12, virando mais uma hora do Super Tarde. Segundona, começando mais uma semana, né? No comando tem um Danadinho, tem Léo Santana ao vivo aqui na Melhor.

0: GQFM, agora 12h37, aqui no Som da Melhor, tá valendo super tarde pra você até as 4. No comando tem o Danadinho, tem Léo Santana, tem muita música boa pra você curtir aqui comigo. Eu vou pro intervalo que é rapidinho, não sai daí não, que eu volto trazendo muito mais pra você nessa tarde gostosa de segunda-feira, começando tudo de novo. É rapidinho, não sai daí não.
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1: Olá, gente, só pra conferir o som da melhor agora, 2h46. Boa tarde pra você, ótima segunda-feira, tá valendo super tarde aqui na GQFM. Até as 4 tem Léo Santana, 4 da tarde tem Ney Farinha, agora tem Xande de Pilares, ainda bem.

0: gente, só pra conferir o som da dona do primeiro lugar agora, 3:03, 3:03, você ouviu aí o som do Tiaguinho aqui na nossa programação, até as 4:30 Santana, 4 da tarde, chega ele, chega a Leifaria pra continuar a festa, não sai daí não que eu volto já já, é rapidinho.
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0: Hora certa agora, 3:03, boa tarde.
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0: 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GQFM, a dona do primeiro lugar, 3:07. Boa tarde pra você, é hora de notícias.
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9: Deputado federal Mário Negro Monte Júnior indica a esposa dele para emprego vitalício no Tribunal de Contas. 5 pessoas são detidas por comercializar cédulas falsificadas na Bahia.
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9: O governador do estado deputado Jerônimo Rodrigues encaminhou à Assembleia Legislativa o nome da procuradora Camila Vasques Montenegro para ocupar a vaga aberta no Tribunal de Contas dos Municípios da Bahia. Camila é esposa do deputado federal Mário Negro Monte Júnior, hoje filiado ao PSB. Ela é procuradora de carreira do Ministério Público de Contas. A vaga era reservada ao Ministério Público de Contas. Ela foi escolhida entre os outros dois nomes que compunham a lista tríplice: o procurador Guilherme Costa Macedo e a procuradora Aline Paim Monteiro do Rego. 5 pessoas foram detidas em flagrante, acusadas de comercialização de cédulas falsificadas no centro comercial da cidade de Conceição da Feira. A polícia foi acionada por populares que informaram a presença de 5 pessoas que estariam comercializando o dinheiro falso em notas no valor de R$200 nas imediações do centro comercial. Os policiais de Rui Barbosa iniciaram a diligência e localizaram os envolvidos, com os quais, durante a busca pessoal, foram encontradas 34 cédulas falsificadas de R$200 e 4 aparelhos celulares.
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0: 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Vamos lá, gente, de volta aqui na programação da Melhor. Boa tarde pra você, ótima segunda-feira pra todo mundo, começando tudo de novo, começando mais uma semana aqui, ó.
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0: Pois é, galera, começando agora o nosso Alô da Melhor, grava o seu áudio aí, manda pra gente, pede sua música preferida, manda pra sua galera, fica bem à vontade a partir de agora aqui na programação da Melhor, na sua GQFM. Não esquecendo, 16h, tem Ney Farinha, segunda-feira, segundona, começando tudo de novo, agora 3h10, boa tarde pra você.

0: meu. Ó, acende daquele jeito que acendeu aquela hora lá pra nós, só pra nós enxergar o povo aqui. Aí apaga esse seguidor só um pouquinho aí pra nós, só pra nós vir. Joga a mão lá em cima, todo mundo assim, varretão. Pra você que, tá, que ainda tem esperança da sua mulher sumir, que você tá.
1: Ah, assim.
0: Que é. Vamos lá em cima. Pro um lado, pro outro, pro um lado, pro outro. Isso é varretão.
2: Se vai.
0: Deixa já.

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2: GQFM, a dona do primeiro lugar, 3:29. 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Até as 4 tem Léo Santana aqui, ao vivo, 4 da tarde, tem Ney Farinha. Tá todo mundo ligado aqui no som da melhor. Eu volto já já, é rapidinho.

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1: Na Jequié FM, agora 3:50.
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7: 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Na sua Jequié FM, agora 4:02, boa tarde pra você. Direto da redação é com você, Souza Andrade.
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9: Vila Junina, na Praça Rui Barbosa, terá homenagem a Luiz Gonzaga e a atletas como Pelé e Garrincha. Prazo de inscrições para o Enem 2026 foi prorrogado.
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9: Shows musicais, apresentações de concursos e quadrilhas juninas e homenagens a Luiz Gonzaga e atletas que marcaram a história das Copas do Mundo, a Prefeitura de Jequié divulgou na última sexta-feira a programação oficial da Vila Junina 2026, um dos espaços mais tradicionais e simbólicos do São João do município. Instalado na Praça Rui Barbosa, o ambiente é transformado em uma cidade cenográfica que remete ao interior nordestino, com igreja, casas típicas e diversos elementos decorativos que proporcionam uma expectativa imersiva, valorizando a cultura e as tradições do São João. O Ministério da Educação prorrogou as inscrições do Exame Nacional do Ensino Médio, Enem, que teria o fim na última sexta-feira. Agora os estudantes ganharam mais uma semana. As inscrições se encerram na próxima sexta-feira, dia 12. O prazo para pagamento da taxa de inscrição para os que não possuem isenção também foi aumentado para uma semana. O valor de R$ 85 poderá ser pago até o dia 17. 7 de junho.
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0: São da melhor, curtindo a sua 89,7 QFM. Depois de curtir aí o Super Tarde com o Léo Santana, o Danadinho, a partir de agora eu tô chegando e vamos juntos até às 6 da tarde, aqui na melhor. Pesite, cheguei!
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0: E agora começa pra você, aqui na sua GQFM, o Forró Modão da Melhor, nesta segunda-feira super especial, hoje 8 de junho de 2026. Quero desejar pra você aí uma segunda-feira de paz, amor, alegria e, claro, de muita música, viu? Uma semana abençoada pra nós, mais uma semana aí do mês de junho. E você, claro, do outro lado do rádio, curtindo a melhor programação, curtindo a sua GQFM. Lembrando que as 18 horas às 6 da tarde eu tenho Momento de Fé e Reflexão, a Hora de Maria, Coelho com Lucas França. Logo depois, a Hora de Maria, tem pra você o programa da CIGE, programa do comércio da nossa querida cidade, aqui na Melhor, tá bom? Tá certo? Combinado? Bora curtir? Tá liberado, viu? Nosso WhatsApp 8846-1549, tá liberado o nosso WhatsApp pra você mandar aquele boa tarde especial. A partir de agora, pra você, Forró Modão Melhor, com o melhor do forró na sua GQFM.
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0: Agora 4:07. Eu já começo com Xande e Nanda. O nosso amor é 10. Boa tarde pra você.

0: Salvador Melhor, você curtiu Geraldo Azevedo, Sétimo Céu, aqui na sua GQFM nessa tarde super especial de segunda-feira, começando muito bem a sua semana, hein? Com muito forró bacana pra você curtir. Vou pro rápido intervalo e daqui a pouquinho eu volto com muito mais pra você.
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0: A GQFM agora 4:27.
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0: 4h33, aqui no Som da Melhor, de volta com o nosso programa de forró, é o Forró Modona Melhor, aqui na sua GQFM. Aumente o volume do rádio para curtir
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0: nessa tarde super especial de segunda-feira. Obrigado pelo carinho da audiência, viu? Você curtindo a nossa programação. Bom demais, né? Daqui a pouquinho eu volto, viu? Com mais pra você.
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0: Na Jequié firme agora 4:53.
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1: 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Boa tarde para você, direto da redação. É com você, Souza Andrade.
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3: Funcionário terceirizado da Rondesp é preso por fotografar policiais e compartilhar com grupos ligados a facções. Ministério Público cobra explicações urgentes do INEMA sobre licenças ambientais da ponte Salvador Itaparica.
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3: Funcionário terceirizado que presta serviços à Rondesp foi preso após ser flagrado fotografando policiais militares compartilhando essas imagens em grupos ligados a integrantes de facções criminosas. O caso aconteceu na sede da Rondesp Atlântico, em Costa Azul, em Salvador. De acordo com a Polícia Militar, o homem trabalhava no batalhão quando foi visto tirando fotos dos agentes. Ao perceber a movimentação, ele foi abordado e, durante a ação, os policiais perceberam que as fotografias estavam sendo compartilhadas. O Ministério Público da Bahia emitiu um despacho de máxima urgência ao Instituto de Meio Ambiente e Recursos Hídricos, INEMA, órgão ligado ao governo da Bahia, onde cobrou explicações sobre a licença ambiental da ponte Salvador Itaparica. Ainda no documento, o Ministério Público fez questionamentos técnicos sobre a obra. Segundo o governador Jerônimo, essa obra é para ter começado dia 4 de junho. Hoje são 8. A falta de esclarecimentos ambientais sobre os impactos da obra vem se arrastando desde outubro do ano passado, quando o Ministério Público enviou os primeiros questionamentos técnicos ao INEMA, não tendo uma resposta satisfatória.
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0: 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Vamos juntos até as 6 da tarde. Lembrando que às 6 da tarde tem momento de fé e reflexão, a hora de Maria, com ele, com o Lucas França. Logo depois tem para você o programa da Sigio, programa do comércio da nossa querida cidade. Enquanto isso, a gente vai curtindo aqui muito forró. Vicente, voltei!
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0: 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De volta aqui na sua GQFM nessa tarde especial de segunda-feira, começando mais uma semana. Uma semana abençoada para você que tá aí do outro lado do rádio ouvindo a nossa programação. E a gente segue por aqui.
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0: 5:04, Ademário Coelho.

0: namorados, forró bebê. Daqui a pouquinho, depois do intervalo, eu volto já já.
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0: 16 aqui no Som da Melhor. Daqui a pouquinho tem, viu? Salvador e Renatinho, porque agora tem Selmas Cruz.
1: Tá todo mundo ligado.

0: você curtiu, seu Mastruz? Vontade doida, vontade doida. Eu estou é de curtir sexta-feira, dia 12, o Forró Bebê, Forró dos Namorados. Chegou a hora! E essa dupla está por aqui, essa dupla é sucesso. Os melhores eventos que acontecem na ABB, né? Motivado aí por essa dupla, que tem uma equipe maravilhosa que dá todo o suporte para os melhores eventos da ABB. Então eu quero falar com ele, com o Salvador e também com o Renatinho. Boa tarde, Salvador, boa tarde, Renatinho.
1: Boa tarde, Ney, boa tarde, ouvintes da GQFM. Pois é, estamos aqui para trazer novas novidades, né, do nosso forró, que tá lá, a arrumação tá em pleno vapor. Amanhã, se não me engano, amanhã ou depois já vamos começar com a ornamentação, a estrutura tá praticamente toda pronta e nosso amigo Renatinho tem umas novidades aí.
0: Vamos lá, Renatinho, hoje, a novidade de hoje é que vai virar o lote, é isso?
2: Tá, a gente vem cá avisando, boa tarde a todos os ouvintes, a Ney Farinha, o pessoal da GQFM, a gente tá aqui mais uma vez para falar, porque as casadinhas já se esgotaram ontem, né? A gente já tem aqui, a gente tá vindo aqui toda semana, né, Ney? Algumas vezes a gente...
0: Se eu não me engano, essa já é a terceira sexta-feira.
2: É, já foram três sexta-feira e agora é uma segunda.
0: É.
2: Pulamos o final de semana e já viemos.
0: Três sexta-feira e uma segunda e a semana toda vai ser desse jeito.
2: Exatamente. E aí as casadinhas já se esgotaram ontem, então a gente tá só com ingresso individual. A gente já tá repondo os pontos de venda externo aí, porque os ingressos que tinham já terminaram. Então, só informar o pessoal que a virada de lote acontece na quarta-feira, tá? Então, quem quiser antecipar a sua compra de ingresso aí, se até quarta-feira...
1: Não, vai virar o lote se ainda tiver ingresso.
2: É, entendeu? Porque aquela questão, né, Ney, que a gente sempre fala, a gente tem uma quantidade pré-definida de convites, tá? O associado não tem limite, o associado tá em dia com a mensalidade, vai pro clube, acessa. Então, por conta disso, e a gente nunca tem um número exato de associados que vão pra festa, a gente tem uma média, uma estimativa, né? Por conta do todo o histórico que a gente já tem lá. Mas o número exato a gente não tem. Então, por isso, a gente limita os ingressos de convidado para que a gente não tenha nenhuma surpresa, né? Então, quem quiser garantir seu ingresso, procure aí a Maria Bela na Avenida Rio Branco, a Zip Náutica no centro e, a partir de amanhã, a Secretaria do Clube novamente, porque as casadinhas já se esgotaram e na quarta-feira, se tiver ingresso, tem virada de lote.
0: Valores pra gente.
2: O ingresso ainda está R$130, tá? Individual, né? A gente tinha casadinha, mas a casadinha já passou.
0: Só individual.
2: Só individual, R$130. E a virada de lote acontece na quarta-feira. A previsão é essa daí, tá? Parcelamento em até 3 vezes no cartão de crédito, que facilita pra todo mundo aí, né? Geralmente quem compra é o casal, né? Geralmente essa festa Forró dos Namorados. Tem gente, tem individual, tem muita gente solteira, pode ir também, tá? Quem não tiver garantindo já seu amor aí, pode ir.
1: Que quem tem, sabe não acha lá,
2: quem
1: né?
2: Quem sabe não acha lá, né?
0: É, dia 13 é Santo Antônio, quem vai, não vai
2: levar, né?
1: Santo Antônio pra adianta prece pra Santo Antônio.
2: Já quem dança forró juntinho não passa frio sozinho.
0: Sozinho, é. Né?
2: Então, o que acontece?
1: Tem tempinho, tá frio, tá gostoso.
2: Tá gostoso, tá arretado. Então a gente parcela em até 3 vezes, tá? Pra facilitar, né? Mas acabou. No dia que acabar o ingresso, a gente vai informar nas redes sociais, na rádio, né? E aí, só 2027. E
1: lembrando que esse segundo lote é bem menor do que o outro, né?
2: Exatamente.
1: O pessoal já comprou bastante ingresso.
2: Exatamente.
1: Só tem um pouquinho mesmo.
2: Então, basicamente, né? A gente veio dar esse recado aí pro pessoal, informar com antecedência, que é o que a gente gosta de fazer, né? Não quer soltar a virada de lote imediata, a gente avisa, fala, gente, vai ter a virada de lote na quarta-feira, pra todo mundo já...
0: Pra as pessoas se programarem,
2: se organizarem
0: aí, pra poder participar desse evento maravilhoso, né? Tradicional, forró tradicionalíssimo, esse forró que é o Forró dos Namorados da BB, né? Salvador, as atrações, só confirma pra nós aí, mais uma vez, as super atrações que vão estar nesse forró.
1: Com certeza, a gente tá abrindo os portões às 21h, que começa com o nosso amigo DJ Falcão fazendo o receptivo da turma, né? 9h30, 9h40 começa o trio Forró Mais Eu, Léo aí e sua turma dando um show. Aí volta DJ Falcão de novo pra fazer a troca das bandas. Entra seu Mastruz.
2: Volta de meia-noite, meia-noite e 15.
1: Por aí. Depois volta de novo DJ pra fazer o Entre Bandas.
2: 2h15, 2h20.
1: Entra Tico.
2: Olha o Tico.
1: E depois que termina Tico, ainda tem o After, o famoso After do Falcão.
3: Aí
1: os inimigos do fim.
3: Aí a galera aí já se, né? A galera que vai realmente, que já curte, né, há muito tempo o forró da bebida, sabe que o After pode chegar às 7, às 8 da manhã, né?
2: Exatamente.
3: A galera vai curtir mesmo, vai se divertir. Então chegou a hora, sexta-feira, não é isso?
2: Sexta-feira, passou rápido, né, Ney?
3: Com certeza.
2: Graças a Deus,
1: e a cidade vai voar.
2: Vai voar, já tá aquele climinha assim, junino, um sol com um friozinho misturado, a Copa do Mundo chegando, tudo misturado aí, então.
3: Bom demais, bom namorados. Demais. Lembrando que esse ano, o São João, né, esse mês de junho, e a gente ainda nem chegou no inverno ainda, mas será bastante frio.
2: Exato.
3: Então, vamos lá, todo mundo se preparando aí, se agasalhando, né, vamos se esquentar aí, vamos se esquentar mais ainda, dançando no forró da bebê.
1: Ei, gostoso demais.
2: Exatamente, cobertores de orelha.
3: É, vai tá demais. Eu tô ligado que ele passou aqui na antessala aqui da rádio e tomou aquele tradicional licor.
1: Tá gostoso do licor.
3: Já deu uma esquentadinha, né, Renatinho?
2: É isso aí, então, é bom.
3: Então, forró bebê, sexta-feira, você é convidado especial, quarta-feira, virada de lote, não é isso?
2: Exatamente.
3: Se tiver ingresso.
2: Exatamente.
3: Pronto, tá certo. Renatinho, Salvador, um abraço especial. Qualquer novidade, já sabe, pode vir aqui, né? A casa é de vocês, fiquem à vontade, tá bom? Pra poder informar essa galera aí que vai curtir esse forró maravilhoso.
2: Muito obrigado aí mais uma vez a você e todos aí da GQFM, viu? Um abraço.
3: Agradecer aos parceiros.
2: Vamos lá, Salvador.
1: O grupo Sodisbel, que esse ano tá completando 30 anos, e o Sindicato dos Bancários de região, dois parceirão fortíssimos.
3: E a galera lá também, deixa eu aproveitar aqui, né? E mandar um abraço especial pra toda a equipe, né? Que acolhe, que recebe não só os associados, como os convidados também, super bem, né? Exatamente. Os garçons, o pessoal da cozinha, lá da ABB, a galera que vai estar empenhada.
2: Secretaria, né? Portaria, isso. Nós temos uma equipe.
1: O pessoal que faz a limpeza ali na hora, né?
2: Na hora, uma equipe muito grande, assim, fora os funcionários que já são contratados fixos ali da empresa. A gente contrata mais uma turma esse que sempre trabalha com a gente, todo mundo muito dedicado, se esforçando para que o forró colha da melhor maneira possível, né?
3: Parabéns a você, Salvador, um Renatinho, parabéns a toda a equipe lá da ABB. Forró dos Namorados, ABB, vai ser bom demais. E como diz o meu amigo Renatinho, fala a frase aí que é sucesso.
2: Vamos lá, Salvador.
3: Vai, Salvador, você vai. 1, 2, 3.
2: Quem dança forró juntinho, não passa frio sozinho. Vamos lá, Ney.
1: Esse ano tá frio.
3: Daqui a pouquinho eu volto, viu?

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0: Muito bem, o forró balada melhor, o som do Jamil do Acordeão, Morte do Vaqueiro. Uma boa tarde especial pro tio Rei, que tá curtindo a gente, obrigado pelo carinho. Forró balada melhor vai ficando por aqui, viu? Vem aí a Hora de Maria, aqui na sua GQFM. E depois tem o programa da Assis, o programa do comércio de Jiqué. Valeu, valeu. Daqui a pouquinho, a Hora de Maria.
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1: Você sabia que a Bíblia fala do Big Bang? Pois é, não como você pensa, mas a Bíblia fala do Big Bang no primeiro e segundo versículos de Gênesis. Observe, no princípio criou Deus o céu e a terra. Ponto. Aí se passaram milhões de anos. Nesses milhões de anos, estiveram aqui os dinossauros, muitos bichos que depois foram mortos e seus fósseis são encontrados. Aí depois, e a terra se tornou sem forma e vazia. Observe, Deus quando criou a terra, criou perfeito como perfeito ele é. Só que com a queda de Lúcifer, Satanás se rebelou contra Deus no céu e Deus o expulsou do céu. E quando ele cai na terra, ele provoca um grande estrondo, que é chamado também e conhecido como Big Bang. E aí depois de toda essa desordem, Deus começa a formar cada dia a sua grande criação. Mas tudo isso está escrito na Bíblia. Ela tem resposta para todas as perguntas.
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0: pensamento de Deus é criador. São João nos afirma que todas as coisas foram feitas pelo Verbo de Deus. Quando Deus pensou em Maria, pensou nela como mãe do Deus Redentor e a predestinou para tão sublime missão, de modo que Maria só podia existir tal como foi pensada por Deus, como mãe do Deus Redentor. Sem dúvida alguma, também Deus pensou em nós e nos destinou a que cumpríssemos uma missão na vida. Não podemos frustrar os planos de Deus. Sejamos o que Deus quer que sejamos, senão não seremos nada. Seguindo o exemplo de tua vida, Virgem Mãe de Deus, encontramos o caminho, encontramos o Senhor.
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2: Ouvinte, 6 horas em Jequié. Estamos unidos para a saudação do Ângelus. Gente, hoje é segunda-feira. Estamos começando mais uma semana, graças a Deus. E neste momento está sendo formada em todo o território nacional a Cruzada do Amor Divino. Vamos colocar um copo com água sobre a mesa e nesta água será depositada uma gotinha de luz, de paz, muita saúde e prosperidade para você e toda a sua família. Reze comigo agora. Reze com Lucas França. A oração da Ave Maria. Ave Maria, cheia de graça. O Senhor é convosco. Bendita sois vós entre as mulheres. Bendito é o fruto do vosso ventre, Jesus. Santa Maria, Mãe de Deus, rogai por nós, os pecadores, agora e na hora de nossa morte. Amém. Ó Jesus, que dissestes: pedi e recebereis, procurai e achareis, batei a porta e ela se abrirá. Por intermédio de Maria, vossa Mãe Santíssima, eu bato, procuro e vos rogo, que seja a minha prece atendida. Ó Jesus, que dissestes: tudo o que pedires ao Pai em meu nome, ele atenderá. Por intermédio de Maria, nossa Mãe Santíssima, humildemente rogo ao nosso Pai em vosso nome, que minha oração seja atendida. Ó Jesus, que dissestes: o céu e a terra passarão, mas a minha palavra não passará. Por intermédio de Maria, nossa Mãe Santíssima, confio que minha oração seja ouvida neste momento em que vamos proclamar: meu bom Jesus da Lapa, abençoai-nos. Vamos todos juntos beber desta água, em nome do Pai, do Filho e do Espírito Santo. Amém. Tenham todos uma boa noite. Continue aí, na melhor. Aqui é Jequié. E o Lucas França volta amanhã, se Deus quiser. Até lá!

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5: Muito boa noite. Tudo bem com você? Muito obrigado pela sua audiência. Já está no ar o nosso Conexão ACIGE, ACIGE Conexão Empresarial, na verdade. No programa de hoje, nós vamos tratar de diversos assuntos, um deles sobre a organização do São João de Jequié. Porque o São João, ele vai além dos shows, vai além das apresentações, tem toda uma preparação da cidade. É a área da segurança pública, é a saúde, a assistência no circuito da festa, o trabalho da vigilância sanitária, a limpeza pública, o trânsito, a organização do transporte, hospedagem. Os músicos se hospedam em Jequié, os visitantes que para aqui vêm participar da nossa festa, como é que está a nossa rede hoteleira para este momento, o funcionamento do comércio. Portanto, o São João de Jequié é mais do que uma festa, é um grandioso evento. Este é um dos temas que vamos abordar aqui, inclusive aprofundando um pouco mais sobre essa questão da rede hoteleira, um segmento importante aqui em Jequié. De que forma esse segmento está organizado, como ele se preparou para esse momento, afinal de contas, qual é a situação de momento, faltando poucos dias para o início do São João, os leitos estão 100% ocupados, ainda não, as pessoas costumam deixar para a última hora, tudo isso a gente vai saber daqui a pouco com os nossos convidados que já estão aqui, o Antônio Pessoa, que gentilmente está aqui conosco, e o nosso Luzimar Mota, que além de presidente da ACIGE, tem cadeira cativa aqui no nosso programa, mas também é da rede hoteleira. Estamos aqui inclusive falando direto e ao vivo do Master Hotel, esse empreendimento é incrível, como tantos outros aqui em nossa cidade. E daqui a pouco também nós vamos conversar com a gerente de operações de varejo da Desembaía, agência de fomento do estado da Bahia, a Grace Andrade. Ela também vai participar para te falar sobre linhas de crédito. São muitas as linhas de crédito disponíveis. Como é que se dá a parceria da Desembaía com a Associação Comercial, Industrial e Serviços de Jequié? A gente sabe que existe uma parceria importante, bem sucedida. Daqui a pouco a gente vai falar também sobre esse assunto. Mas vamos cumprimentar os nossos convidados, desejar aí as nossas boas-vindas para eles. Daqui a pouco o Tita vai se juntar a nós também, trazendo os seus informes. Presidente Luzimar Mota, Major, boa noite, mais uma vez, bem-vindo ao nosso programa.
6: Boa noite,
0: Souza Andrade, boa noite aos ouvintes da GQ FM. É uma satisfação estar aqui dando satisfação ao nosso associado, denominando o nosso trabalho e falar nesse momento do São João de Jequié, que é uma festa tão importante para a rede hoteleira, importante para a rede de comércio. Ou seja, às vezes eu vejo assim, os comerciantes reclamam um pouco dos fechamentos de rua e etc, mas assim, o importante, eu queria deixar claro uma coisa, é o resultado. O comerciante, ele trabalha com resultado, não é só com tempo bom. Você trabalha também com tempo ruim, pela uma parte, mas se tiver um bom resultado, eu acho que vale a pena todos ter paciência e, no final das contas, você ter a sua conta bancária tá mais alinhada. Eu acho que é de suma importância para o comerciante.
5: Pois é, esses transtornos que ocorrem esses dias em que antecede ao São João, especialmente no que diz respeito ao trânsito, eu costumo até falar isso, nada que a gente não saiba lidar, nada que a gente já não tenha aprendido a lidar, já é uma rotina de todos os anos. E para nossa sorte, o trânsito tem, apesar de seus percalços, tem se organizado cada vez mais. Esse transtorno tem sido diluído, diminuído, tem sido menores com o passar do tempo. E isso nos serve de alento, né?
0: E eu quero acrescentar aqui para você que a Associação Comercial, ela está atenta a essa situação. Estamos conversando, né? Tive várias reuniões com o pessoal da Sutran, com o prefeito, para justamente falando desse assunto, porque é de muita importância que o comerciante também ele tenha liberdade para poder transitar com seus produtos, né? E no São João a gente sabe que existe um fechamento, mas de qualquer forma nós estamos alinhando essa negociação com a prefeitura e tanto com o pessoal do Trans, a Guarda Municipal, para que o São João aconteça da melhor maneira possível. Como aconteceu em outros anos, o São João sempre foi um sucesso. Esse ano não vai ser diferente, né? Eu acredito que só vai trazer resultado tanto para quem gosta de se divertir, como para o comerciante que vai estar reforçando o seu caixa financeiro.
5: Que prevaleça sempre o bom senso. O evento bom é aquele que é bom para todo mundo e não pode deixar.
0: Como diz, não se faz omelete sem quebrar os ovos, né?
5: Pois é. Mas graças a Deus tem dado certo, e muito certo. São João de Jequié é uma referência. São João de referência. E não é só por conta da prefeitura que está à frente desse projeto. Jequié, eu falo sempre, aprendeu a fazer grandes eventos, mas não faz sozinha, não, faz justamente com essa união de forças. Você cita aqui a CIGE, outros órgãos de controle, fiscalização, conselhos, outras entidades, instituições,
0: todo mundo empenhado.
5: E não é pouco, com muita antecedência. Quando a gente fala aqui dessa organização, eu citava ainda há pouco, segurança, saúde, o que ocorreram de reuniões nos últimos tempos para alinhar tudo direitinho.
0: Perfeitamente.
5: E sempre a CIGE tendo
0: a gente tem observado, eu tenho participado dessas reuniões, eu tenho observado assim uma preocupação muito grande, tanto da Polícia Militar, Corpo de Bombeiro, a Polícia Civil, né, a Guarda Municipal, a Sutran, tá todo mundo envolvido para que o São João seja um sucesso, né? Porque qualquer deslize aí pega mal para a administração pública, e tá todo mundo empenhado para que dê certo, né? A festa é uma festa para o povo de Jequié, é uma festa, não é para A ou B, é para o povo de Jequié. E eu queria também acrescentar aqui ao comerciante que a nossa campanha que está aí, a campanha do São João, né? É um carro zero quilômetro e uma moto elétrica para o vendedor, né? Então o vendedor dá o cupomzinho, preenche o cupom em nome do cliente que você, e coloca seu nome que você também está concorrendo. Então vamos aderir a essa campanha, tanto ao CDL, a CIGE, a Secomércio, nós estamos aqui trabalhando firmemente para que essa festa seja um sucesso total, que vai ser. Mas eu queria pedir aí a ajuda dos comerciantes que adquiram os cupons para que eles possam oferecer para seus clientes. E eu estava aqui comentando agora em off com vocês aqui, e eu via vocês falarem, que eu também vi, que o comércio tá uma boa movimentação. Então, assim, há pessoas que vão dizer que está ruim, mas o que importa é o resultado. Mas, assim, o que a gente entende é que o comércio está indo muito bem. Obrigado.
5: Muito bem, obrigado. É isso daí. Vamos cumprimentar o Antônio Pessoa, que gentilmente vai participar do nosso programa de hoje aqui na Jique FM, que também é transmitido pelo podcast da Associação Comercial. Muito boa noite. Obrigado,
6: boa noite,
5: por ter vindo, viu? Um prazer conhecer você.
6: Igualmente. Uma honra conhecer você. Sempre ouço você nas manhãs da rádio. Então, gosto muito da sua entrevista, do seu método de apresentar, né? Um apresentador excelente.
5: Muito obrigado, muito obrigado. E com você, tudo bem?
6: Graças a... comigo tá tudo bem. Com o nosso setor também, o hoteleiro tá muito bom, né? Ele tá muito aquecido. É um momento muito importante pro setor hoteleiro, né? A gente vê que a procura está aquecida, mas ainda tem espaço. Quem quiser vir, aproveite, porque ainda tem vaga nos hotéis. Os hotéis nessa data junina, eles se preparam, eles têm uma metodologia diferente, né? Ele contrata mais pessoas temporárias, faz um café mais típico do São João.
5: Há toda uma preocupação
6: com o momento. E a gente tá aguardando muito essa festa. Tenho rodado pela cidade e tenho visto também o comércio aquecido, muitas lojas cheias.
5: O São João é o melhor momento para o setor hoteleiro?
6: O setor hoteleiro é um bom momento. Um dos melhores momentos, né? Porque
0: eu diria que não é só, Tony, só para os hoteleiros, também para o comércio, né? Eu queria acrescentar aqui que o Tony
6: movimenta a cidade inteira.
0: Antônio Pessoa aqui é o diretor lá da CIG na área hoteleira. Então é a pessoa que sabe falar do assunto aí, né? Só para continuar aí.
6: E fica o convite, assim, para quem ainda não garantiu a sua hospedagem. Que ainda tem disponibilidade, os hotéis da cidade, né? E estamos confiantes.
5: Em geral, as pessoas deixam para a última hora, ou esse ano está diferente de anos anteriores, Tony?
6: Souza Andrade, desde janeiro, os hotéis já vêm recebendo cotações de hospedagem, né? Muita gente fazendo cotação. E aí dão uma esfriadazinha em fevereiro, cada carnaval.
5: Natural.
6: Aí março. Tornam procurar, quem já fez em janeiro começa a realizar as reservas, né? E em maio o pessoal já tem um aquecimento. Agora junho sempre tem algumas pessoas que deixam por última hora, né? E essas pessoas que normalmente, assim, pelo que eu percebo, é aquelas pessoas que ficam ali pesquisando outras cidades, né?
5: Acompanhando a programação, as atrações.
6: Aí, né? Quando sai a programação das festas, as datas, aí a procura cresceu bastante, né? E também a efetivação das reservas, né?
5: Ô Tony, com relação, e Luzmar pode responder também, com relação ao perfil dessas pessoas que hospedam aqui em Jiqué, em geral são pessoas aqui da Bahia, vem muita gente de outros estados, como é que isso funciona?
6: O perfil vem muita gente da Bahia, bastante gente da capital, né? Tem muita gente de Minas Gerais, São Paulo, apesar de lá não ter essa tradição, né? Muita gente de São Paulo, Minas Gerais, também tem gente do Rio de Janeiro procurando, mas é mais esses três estados, Minas Gerais, São Paulo, Rio de Janeiro e a Bahia, né? Que gosta dessa festa e vem bastante.
5: Pois é, e temos uma particularidade também, Luzimar, que são os músicos, né? As bandas, uns não se apresentam e viajam porque tem uma programação na sequência, mas outros tantos pernoitam na cidade, né? Ou chegam com antecedência um dia antes, também tem isso, né?
0: Normalmente é correria, né? Para as bandas, mas elas fazem a reserva, né? E às vezes você até, quando você fecha com várias bandas, às vezes você fecha com 4 bandas para vir tocar, se hospedar, e aí às vezes a metade não vem, porque é correria, eles acabam, né? Ele vem, passa, toma um banho, vai fazer o show de lá mesmo e vai embora, né? Porque já tem outro compromisso.
5: Já tem outros,
0: né?
5: Que passam dois, três dias. Eu desse uma banda, inclusive aproveitou, fez uns vídeos aqui nas nossas belezas naturais.
0: Tem. E de qualquer forma, eu acho que é um período assim que aquece a economia. E é muito importante falar disso, porque a economia, ela precisa de nós vivemos de motivação, cara. Se você não tem uma motivação na sua vida, você vai achar que tudo é difícil. Mas é na época mais difícil que você é a hora de você montar um negócio, né? Então, vem um período desse de festa, que tem movimentação, que tem faturamento, que o cara vai comprar as suas roupas nas lojas, o seu sapato, enfim, a bijuteria, vai comprar tudo, baseado no São João. Então, ele quer chegar bacana no dia da festa, né? E eu digo com certeza, agora dessa semana em diante, até semana que vem aí, perto de começar, uma movimentação vai crescer muito. Agora, lógico que a Bahia, ela, Jequié não é mais a cidade que faz um São João melhor. Já tem outra cidade fazendo, é por isso que as reservas esse ano, ela teve assim uma pequena queda em função disso, porque o cara vai ver Vitória da Conquista, vai ver outra cidade, mas assim, ainda a tradição de Jequié, ela leva vantagem nisso aí, porque ela já tem nome, já o pessoal que veio pra cá gostou, né?
5: E eu também tenho a impressão, não sei se estou enganado, que aquela decisão do Ministério Público de impor regras, que inclusive foi em comum acordo com as próprias lideranças municipalistas, prefeitos, etc e tal, e parece que criou também uma certa incerteza. Poxa vida, será que as grandes atrações não vão se apresentar? Houve um esfriamento em determinado momento.
0: Ah, não tem
5: dúvida.
0: Isso levou
5: as pessoas a tomar a decisão mais tardia.
0: Por quê? Ficou todo mundo naquela tensão ali. O que que vai acontecer? Aí ele não vai fechar uma diária se ele não sabe o que vai acontecer, que na cabeça das pessoas que tá fora, ele tá pensando nisso daí. Mas assim, eu digo assim, rapaz, não precisa os hotéis se preocupar, que vai lotar, porque o povo vem mesmo. Salvador sai em peso pra Jequié, vem muita gente de Salvador, aqui eu recebo muita gente de Salvador, Vitória da Conquista, né? E essa Itabuna, cidade que Itabuna, Ilhéus, que Tony tá falando, Minas Gerais, São Paulo, por incrível que pareça, gente de São Paulo, eles passam o carnaval inteiro, já eu tenho reserva aqui, o cara é de São Paulo, ele vai passar 5 dias, 6 dias, no caso São João inteiro, né? Tem parente, eles vêm, né? Para o São João. Então, na realidade, gente, eu preciso que nós precisamos acreditar na nossa cidade. E a Associação Comercial, ela está, assim, muito preocupada em que o São João dê certo. Por quê? Nós estamos aqui para defender o empresário. Nós trabalhamos para os empresários. Entendeu? Nosso papel é motivar os empresários. Né? Motivar fazendo uma campanha, oferecendo um carro zero quilômetro para quem comprar nas lojas. As lojas que estão participando da campanha, você chega lá, pode pedir seu cupom que vai estar lá para você concorrer. Imagina você vir para festa e depois sair com um carro zero quilômetro. Um Fiat Mobi zerinho, na nota fiscal, né? Para que você possa sair feliz, né? Com o carro na mão. Pois então, é. Vá lá e compra no comércio de Jequié, que você vai concorrer esse carro zero quilômetro.
6: Uma coisa que eu também quero pontuar, Sousa Andrade, isso que você falou, gerou uma certa... O pessoal travou um pouquinho, né? Quando o Ministério Público começou a dizer algumas cidades, Ilhéus acho que cancelou o show,
5: cancelou a festa, na verdade,
6: né? Teve outro lugar que cancelou Vitor e Léo. E quando saiu a programação daqui de Jequié, que o órgão público foi muito sábio em mostrar essa programação antes do início de João antecipar, exatamente. Aí houve aquela repousada, né? E o pessoal começou a procurar, porque já sabia das grades que eles querem vir. Porque a maioria dos hotéis nesse período, eles fazem pacote de 3 a 4 dias. Então, como a festa se estendeu do dia 19 ao dia 25, criou essa oportunidade de um grupo que quer vir logo no início da festa e outro que quer vir no final da festa. E E o perfil dos clientes que vêm para essa festa normalmente são idosos, tem bastante idosos que vêm com caravanas. Todo ano a gente recebe muito idosos que vem com caravanas. Acho que o meu hotel de Luzimar, outros hotéis recebem, e também vem muitos casais, e vem aquela rapaziada também que quer curtir, porque Jiqué, o São João de Jiqué é um São João tranquilo.
5: Essa é uma característica das
6: mais importantes. Todo São João ano daqui é um São João que não tem violência, não tem roubo.
5: Não só no circuito, mas a cidade.

0: Grace da Desem Bahia. Mas antes dela, vamos continuar aqui. Eu queria saber sobre essa questão da rede hoteleira de Jequié. Já até conversei com o Luzimar, mas foi de passagem recentemente. Como é que está organizada como está organizado esse segmento aqui em Jequié? Como você classifica a rede hoteleira de Jequié? Jequié tem uma boa rede hoteleira?
1: Ó, com certeza. Jequié hoje é uma das cidades aqui da região que está mais preparada para receber evento de grande porte. Entendeu? Porque se você observar a rede hoteleira de Jequié, é o pessoal muito cuidadoso, o hotel muito bem organizado, às vezes é um hotel mais simples, mas ele é bem organizado. Isso é importante, você cuidar da limpeza, um apartamento bem alinhado. E logicamente, se vem para o São João, a gente faz todo um preparo diferente, porque é a hora que nós vamos fazer, mostrar o nosso trabalho. E isso não é muito complicado, porque a gente já está no dia a dia, já fazendo isso, então só dá uma reforçadazinha, e é bom que gera mais emprego, O São João ele vai gerar uma série de emprego, direto, indireto, e isso é importante para o crescimento da nossa cidade. Então, assim, para a gente da rede hoteleira, é bem tranquilo. Isso. É bem tranquilo.
0: Já está organizado,
1: acaba funcionando normalmente, né?
2: É que nem a Luzimar falou, porque o perfil do hóspede muda, né? Então, fica mais tempo dentro do hotel, ele sai à noite pra festa. Então, o hotel, normalmente, ele se prepara melhor, né, pra receber esses hóspedes. Tanto contratando pessoal extra pra atender essa demanda, porque a ocupação ocupa praticamente 100% do hotel, dos hotéis, na verdade. E é uma necessidade de dar uma prestação de serviço boa para aquele cliente que está vindo, né?
0: Conquistar.
2: Para a cidade, para conquistar. E que nem o Luzimar falou, os hotéis da nossa cidade, os proprietários estão sempre fazendo manutenção. Eu observo muito isso, a gente conversa muito, né, Luzimar, com outros proprietários de hotéis, a gente faz muito feedback, tanto na compra de enxovais, compra na manutenção dos ar-condicionados. Né?
1: Então, tem que mexer em tudo.
2: Tem que mexer.
1: É limpeza em
2: tudo.
1: É um serviço para dar qualidade. Você tem que fazer tudo.
0: E o setor funciona o ano inteiro, né? Somente nesse período, né?
2: Eu costumo dizer, Souza, que tem hotéis aqui que tem 40 anos, nunca fechou. Nem Natal, nem Ano Novo, nem finados. É 365 dias funcionando 24 horas por dia durante 40 anos.
0: E para quem tá na boca da rodoviária, beleza, hein?
2: O meu perfil não é cliente de rodoviária.
0: É verdade?
2: Não é.
0: Impressionante.
2: Não, quem chega em Jequié normalmente na rodoviária vai direto para suas casas.
0: Imaginei que tava ali,
2: não. O pessoal sempre comentava: ah, se essa rodoviária sei como é que vai ser, para mim não vai fazer diferença nenhuma.
0: Entendi.
2: Porque eu não tenho um perfil de cliente de rodoviária. É um ou outro. Existe esse cliente. É um ou outro, 3, 4. Mas não é aquele cliente que...
0: A demanda principal, né?
2: Não, de jeito nenhum.
0: Beleza. Vou dar uma pausa na nossa conversa. Daqui a pouco a gente vai abordar mais sobre o comércio de Jequié, essa preparação do comércio de Jequié para esse momento, porque além do São João, né, Tita? Tem também a Copa do Mundo. O Tita tá me lembrando aqui, tá me acompanhando o nosso programa. Tem também a Copa do Mundo, que tem toda uma motivação, e eu vejo que o brasileiro está muito interessado na Copa do Mundo. Miller Rocha, que trabalha aqui conosco, estava me alertando dia desse, eu conferi ontem de novo, viu, Miller? Recorde de audiência nas transmissões da televisão. A Globo bateu recorde. Já havia acontecido na semana anterior e nesse fim de semana de novo. Então, o brasileiro está entusiasmado com a Copa e o comerciante precisa estar atento a isso também, ornamentando os seus estabelecimentos para esse momento ímpar. A Praça Rui Barbosa já está com motivação junina e também de Copa do Mundo. Homenagens a Luiz Gonzaga, a Pelé, Garrincha, Sócrates, a tantos outros nomes que marcaram época vestindo a camisa da seleção brasileira em diferentes Copas do Mundo. A gente vai para o intervalo comercial, na sequência a gente volta falando com a Grace Andrade da Desem Bahia, falando sobre fomento, falando sobre linhas especiais de crédito na parceria aqui com a nossa Assis. Até já.
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5: Ok. Dá um oi somente aí, Grace, por favor.
6: Oi.
5: Massa.

0: Posso entrar?
1: Muito bem, estamos de volta na sequência do nosso programa CIGE Conexão Empresarial, nosso encontro de toda segunda-feira aqui na GQFM 89,7. Você pode acompanhar nosso trabalho também ao vivo pelo canal da CIGE no YouTube, ok? Daqui a pouco a gente retoma nossa conversa aqui com o Tônio, Antônio Pessoa e o Luzimar Mota sobre os preparativos para o São João. Tita vai se juntar a nós daqui a pouco também. Mas agora a gente vai conversar com a gerente de operações de varejo da Desembaía, Grace Andrade. Inicialmente, agradecer a ela pela disponibilidade. Muitíssimo obrigado mesmo. Prazer ter você participando aqui do nosso programa. Seja bem-vinda. Boa noite.
2: Boa noite, Souza. Boa noite a todos os ouvintes aí da GQFM. Boa noite a todos os parceiros aí da CIGE, Luzimar, Tita.
1: Então, vamos começar nosso bate-papo, o Grace, falando justamente qual a linha de crédito que a CIGE, como parceira e correspondente bancário da Desembaía, oferece aos empreendedores da cidade de Jequié.
2: Então, Souza, a CIGE, ela é parceira, né? Eu gosto de falar, mas ela é correspondente do desenvolvimento, né? Parceira da Desembaía. A Desembaía é a agência de fomento do estado da Bahia e está levando essas linhas de crédito através também desses parceiros institucionais e de nossos gerentes regionais. Só que com as associações comerciais, a gente consegue atender o público de menor porte, né? Que é o público ali, o microempreendedor individual, a microempresa. Então, aqueles que faturam um pouquinho menos, que ainda vivem uma certa informalidade. Então, a gente consegue estar oferecendo uma linha de crédito de até 50 mil reais, né? O valor total dela é de até 50 mil reais e com condições e prazos estendidos. Então, essa linha, ela tem um prazo total de 36 meses para pagar e até 3 meses de carência. Então, é uma linha muito bacana. Inclusive, Jequié é famosíssima pelo São João, né? Muito forte. Então, todas as empresas aí ligadas, que tem, seja um mercadinho, distribuidor de bebida, uma pequena pousada, nessas empresas pode estar procurando a CIGE para poder estar fazendo esse crédito.
1: Perfeito. Com relação a essa cifra que você citou de 50 mil reais, é um teto, ou para chegar a esses 50 tem que ser de forma gradual? Como é que isso acontece?
2: Ótima pergunta. Vai depender do faturamento da empresa. Então, existe um percentual aplicado de faturamento. Vamos supor que a empresa é MEI, microempreendedor individual, que faturou 75 mil no exercício do ano anterior. Então, ele pode estar pegando 15 mil reais, certo? Vamos supor que uma empresa faturou 100 mil reais no ano passado. Ela pode estar chegando aos 50 mil. Vai depender do faturamento da empresa. Quanto mais ela fatura, maior será o seu valor do financiamento.
1: Entendido. Existem linhas específicas para isso? Por exemplo, aquisição de máquinas, equipamentos, inovação tecnológica. Como é que se dá esse empréstimo?
2: Isso. Essas linhas para aquisição de máquinas, para inovação, né? Para diversos, a gente atende todos os setores da economia. A gente, além desses, a partir desses 50 mil, a gente tem um gerente regional aí da região, Vitor Davi, certo? Que é parceiro também aí da CIGE, ele que representa a Desembaía, né? O telefone dele tá lá no nosso site, onde as pessoas podem estar solicitando esse atendimento. Também tem o WhatsApp, o 71-3103-1001, certo? E a gente financia máquinas e equipamentos, financiamos projetos de ampliação, implantação, né? Melhoria de processos, novos produtos. Vamos supor, uma fábrica de biscoito que queira inovar o seu parque tecnológico, que queira estar incrementando mais produtos em sua linha de produção, a gente também financia. Só que é um financiamento de maior porte, né?
1: Entendo.
2: O que a gente tem em parceria com a CIGE, ele vai até 50 mil. A partir de 50 mil reais é com o nosso gerente regional. A gente também tem a INGE, que é o NAC, né, que é o Núcleo de Apoio ao Crédito da FIEB, que também é parceiro da Desem Bahia, nesses créditos de um pouquinho, um volume maior.
1: Perfeito. Com relação aos setores prioritários, a Desem Bahia tem uma especificidade ou é aberto a todos?
2: A Desem Bahia.
1: Eu vou repetir a pergunta, me parece que o canal estava fechado para você. Com relação a grupos, a segmentos prioritários, existe uma prioridade da Desem Bahia ou essas linhas são abertas para todos os segmentos?
2: Olha, as linhas, elas são abertas para todos os setores da economia. E nossa prioridade é levar o crédito ao maior número de municípios possível. Então, a gente financia desde o CPF, né? Aí também tem um posto do Crédito Bahia, que é uma parceria Desem Bahia, Secretaria de Trabalho e Emprego do Estado da Bahia e a Prefeitura. E aí a gente, nessa linha do Crédito Bahia, o Crédito Bahia é um programa de microcrédito do Estado da Bahia. Então, são financiamentos que vai de 3 mil a 21 mil reais. Então, observe, a gente atende aquele microempreendedor que nem se formalizou ainda, desde o CPF até o CNPJ mais formalizado. Então, a gente tem o Cred Bahia, que é um programa de microcrédito do Estado da Bahia. A gente tem o Cred Mais, que é a linha que a gente operacionaliza através dos parceiros institucionais, como a Associação Comercial aí, Industrial de Jequié, a Singe, né? Ela operacionaliza essa linha de até 50 mil reais e operacionaliza muito bem. A gente tem clientes aí de todos os segmentos, desde a parte de serviço, comércio, indústria. Estive em Jequié no mês passado visitando esses clientes. Então a gente vê que o crédito realmente vai para quem mais precisa.
1: Importante isso, importante demais, viu, Grace? Estamos conversando com a gerente de operações de varejo da Desem Bahia, Grace Andrade. Eu queria saber com relação ao acesso a essas linhas especiais de crédito, como é que isso funciona? Essa solicitação de crédito tem que ser presencialmente, pode ser feito de forma digital? Me explica pra gente.
2: Pode ser feito tanto de forma digital, como pode ser feito presencial, certo? Através do nosso parceiro, que eu reforço, a Singe, né? Como eu falei, com esse limite de 15 a 50. Então, o comerciante procure a Singe, a associação aí de Jequié, para estar formalizando toda a proposta de crédito. Ele pode ser também digital, certo? Onde a gente recebe toda a documentação por e-mail, né? A gente tem nossa central de relacionamento aqui, que é esse número que eu passei antes, e também pode ser presencial, com o nosso gerente regional, Vitor Davi. Eu queria deixar com vocês o telefone do Vitor. Vitor, ele fica sediado aí na própria região, certo?
1: Uhum.
2: E ele trabalha visitando projetos, certo? Visitando empresas para poder apoiar na geração de emprego e renda aí dessas cidades. Então, o telefone de Vitor Davi é o 779-9968-3876. 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É o 779-9968-3876. É o telefone de Vitor Davi.
1: Maravilha. Muito bem, você falou ainda há pouco sobre prazo, sobre taxa de juros praticados e com relação à carência, há carência nessa modalidade?
2: A carência sim. Para a linha do Crédito Mais, que é operacionalizada aí com a Singe, a carência dela é de 3 meses e o prazo para pagar, né, e amortização, que é parcela mais juros, de 33. Então, o prazo total é de 36 meses, certo? Sendo que as parcelas a gente segue o sistema de amortização constante. Ou seja, o saldo devedor vai reduzindo, a parcela vai reduzindo junto. Então, a gente cobra os juros realmente efetivos, que é os juros para ser cobrado. Não acaba cobrando juros sobre juros. Durante a carência, paga os juros. Para quê? Para não acumular os juros, entendeu? Para não ficar aumentando o saldo devedor do cliente.
1: É, E isso é importante demais, né, Grace? Porque facilita bastante quem está começando ou quem deseja expandir seus negócios, né?
2: Isso, no final, Souza, o cliente acaba pagando menos juros, né? Porque a Desembaí, ela não é banco, né? Em sendo a agência de fomento do estado, nosso apoio ao financiamento é para melhorar justamente a qualidade de vida da população da Bahia. Porém, por meio de nosso financiamento, onde as empresas, elas se estruturam um pouquinho mais, a gente visitou pequenos comércios aí em Jequié, que foi muito interessante, foram empresas que tinham um espaço pequenininho, com crédito que nem é tão grande, ela conseguiu ir para um espaço maior, alugar um espaço maior, colocar prateleira, mudar o visual da fachada. Então, realmente é um crédito voltado para o desenvolvimento dessas pequenas empresas.
1: Ok. Tá bom, Grace. Mais uma vez agradecer a você. Algo mais que você gostaria de acrescentar?
2: Eu queria muito que os nossos ouvintes aqui da Jequié FM procurasse a CIG para estar buscando maiores informações sobre a linha de crédito que a CIG trabalha aí em Jequié, para os comerciantes. Então a CIG é parceira da Desembaía nessa linha de crédito, certo?
1: Tranquilo. Inclusive o Luzimar está aqui do nosso lado, participando do nosso programa também, vai falar contigo.
0: Oi, Grace, boa noite. Obrigado pela sua disponibilidade, da sua boa vontade. Você está sempre à disposição para nos ajudar o comércio de Jequié. Isso é muito importante. A gente observa da sua disponibilidade, do seu jeitão de ser. Isso deixa nós todos muito felizes. E só temos a agradecer a você, o Desembaía. E quando o nosso associados ou não associados, vá na CIG, que vai ser bem atendido e vai ser bem atendido também pelo Desembaía, né? Muito obrigado e tamo junto
2: mesmo. E eu que agradeço esse convite de sempre, esse carinho comigo, com a Desembaía. Pode contar com a gente tá aqui para fazer o comércio, né? Junto, na parceria, o comércio de Jequié crescer. E só cresce com taxas de juros baixas e com prazos mais alongados, não é isso mesmo?
0: Perfeitamente.
1: Obrigado e boa noite, viu?
2: Boa noite, abraço a todos e boa semana.
1: Valeu, obrigado. Se quiser vir pro São João de Jequié, fique à vontade, viu? Bem-vinda.
2: Não sei se ela ouviu. Obrigada pelo convite.
1: Valeu, tchau. Mas é isso, a Desembaía é um banco de... Não, é uma agência de fomento importante. É um braço forte do empresariado, né, Luzimar?
0: Pois é, cara. O Desembaía, às vezes você chega... Quando sempre você vai tomar um empréstimo no banco, normalmente você tem a taxa de juros e mais as tarifas, aquelas benditas tarifas que vem ali e que aumenta o valor, o percentual do juro. É. Porque... De qualquer forma, no final das contas, você faz a soma total do que você vai pagar de juro. E o Desembaía, por ser uma agência de fomento, ela não tem essas tarifas, entendeu? E isso ajuda bastante. E além da leveza como o Desembaía trata os clientes, para que o cliente possa auto se desenvolver, né? Isso é muito importante. Eu quero aqui agradecer a nossa gerente geral do Desembaía, do nosso interior, ela é do interior, acredito que sim. E aí ela tá fazendo um bom trabalho, ela é simpática, tranquila, e pode ter certeza que a sua ficha vai ser analisada com carinho para que você possa melhorar o desenvolvimento da sua empresa. Às vezes as pessoas dizem assim, eu vejo os grandes empresários falando assim, eu não devo nada, mas eu não tomo dinheiro emprestado. Muitos grandes empresários, eles começaram tomando dinheiro emprestado.
1: E depois de grande também continua tomando
0: dinheiro.
1: Continua tomando.
0: O Luciano Hang
1: diz assim, dá um canseiro pra pagar.
0: Pois é. Por que que você não vai tomar, né? Agora você não pode tomar um empréstimo sem saber o que vai fazer com aquilo. E aí não dá. Aí não dá, né?
1: É, tem que ter todo um planejamento, uma organização.
0: Eu queria acrescentar aqui também, Souza, os trabalhos que a Associação Comercial e Industrial de Jequié faz. Nós temos, às vezes as pessoas às vezes não sabem, todos os contratos sociais, todas as empresas que é aberta em Jequié, o julgamento é feito lá na Associação Comercial Industrial de Jequié. Nós temos uma servidora que é cedida pela prefeitura para a Associação Comercial, que é quem faz todo o julgamento desses processos. Hoje os nossos contadores são nossos parceiros e a gente tenta ao máximo facilitar o trabalho do contador, né? Lógico que hoje tudo é sistema, o sistema às vezes trava, tem alguns probleminha, mas assim, quando você vai abrir uma empresa, você vai fazer uma alteração, que você conclui com o contador, conclui o trabalho dele, o sistema vai jogar já para a região de Jequié. Não só Jequié, mas toda a região, a micro-região aqui de Jequié, passa pela Associação Comercial Industrial de Jequié. Ou seja, a Associação Comercial de Jequié é importante para a população. E a população às vezes não sabe disso. Nós temos esse trabalho forte com a JUSEB, que é de suma importância para o desenvolvimento do nosso município. E também nós temos parceria com empresa de certificado digital. Você faz seu certificado digital. Se você é associado e você paga acima de R$100, você também tem um certificado digital por ano, que é uma vez você faz por ano, ou seja, você tem um certificado digital, a depender do valor que você paga, você pode ter 50% de desconto, ou você pode ter zerar o valor do seu certificado digital. Então você já sabe, não se preocupa com isso, né? Você já tem o seu certificado digital. Então é muito importante nós
1: tudo isso para falar da importância de as pessoas agregar. Para fortalecer.
0: Perfeitamente.
1: A entidade, né?
0: Nós agora assumimos em janeiro e é bom enfatizar isso para a nossa população. Eu foquei com a minha diretoria na reforma. Acredito que agora, já até o dia 18, nós vamos fazer uma reinauguração, inaugurar a fachada, uma fachada toda em vidro espelhado, já mudamos todo o formato da associação, então ela vai ficar muito agradável e isso é importante para a associação saber que ali não é um prédiozinho de qualquer jeito, é uma associação, ela tem as suas responsabilidades com o nosso associado, com os não associados, estamos lá para receber todo mundo, entendeu? Mas o associado vai ter suas regalias porque ele tem direito de voto. É bom batizar isso. O associado, quem manda ali é o presidente, provisoriamente, mas o associado é quem manda sempre. O presidente só manda um período, né? E o associado ele manda sempre. É preciso entender isso daí, que ali está à disposição para o associado.
1: Então, todos podem, todos pedimos, têm direito à voz, à participação, agora votos são
0: perfeitamente.
1: Devidamente.
0: E pedir as pessoas que se associam à Associação Comercial, porque aí eles fortalecem. Não, a associação não pode crescer se a população, se os comerciantes não participar. Então, se tem uma campanha, participe. Porque assim, se der prejuízo, você vai fazer uma, na segunda, na terceira, você não faz mais, porque não dá, não há condição de você fazer. Então, é preciso que a gente pedir para que as pessoas vão adquirir os nossos cupons para poder concorrer ao carro zero quilômetro. Estou enfatizando isso daí porque importante. É muito importante.
1: Foi no dia 24.
3: Inclusive, esse ano os hotéis estão participando da promoção.
1: Perfeito.
3: Acho que a maioria dos hotéis também aderiram nessa campanha
1: desse chamamento
3: da
1: CIG, aí,
3: exatamente.
1: Né?
3: E os hóspedes, quando chegam, já estão cientes disso, por causa dos cartazes, e exigem o seu cupom.
1: É isso aí.
0: Isso é bom.
3: E foi uma boa ideia essa do vendedor também ganhar um prêmio, porque
0: foi bom.
3: Os vendedores, pelo menos, os recepcionistas, eles têm dado cupom, oferecido cupom aos clientes.
1: Tem todo o interesse, né?
3: E também, Souza, eu quero falar mais uma vez que fica o convite para quem ainda não garantiu sua hospedagem, né? Que eles se programem, porque a festa vai ser muito boa, muito tranquila, é uma festa bonita, né? E ainda há vagas nos hotéis. Tá aquecido, mas ainda há vagas. Eu acredito que quem quiser vir curtir o São João de Jequié, venha, que a cidade está ficando cada dia mais linda, preparada para receber os visitantes. E vai ser uma festa muito bonita, como os outros anos.
1: E vai lotar. Porque a partir do momento que você começa a ouvir dizer, ó, meus amigos vão pra Jequié, olha, meus parentes vão pra Jequié, não vou ficar fora também não.
0: Mas é, isso
1: aí. Corre atrás.
0: O brasileiro gosta muito de última hora e tal.
1: Tem isso,
0: assim, né? Eu que tô aqui há bastante tempo, tô ainda mais tempo do que eu em hotelaria. Eu só tenho 16 anos, sou ainda uma criança, né, em hotelaria. Mas a gente observa que sempre nos últimos dias é uma correria. Aí todo mundo ligando e é aquela
1: aí
0: confusão.
1: Falta espaço, tem que ir atrás de alternativa,
3: casa.
0: Verdade, o negócio
1: Não, o São João de Quer ganhou uma proporção bonito, muito grande, e esse ponto realmente não é nenhuma novidade.
3: As atrações estão boas, né? Eu tô vendo a cidade bastante bonita, bem organizada. E venha pra Jequié, venha curtir o São João de Jequié, que é muito bom. Quem vem uma vez, volta sempre.
1: Volta sempre. Esse ano tem uma motivação a mais, a gente conversava ainda há pouco, é a Copa do Mundo, evidentemente que isso motiva as pessoas a irem pra rua, vai ter telão na Praça Rui Barbosa, as pessoas também virão assistir ao jogo. Quando a gente fala em festa, em grande evento, a gente vai ter também essa
0: particularidade. Não, é mais uma motivação, né? Mais uma motivação para que as pessoas vão pra rua, vão assistir o jogo em um telão, é bem mais, e não é nem só por ser um telão, mas é que vem com mais pessoas, é mais animado, né? Tudo que tem mais pessoas anima, né? Eu acho que é isso aí. Então, venha como a Jequié tem um alcance, Jequié FM tem um alcance muito grande, venham pra Jequié que vocês vão gostar. Jequié tá aqui à disposição. E agradecer todo o trabalho que as forças militares fazem em Jequié. A gente sabe da dificuldade, mas assim, eles estão assim muito empenhados que o São João de Jequié seja um São João tranquilo. Eu vejo o empenho do prefeito Flavinho, ele tem assim enfatizado bastante nas reuniões, ele fala, rapaz, nós temos que o São João de Jequié tem que dar mais certo ainda esse ano. Então, assim, tá muito focado nisso daí, o seu secretário, estão tudo assim empenhado para que o São João de Jequié seja o melhor São João da Bahia.
1: E aquilo que a gente falou no começo, Tony, é um evento que envolve a cidade inteira, E não é somente o setor produtivo, não. As pessoas, os amigos que vêm para casa da gente, os familiares que residem distante, que vêm para casa da gente. Então acaba todo mundo se mexendo. Eu acredito que o setor de supermercados fatura alto nesse período, combustíveis, restaurantes.
0: Mexe com a economia toda. Você fala assim, supermercado realmente, hoje você dobra. A feira, né? Não tem jeito. Aí as pessoas vêm.
1: Aquela história de botar água no feijão não cabe.
0: Não, mais o cara vai mesmo, gastar, né? O dinheiro mesmo. Vai comprar mais. E aí os mercados, tá todo mundo enfeitado, todos esperando.
1: Tivemos aquecimento já com exposição, né? Porque você tem um segmento aí que já funciona, né?
0: Não,
1: a temperatura caiu, teve que comprar o casaco.
3: Santo Antônio, São João.
0: Começa com a exposição, o Santo Antônio, que é 14 dias, dia 31, começa já no dia 31, e aí agora vem no dia 14, já a praça já vai começar o São João de fato de Jequié, a prefeitura de Jequié. Então, é motivação, vamos pra cima, que vai dar tudo certo, né?
1: Vai dar tudo certo. A festa do doutor tá muito bonita, muito bem organizada. Os que deram arrumada na praça ficou mais bonito ainda, né? Ficou linda demais.
0: Aquela praça ficou uma maravilha. Agradecer.
1: E você tem participado. Volta e meia vezes os vídeos aqui, olha quem tá lá.
3: O palco foi num lugar bom.
1: Pois é. Teve a noite também das entidades, vocês têm presente, que eu também estive participando daquela missa.
0: Pois é.
1: Na segunda-feira, semana passada.
3: Nosso presidente Luzimar tá muito atuante, viu? Tá participando de tudo.
0: Rapaz, é assim, porque
1: você pega a sua. Tem essa característica e o Luzimar tem esse perfil de
0: existência. E já vem de outros construído. Presidentes também que sempre trabalharam. Eu tenho que agradecer aqui o Hugo, que foi quem me, posso dizer assim, quem me colocou lá, e é um cara que se esforçou bastante para deixar a associação bem saneada, bem financeiramente bem organizada, e eu absorvou para mim fazer a reforma que era uma ideia já que já vem de lá de trás, de outros presidentes, mas assim, é, dá muito trabalho. Como eu não tenho medo de trabalho, eu vou pra cima e faço, né? Aí eu gosto, eu levo na brincadeira, eu vou assim, eu vou pra dentro mesmo. Aí as pessoas, poxa, mas o cara vai pra dentro, porque eu vou pra economizar, porque você tá dentro, você tá fazendo de tudo pra que não gaste, porque na realidade a reforma precisa fazer, mas você não pode gastar além do que a associação pode gastar, né?
4: É, é um econômico.
0: É, seguro. Tem que ser.
4: É ruim não, pelo contrário. Não é mão de figa não. Na brincadeira à parte, olha, só pra finalizar, eu quero falar de um evento que vai acontecer quinta-feira agora, dia 11. Jiqué vai receber o prefeito da comunidade de Trecna. Trecna é uma comunidade da Itália. Trecna e Jiqué são duas cidades irmãs. Por que eu estou falando disso aqui dentro desse programa, que é um programa voltado para a economia? É porque o comércio de Jiqué deve tudo o que é hoje a colônia italiana. O primeiro comércio estabelecido formalmente em Jiqué foi para uma família italiana, José Rotandano e Niele. A empresa, inclusive, tem esse nome. Depois chegaram outros, a exemplo de Vicente Grillo, foi um dos maiores, se não o maior benfeitor dessa terra. Muito do que temos hoje aí foi graças a Vicente Grillo, que foi um importante comerciante de Jiqué. Então, de certa forma, é um evento que tem um simbolismo muito forte, uma representatividade muito forte. Dia desse, uma comitiva de Jiqué foi recebida lá em Trecna, e agora essa retribuição. Então, é um momento histórico de reconhecimento, de gratidão a tudo que esses que vieram de tão longe fizeram para o agradecimento de Jiqué.
0: É verdade. É, tudo que nós fazemos hoje é para que o futuro seja melhor para nossos netos, né? É, eu que já tenho uma netinha, né? É o futuro dos nossos netos. Então, o que os italianos fizeram na nossa cidade, isso aqui era uma fazenda, Borda da Mata, né?
4: Pois é.
0: E aí essa fazenda se transforma na cidade de Jequié. Se não é eles fazer isso, talvez Jequié fosse em outro local. Jequié começou no Baixão ali, né? Jequié era praticamente lá, tudo era Baixão aqui, né? Que passava o trem ali, né? Tal. E aí quando eles fizeram fizeram a doação da parte da fazenda para fazer a cidade.
4: E o espírito empreendedor deles, as pessoas trabalham demais.
0: Isso é importante.
4: Visionários.
0: Pô,
4: então herdamos muito isso.
0: Então, assim, o exemplo fica, né? Aí as pessoas.
4: Luzimar, obrigado, beleza. Boa noite, viu?
0: Obrigado, os ouvintes.
4: Tony, valeu.
0: Boa noite.
4: Obrigado. Até o próximo encontro. Segunda-feira estaremos de volta com mais um Assige Conexão Empresarial. Obrigado, Luciano Cezimbra, ao Ney Farinha lá no estúdio e também ao Miller Rocha aqui no nosso estúdio direto do Master Hotel. Até segunda. Sim.

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1: Boa noite.
2: Boa noite para você que nos acompanha em todo o país.
1: Segunda-feira, 6 de junho de 2026.
2: Vamos ao destaque do dia: meio ambiente.
1: 8 de junho de 2026. BNDES nega mais de R$1 bilhão em crédito para produtores rurais que desmataram.
2: Polícia Rodoviária Federal apreende mais de 300 toneladas de ouro extraídas ilegalmente da Amazônia e inutiliza equipamentos do garimpo.
1: O governo do Brasil lança campanha para triplicar a quantidade de materiais reciclados no país.
2: Você vai ouvir também assistência social e combate à fome.
1: Como programas sociais como Bolsa Família e o benefício de prestação continuada ajudaram a retirar 26 milhões de pessoas da insegurança alimentar.
2: E vamos falar também do seguro defeso, que desde novembro do ano passado já foi pago a 745 mil pescadores artesanais. Natália Kuslick.
3: Os estados do Maranhão, Pará, Bahia, Amazonas e Piauí concentram quase 80% do total de requerimentos do seguro defeso.
1: E ainda dá tempo de fazer a inscrição para o Exame Nacional do Ensino Médio, o Enem.
2: O prazo foi prorrogado para o dia 12.
1: Estudantes de escolas públicas e que recebem o pé de meia têm a inscrição pré-preenchida, mas precisam fazer a confirmação na página do participante.
2: Hoje, na apresentação da Voz do Brasil, Mariana Jungmann e Luciano Seixas.
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2: Dia 5 de junho foi celebrado o Dia Mundial do Meio Ambiente.
1: O Brasil vem reduzindo o desmatamento em todos os biomas nos últimos 3 anos.
2: Parte do resultado foi alcançado com uma cooperação internacional que resultou na retomada do Fundo Amazônia com a participação de 9 países financiadores.
1: Para reforçar o debate sobre a pauta ambiental, até a próxima quinta-feira acontece a Semana Nacional do Meio Ambiente, realizada aqui em Brasília.
2: Hoje, na abertura do evento, autoridades discutiram a importância do Fundo Amazônia e os avanços no Brasil na conservação da floresta.
4: Criado em 2008, o Fundo Amazônia é hoje um dos principais mecanismos de financiamento para ações de proteção e desenvolvimento sustentável na Amazônia, maior floresta tropical do mundo. Além da Noruega, pioneira na contribuição ao fundo, são doadores a Alemanha, Estados Unidos, Irlanda, Japão, Reino Unido, Dinamarca e Suíça. Segundo dados do Banco Nacional de Desenvolvimento Econômico e Social, BNDES, responsável por gerir o fundo. Em 18 anos de existência, mais de R$5 bilhões foram investidos em 153 projetos. As ações envolvem comunidades tradicionais, povos indígenas, agricultores familiares e outras comunidades que atuam na proteção e no desenvolvimento sustentável da Amazônia Legal. Só nos últimos 3 anos, a média de investimentos subiu para mais de R$1 bilhão, como destaca a diretora socioambiental do BNDES, Tereza Campelo.
5: O que nós fizemos ao longo desses 3 anos e meio é absolutamente diferenciado com relação ao que nós conseguimos fazer na história. É um dado de, assim, muito, muito representativo de tudo que a gente vem fazendo na área de floresta, na área de biodiversidade, de desenvolvimento sustentável.
4: Para o ministro do Meio Ambiente, João Paulo Capobianco, os números são resultado de um trabalho conjunto do governo do Brasil para fortalecer a conservação da floresta e o desenvolvimento sustentável na região.
6: É uma opção que o Brasil fez por, de fato, transformar a sua economia, encontrar uma rota própria de descarbonização, e tudo isso aconteceu com os desmatamentos registrando os menores índices da história, com o restauro florestal registrando os maiores índices da história, com a redução de incêndios os maiores índices da história.
4: Os resultados e experiências de projetos apoiados pelo Fundo Amazônia são parte da exposição Afluentes, Caminhos e Histórias do Fundo Amazônia, que está em cartaz na Biblioteca Nacional de Brasília. A visitação é gratuita e segue até 12 de junho. Reportagem Gabriela Noronha.
1: Todos os dias, toneladas de materiais recicláveis são descartadas no Brasil, mas boa parte desse lixo ainda acaba no lugar errado.
2: Para mudar essa realidade, o governo do Brasil lançou uma campanha nacional para incentivar a separação correta dos resíduos dentro de casa.
1: A meta é triplicar os índices de reciclagem no país, que hoje giram entre 8% e 9%.
7: A reciclagem começa dentro de casa. Um gesto simples, capaz de transformar resíduos em renda, inclusão social e preservação ambiental. E apesar dos avanços, o Brasil ainda recicla pouco. Ao todo, são 80 milhões de toneladas de lixo reciclados por ano, cerca de 382 quilos por brasileiro. Os serviços públicos recuperam apenas 4%, enquanto o índice chega a 8% quando se contabiliza o trabalho essencial dos catadores autônomos. O secretário executivo da Secretaria-Geral da Presidência da República, Ari Moraes, defende que quando o lixo é separado corretamente, todos ganham.
8: Então tem estudos que dizem que o material que chega misturado, principalmente material orgânico com material seco na cooperativa, né, vai ter que separar, que depois vai virar rejeito, porque ele não fica comerciável, não fica economicamente viável. Então ele perde 2-3 dias de trabalho da sua vida. Então, para os catadores, para a geração de renda para eles, é fundamental que o material seja segregado corretamente na fonte, já na sua casa, na sua empresa, para que possa chegar um material mais limpo e de melhor qualidade.
7: Os desafios são muitos. Resíduos orgânicos misturados aos recicláveis, restos de comida, vidros quebrados e até materiais perfurantes ainda chegam diariamente às cooperativas. Além de reduzir o aproveitamento dos materiais, o descarte incorreto coloca trabalhadores em risco, avalia o gerente operacional de uma empresa de reciclagem em Brasília, Jorge Ribeiro Dias.
9: Porque se o material chega na cooperativa melhor, vai facilitar o trabalho do cooperado e ele vai vender o material de melhor qualidade. Além desse ganho ambiental que tem, ainda vai gerar esse ganho social que rende renda para as pessoas.
7: O governo do Brasil quer triplicar a reciclagem no país e lançou uma campanha nacional para ampliar a conscientização ambiental e fortalecer o trabalho das cooperativas.
10: O resíduo que você separa vira renda nas mãos de quem recebe. Valorize e respeite as catadoras e catadores. O descarte correto pode começar com você.
7: A orientação é simples. Papéis, plásticos, metais e vidros devem ser separados dos resíduos orgânicos. Reportagem Pablo Mundim.
2: Desde 2023, o BNDES, Banco Nacional de Desenvolvimento Econômico e Social, recebeu mais de 500 mil pedidos de crédito rural de produtores do agronegócio.
11: Mas em 1% deles, as propriedades em questão tinham sido apontadas em indícios de desmatamento ilegal pelo MAP Biomas, um sistema de monitoramento colaborativo da vegetação nativa em todo o país.
2: Nesses casos, para evitar o fomento a quem prejudica o meio ambiente, os pedidos foram negados pelo banco.
12: O BNDES, Banco Nacional de Desenvolvimento Econômico e Social, rejeitou mais de R$1,1 bilhão em pedidos de financiamento feitos por produtores rurais que tinham propriedades com indícios de desmatamento ilegal nos últimos 3 anos. O monitoramento de propriedades rurais é feito em parceria com o MAP Biomas, uma rede colaborativa de organizações não governamentais, universidades e empresas de tecnologia que monitora os biomas brasileiros via satélite. O objetivo desse trabalho em conjunto é evitar a concessão de financiamentos a quem pratica o desmatamento ilegal. O chefe do Departamento de Acompanhamento e Prevenção de Inconformidades do Banco, Rafael Santelli, explica que o BNDES é um grande parceiro do agronegócio e valoriza a produção sustentável e ética no campo brasileiro. Mas o banco, de acordo com Santelli, não é complacente com o agro que destrói o meio ambiente.
13: O BNDES é uma das maiores instituições apoiadoras do setor agropecuário, sem dúvida alguma. Mas é claro, o agronegócio sustentável. Está dentro da estratégia do banco apoiar a agricultura sustentável, preservação das florestas, transição justa para uma economia neutra em carbono. E a gente vem buscando apoiar os produtores que têm boas práticas de manejo, de sustentabilidade, agricultores inovadores. Então a gente vem buscando buscando apoiar essas boas práticas no setor agropecuário, assim como nos demais setores da economia também.
12: O Norte e o Nordeste foram as regiões que tiveram o maior percentual de financiamentos evitados pelo BNDES por conta de indícios de desmatamento ilegal. 1,7% dos 6 bilhões de reais em financiamentos solicitados na região Norte e 1,7% dos quase 8 bilhões de reais da região Nordeste. Reportagem André de Barros Lima.
11: E a Polícia Rodoviária Federal também aproveitou a Semana do Meio Ambiente para divulgar números recordes de combate aos crimes ambientais em todo o Brasil, especialmente na Amazônia Legal.
2: Desde 2023, quando foi lançado o Plano Amazônia Segurança e Soberania, também conhecido como Plano AMAS, foram apreendidos 300 quilos de ouro nos 9 estados da Amazônia Legal.
11: A PRF também atuou contra o tráfico de drogas na região com a apreensão de 107 toneladas de maconha e 32 de cocaína, além de armas e munições.
2: O prejuízo ao crime organizado inclui a inutilização de equipamentos utilizados no garimpo ilegal, como balsas, motores, tratores, escavadeiras, caminhões e até aviões e helicópteros.
11: R$14 bilhões de reais foram anunciados hoje para fortalecer a agropecuária pelo programa Move Agricultura.
2: O valor vai ser investido em crédito para aquisição de tratores, colheitadeiras, plantadeiras e outros equipamentos para o campo.
11: O anúncio foi feito durante uma feira de tecnologia agrícola no município de Luiz Eduardo Magalhães, na Bahia.
2: O vice-presidente Geraldo Alckmin também anunciou o financiamento de 21 bilhões de reais para a renovação de frota de caminhões que deve atender às demandas logísticas do agronegócio.
14: Estão liberados 14 bilhões de reais para financiamento de tratores, implementos agrícolas, um ano de carência, 5 anos para pagar, juros em torno de 9% ao ano. A segunda boa notícia é o Move Caminhões, são 21,1 bilhões de crédito, 2 bilhões para ônibus, renovação de frota, melhora logística, melhora a produtividade, melhora o meio ambiente, segurança automotiva para ajudar a mecanização da nossa agricultura.
11: Estudante do ensino médio e ainda não fez a sua inscrição para o Enem, atenção.
2: O Ministério da Educação ampliou o prazo de inscrições para as provas desse ano para até sexta-feira, dia 12.
11: O Exame Nacional do Ensino Médio seleciona estudantes para ingresso nas universidades públicas e privadas e institutos federais de educação superior.
15: A prorrogação foi anunciada pelo Ministério da Educação, MEC, e pelo Instituto Nacional de Estudos e Pesquisas Educacionais, Anísio Teixeira, INDEP. As provas continuam marcadas para os dias 8 e 15 de novembro. Vale ressaltar que ter direito à isenção da taxa não garante a inscrição automática. Quem recebeu a gratuidade teve a justificativa de ausência aceita na edição passada, participa do programa PED-6 ou conclui o ensino médio na rede pública neste ano, também precisa confirmar a participação no sistema. No caso dos estudantes da rede pública, a inscrição foi gerada automaticamente, mas é necessário acessar a plataforma para confirmar os dados, escolher o município de prova, a língua estrangeira e solicitar atendimento especializado, se necessário. Para os candidatos não isentos, a taxa de inscrição é de R$85 e agora pode ser paga até 17 de junho. O prazo para solicitar atendimento especializado e tratamento por nome social também termina nesta sexta-feira. Quem concluir o ensino médio em 2026 e participa do PED-6 recebe um incentivo adicional de R$200, desde que esteja presente nos 2 dias de prova. Para conferir todas as regras da edição e se inscrever, acesse enem.inep.gov.br/participante. Dilson Santa Fé, para a Voz do Brasil.
2: O Ministério Ministério da Saúde suspendeu temporariamente a aplicação da vacina contra a dengue, desenvolvida pelo Instituto Butantan.
11: Segundo o ministro da Saúde, Alexandre Padilha, a ação foi necessária após o sistema de vigilância registrar 42 reações severas em pessoas que tomaram o imunizante, incluindo 2 mortes.
2: Os casos equivalem a apenas 0,008% do total de 500 mil doses que já tinham sido distribuídas.
11: Mesmo assim, o ministro Alexandre Padilha explicou os objetivos para suspender a aplicação do imunizante.
16: Primeiro é a ação de precaução, que deve sempre guiar quem respeita a vida, quem respeita a ciência, e ainda mais quando a gente está falando de vacinação. Segundo, para que Ministério da Saúde, Anvisa, Instituto Butantan aprofundem a investigação, tanto nos 42 casos, buscar fator de risco nessas 42 pessoas, identificar com pessoas que tomaram na mesma época, se tem alguma outra diferença entre essas pessoas, inclusive aprofundar a investigação sobre os 3 casos graves e os 2 em especial que temos óbitos registrados, onde não existe informações suficientes para estabelecer uma causalidade entre a vacina e esses óbitos.
2: É importante destacar que esse imunizante nacional estava sendo aplicado apenas nas cidades de Botucatu, em São Paulo, Nova Lima, em Minas Gerais, e Maranguape, no Ceará, e ainda na região de Araguaína, em Tocantins.
11: Para quem tomou a vacina nos últimos 21 dias, a orientação do Ministério da Saúde é fazer o acompanhamento em uma unidade de saúde local para observar possíveis reações adversas.
2: E o Ministério da Saúde ampliou a capacidade de atendimento do SUS com a entrega de 300 equipamentos e a 185 municípios em todos os estados.
11: A modernização do Sistema Único de Saúde deve diminuir a fila de espera dos atendimentos em todo o país.
2: Os investimentos do novo PAC Saúde chegam a 546 milhões de reais e vão viabilizar 428 mil cirurgias eletivas por ano.
17: O Ministério da Saúde iniciou a segunda etapa da entrega de equipamentos para hospitais públicos e filantrópicos em todo o país. A ação prevê a distribuição de 150 novos combos cirúrgicos e 20 tomógrafos para ampliar os atendimentos especializados no SUS. Com investimento de 546 milhões de reais, os equipamentos devem permitir a realização de cerca de 428 mil cirurgias eletivas por ano. A ação deve reduzir filas e o tempo de espera dos pacientes. Os combos incluem equipamentos para cirurgias gerais e oftalmológicas, utilizados em procedimentos como vasectomia, laqueadura e cirurgia de catarata. Ao todo, 185 municípios vão ser beneficiados. As remessas começaram em fevereiro deste ano e seguem até o fim de junho. Além da entrega dos equipamentos, o Ministério da Saúde também garante instalação, treinamento das equipes e manutenção por 3 anos. A iniciativa faz parte do programa Agora tem especialistas e busca ampliar o acesso da população a consultas, exames e cirurgias pelo SUS, especialmente em regiões com menor oferta de atendimento especializado. Lucília Araújo para a Voz do Brasil.
11: Entre 2023 e 2025, o Brasil levou mais de 26 milhões de pessoas para fora da faixa de insegurança alimentar.
2: Isso levou as Nações Unidas a retirarem o país do mapa da fome.
11: O resultado refletiu a adoção de uma série de ações para aumentar a oferta de alimentos e a renda das famílias mais vulneráveis.
18: Moradora do Sol Nascente, região mais pobre do Distrito Federal, Keila de Souza Barbosa tem 7 filhos e está à espera de mais 2. Segundo ela, com crianças ainda muito pequenas, é difícil trabalhar fora. Keila revela que a fome já fez parte da rotina do lar, mas hoje a situação mudou. O sustento vem principalmente do Bolsa Família. O benefício chega a R$ 1.400 por mês.
19: Já passei fome, mas meus filhos, e hoje meus filhos já não passam mais, né? Então, assim, é um benefício que me ajuda muito.
18: O Bolsa Bolsa Família é uma das ações do Plano Brasil Sem Fome, criado em 2023. A iniciativa reúne o trabalho de 24 ministérios para aumentar a renda, garantir comida saudável e dar proteção social. E é coordenado pelo Ministério do Desenvolvimento e Assistência Social, Família e Combate à Fome. Valéria Buriti, secretária extraordinária de Combate à Pobreza e à Fome, explica que o plano nasceu num momento crítico e foi estruturado como uma das prioridades do governo do Brasil.
20: Era 33 milhões de pessoas passando fome, então a gente conseguiu nesse período controlar a inflação de alimentos, gerar emprego, gerar ocupação e reduzir desigualdades.
18: Entre 2023 e 2025, o Bolsa Família atendeu em média 20 milhões e 700 mil famílias por mês. O total de repasses passou de 434 bilhões de reais. O resultado foi reforçado por ações como o programa Gás do Povo, o benefício de prestação continuada e a valorização do salário mínimo. Com isso, a rede de segurança alimentar avançou e a adesão de municípios ao Sistema Nacional saltou de 536 para mais de 2.200 cidades em abril deste ano. Mesmo com a saída do mapa da fome, 6 milhões e 500 mil pessoas ainda enfrentam a fome grave no país. Para mudar essa realidade, a nova etapa do Plano Brasil Sem Fome vai concentrar esforços em territórios onde há maior concentração de domicílios nessa condição. Valéria Buriti traz os detalhes.
20: A gente tem mobilizado os entes federativos para adotarem esses planos, também com estratégias que garantem acesso à água, produção de alimento, abastecimento alimentar, seja um esforço coletivo, um grande mutirão para que a gente tenha, de fato, o direito à alimentação é garantido todos os dias para quem vive no Brasil.
18: Com o aumento da renda pelo trabalho, 2 milhões de pessoas deixaram o programa Bolsa Família entre janeiro e outubro do ano passado. Reportagem Luciana Colares de Holanda.
2: E assegurar renda para famílias vulneráveis que vivem da pesca é também o objetivo do Seguro Defeso.
11: Mais de 3 bilhões de reais foram pagos a pescadores artesanais de todo o país desde novembro do ano passado.
21: O seguro desemprego do pescador artesanal, também conhecido como Seguro Defeso, é um benefício que garante renda aos pescadores durante o período em que a atividade é interrompida para a reprodução das espécies. O valor das parcelas é de um salário mínimo e o tempo do pagamento varia conforme a espécie e a região. Uma ajuda necessária para conseguir manter-se na profissão. No caso da pescadora Sandra Paula Ribeiro, de 41 anos, que exerce a atividade em Santa Catarina.
22: Nesse período que a gente não pode pescar, é uma ajuda para casa, para renda, para ir mantendo as contas em dia. Se a gente não consegue trabalhar nesse período de defesa, a gente vai sobreviver do quê? Então a gente precisa do seguro para isso.
21: Desde novembro do ano passado, 745 mil pescadores artesanais foram beneficiados pelo Seguro Defeso. Ao todo, o Ministério do Trabalho e Emprego já repassou 3 bilhões e 130 milhões de reais a esses profissionais. O diretor do Departamento de Gestão de Benefícios, João Paulo Ferreira Machado, explica que a medida também tem importância ambiental.
23: Para garantir a reprodução das espécies, a continuidade da produtividade, da produção de peixes, o seguro defesa é pago para que o pescador não pesque naquele momento, ele fique impedido de pescar e devido a esse impedimento, ele recebe uma parcela de um salário mínimo para cada mês em que há um impedimento.
21: Os estados do Maranhão, Pará, Bahia, Amazonas e Piauí concentram quase 80% do total de requerimentos do seguro defeso. Um dos beneficiados é o pescador José Leandro Melo, da cidade paraense de Santarém, que exerce a atividade no Rio Tapajós e recebe o seguro há 7 anos.
24: A distância da onde vivemos para a cidade são de 6 horas de embarcação, né? Para chegar na cidade para comprar alimentação. Então, esse seguro ele é muito importante. ele serve para comprar a nossa alimentação, serve para comprar os nossos materiais de pesca, né? E comprar também combustível.
21: Para este ano, o orçamento destinado pelo governo ao seguro defeso é de 7 bilhões e 900 milhões de reais. Para receber o benefício, é preciso fazer o pedido no aplicativo da Carteira de Trabalho Digital ou no portal do Emprega Brasil. Tem direito ao seguro o pescador artesanal que já tenha pelo menos um ano de registro, que não tenha qualquer outra fonte de renda e que tenha se dedicado a essa atividade em todos os meses entre os períodos de defeso. Com locução de Natália Koslick, reportagem Márcia Fernandes.
2: 67 toneladas de drogas apreendidas, 639 armas retiradas de circulação.

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1: Você vai ouvir agora notícias do Poder Judiciário.
2: CNJ institui grupo de trabalho para aperfeiçoar sistema remuneratório da magistratura em cumprimento à decisão do Supremo Tribunal Federal.
3: STJ garante isenção de ICMS na compra de veículo por pessoa com visão monocular.
2: Tribunal Superior Eleitoral abre consulta pública para definir modelo da nova urna eletrônica.
3: Boa noite, eu sou Marcela Luiza.
2: E eu sou Walter Lima.
3: Conselho Nacional de Justiça institui grupo de trabalho para aperfeiçoar sistema remuneratório da magistratura em cumprimento à decisão do Supremo Tribunal Federal.
2: A medida integra ações para garantir transparência, uniformidade e controle dos pagamentos realizados no Poder Judiciário. Fernanda Porto.
4: O grupo de trabalho foi instituído pelo presidente do CNJ e STF, ministro Edson Fachin, a fim de realizar estudos para basear propostas legislativas sobre a remuneração da magistratura. A comissão tem a tarefa não só de analisar propostas já produzidas, mas consolidar e sistematizar conclusões voltadas a contribuir com a uniformização, padronização, transparência e previsibilidade das parcelas remuneratórias do Judiciário, em respeito à Constituição Federal. Para isso, os estudos e relatórios devem ser produzidos periodicamente e divulgados no portal do CNJ.
3: Pessoas com visão em apenas um dos olhos têm direito à isenção do ICMS na compra de veículo automotor.
2: Esse entendimento é do STJ. Fátima Uchoa.
5: A segunda turma do STJ rejeitou o recurso do Distrito Federal e manteve decisão que concedeu isenção do ICMS a um motorista com visão monocular. De acordo com o relator ministro Francisco Falcão, a jurisprudência das cortes superiores considera a visão monocular uma deficiência para vários efeitos jurídicos e uma lei de 2021 a classificou como deficiência sensorial do tipo visual para todos os efeitos legais. Assim, segundo o ministro, reconhecer a visão monocular como deficiência para diversos efeitos jurídicos e, simultaneamente, negar tal condição quando se trata de política pública voltada à promoção da mobilidade dessas pessoas implicaria incoerência normativa incompatível com a lógica do sistema jurídico.
3: Tribunal Superior Eleitoral abre consulta pública para definir modelo da nova urna eletrônica para as eleições de 2028.
2: Empresas especialistas poderão apresentar, sugestões técnicas para aperfeiçoar o equipamento. Fábio Ruas.
6: As contribuições devem ser encaminhadas para o e-mail urna2028@tse.jus.br. As sugestões precisam ter fundamentação técnica com propostas de alteração, inclusão ou substituição dos requisitos previstos nos anexos do edital. O TSE poderá ainda solicitar esclarecimentos complementares às empresas participantes. A consulta pública vai ficar aberta por 21 dias, contados a partir da publicação do edital, e poderá ser prorrogada.
3: Ministério Público Federal entra com ação para que hospital em São Paulo implemente política de cotas na residência médica.
2: A instituição tem desrespeitado diretrizes do Ministério da Saúde, apesar de atuar no SUS e receber benefícios fiscais. Vanessa Pereira.
7: Na ação, o MPF pede que o hospital israelita Albert Einstein, em São Paulo, implemente a política de cotas nos programas de residência médica. Os pedidos incluem a abertura de editais complementares no atual processo seletivo de 2026, com a destinação de vagas para candidatos com deficiência, negros, indígenas, quilombolas e pessoas trans, conforme os percentuais definidos pelas normas vigentes. O MPF ressalta que a aplicação de ações afirmativas nas residências médicas é obrigatória, mesmo em instituições de direito privado. Isso porque tais programas envolvem o treinamento no âmbito do SUS, sendo regulamentados pelo governo federal.
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1: Uma boa noite.
0: E até amanhã.
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1: Eu sou Paula Groba.
2: E eu sou Ricardo Nakaoka.
1: E estes são os destaques de hoje do Jornal do Senado, que começa agora.
2: Congresso analisa a medida provisória para conter preço do diesel.
1: Policiais e bombeiros podem receber indenização por atuação na pandemia.
2: Aumento de pena para roubo de combustíveis e menores infratores está na pauta desta semana.
1: Boa noite.
2: Boa noite.
1: Quando o diesel sobe, o impacto é sentido em toda a economia, já que o combustível é essencial para o transporte de cargas e influencia o preço de alimentos, produtos e serviços.
2: E para tentar aliviar essa pressão, o Congresso vai votar uma medida provisória editada pelo governo federal que estabelece condições para produtores e importadores beneficiados ajudarem a reduzir o preço do combustível. Os detalhes com Lana Dias.
3: O subsídio de R$1,12 por litro do óleo diesel fica condicionado a critérios, como dedução do valor no preço de venda do combustível e identificação dos descontos equivalentes nas notas fiscais. A fiscalização dos preços será feita pela Agência Nacional do Petróleo, Gás Natural e Biocombustíveis. Para o senador Paulo Paim, do PT do Rio Grande do Sul, a medida foi positiva, especialmente em meio à guerra no Oriente Médio.
4: O governo continua entregando, apresentando, né, para o povo brasileiro subsídios como esse óleo diesel, né? Para que realmente chegue lá na bomba, lá na ponta, né?
3: Já o senador Isalci Lucas, do PL do Distrito Federal, espera que o incentivo tenha efeito real nos preços oferecidos ao consumidor.
5: Esse preço do diesel com relação à guerra do Irã, isso acaba comprometendo a economia. Espero que isso chegue na bomba, né? Porque muitas vezes também é dado desconto e o consumidor acaba pagando o mesmo preço.
3: A subvenção entrou em vigor em 1º de junho. Valerá até 31 de dezembro e substitui medidas anteriores. A medida provisória precisa ser analisada pelo Congresso Nacional.
1: E as companhias aéreas que operam voos regulares no Brasil também podem contar com um reforço bilionário no caixa. O Congresso vai analisar outra medida provisória que destina R$1 bilhão para financiar o capital de giro dessas empresas.
2: O objetivo é dar suporte às operações do setor, garantindo recursos para despesas essenciais e manutenção das atividades. O crédito extraordinário será administrado sob supervisão do Ministério da Fazenda e já está disponível.
1: O que é decidido no Congresso pode acabar no Supremo Tribunal Federal. E neste mês, temas que mobilizam parlamentares e dividem opiniões também estarão no centro dos julgamentos da Corte.
2: Entre os assuntos, a responsabilidade das plataformas digitais por conteúdos publicados na internet. A reportagem é de Márcio Maturana.
6: Nesta quarta-feira, dia 10, a Corte deve julgar recursos contra a decisão que ampliou a responsabilidade das plataformas digitais no julgamento sobre o Marco Civil da internet. No dia 17 está na pauta o prazo de 24 meses dado pelo ministro Flávio Dino para o Congresso regulamentar a mineração em terras indígenas. O Senado tem um grupo de trabalho sobre isso, que é presidido pela senadora Tereza Cristina, do PP de Mato Grosso do Sul.
7: O que nós não podemos mais conviver é com essa situação de infratores que invadem as terras indígenas, fazem o garimpo, na verdade, né? E ninguém ganha nada com isso. Nem os povos indígenas, nem o Estado.
6: E para o dia 24 está marcado o julgamento do Supremo Tribunal Federal, que discute o vínculo de trabalho entre motoristas e entregadores com plataformas digitais, a condição chamada de uberização.
1: Durante a pandemia de Covid-19, profissionais da segurança pública também estiveram nas ruas, mantendo serviços essenciais e atuando diretamente no enfrentamento da crise sanitária.
2: Agora o Senado pode ampliar um benefício já concedido aos trabalhadores da saúde, garantindo indenização para policiais, guardas e bombeiros que morreram ou ficaram permanentemente incapacitados em razão da atuação na linha de frente da pandemia. Os detalhes com Bruno Lourenço.
8: O projeto original que está pronto para ser votado na Comissão de Segurança Pública do senador Marcos Duval do Avante do Espírito Santo foi apresentado no auge da crise sanitária em 2020 e pedia a criação de uma pensão especial para os dependentes dos profissionais da linha de frente. Naquela época, o senador destacava o drama de policiais e profissionais da saúde que iam para o trabalho sem saber se voltariam e de suas famílias.
9: É um amparo de toda a sociedade, um reconhecimento de toda a sociedade desse trabalho, porque hoje, caso aconteça alguma coisa com ele, não não é considerado acidente de trabalho, simplesmente uma morte natural. A família acaba não tendo a segurança, os benefícios que a família tem que ter numa profissão como essa, que você vai para o trabalho e não sabe se volta.
8: O relator da matéria, senador Márcio Bittar, do PL do Acre, atualizou o projeto para levar em conta a lei aprovada pelo Congresso Nacional em 2021, que garantiu uma compensação financeira paga pela União aos profissionais de saúde incapacitados pela Covid-19 ou aos seus herdeiros em caso de óbito. O substitutivo apresentado por Bittar estende os mesmos direitos e valores aos agentes de segurança pública, como policiais de todas as corporações, guardas municipais, bombeiros, agentes de trânsito e guardas portuários.
1: E o combate à criminalidade e à proteção do patrimônio público estarão entre os destaques das comissões do Senado nesta semana.
2: Na pauta, propostas que endurecem as punições para o furto de combustíveis e ampliam o tempo máximo de internação de menores envolvidos em atos infracionais graves. Saiba mais com a repórter Marcela Cunha.
0: Na terça-feira, a Comissão de Serviços de Infraestrutura pode votar uma proposta que endurece a punição contra o furto e o roubo de combustíveis, com penas de 4 a 10 anos de reclusão. E na Comissão de Segurança Pública, uma proposta aumenta o tempo máximo de internação de adolescentes que cometerem atos infracionais graves, especialmente os equivalentes a crimes hediondos. Hoje, pelo ECA, a internação não pode passar de 3 anos, como lembrou o senador Fabiano Contarato, do PT do Espírito Santo.
10: Não é razoável, por exemplo, hoje, se um rapaz de 17 anos, 11 meses e 29 dias, ele estuprar e matar e ocultar o cadáver, ele vai ficar no máximo 3 anos.
0: Na quarta, a Comissão de Constituição e Justiça analisa o projeto que facilita a cobrança da pensão alimentícia e outro que amplia o prazo para vítimas de crimes sexuais cometidos na infância ou na adolescência pedirem indenização na justiça. Já na Comissão de Ciência e Tecnologia, destaque para o projeto que reforça a proteção de dados pessoais para reduzir o risco de vazamentos e uso indevido de informações dos cidadãos por empresas e órgãos públicos.
1: Já no plenário, estão na pauta desta semana medidas que ampliam a proteção aos trabalhadores domésticos resgatados de situação análoga à de escravidão.
2: A renegociação de dívidas de produtores rurais e a definição de novas regras para atividades de inteligência no país também estão na pauta. Repórter Pedro Pincer.
11: Na terça-feira, pode ser analisado o projeto que estabelece novas medidas de proteção e acolhimento para trabalhadores resgatados de condições análogas à escravidão. A ideia é ir além da punição aos infratores e assegurar o acolhimento estrutural das vítimas, com acesso facilitado a benefícios sociais, acompanhamento psicossocial e políticas de qualificação e inserção no mercado de trabalho. Outra novidade, segundo o senador veneziano Vital do Rego, do MDB da Paraíba, é o combate à exploração no ambiente doméstico.
12: O trabalho doméstico tradicionalmente invisibilizado nas políticas públicas e na fiscalização estatal. O projeto reconhece que esse setor apresenta riscos específicos de exploração em razão do isolamento do local de trabalho, da assimetria de poder entre empregador e empregado e da naturalização histórica de práticas abusivas.
11: Já na quarta-feira, o plenário analisa a criação de uma linha especial de crédito com recursos do Fundo Social do Pré-Sal para a renegociação de dívidas de produtores rurais. O relator, senador Renan Calheiros, do MDB de Alagoas, afirmou que o texto foi ajustado para impedir que a regulamentação da proposta crie exigências excessivas ou restrições que dificultem a sua aplicação. Constam ainda da pauta da semana o projeto que estabelece diretrizes para as atividades de inteligência no Brasil e o texto que cria a política de governança da administração pública federal.
1: E motoristas com bom histórico no trânsito já podem contar com uma novidade na renovação da Carteira Nacional de Habilitação. Entrou em vigor a renovação automática da CNH para condutores sem infrações sujeitas à pontuação nos últimos 12 meses.
2: A medida reduz etapas burocráticas, mas mantém a exigência dos exames médicos obrigatórios, retomada pelo Congresso Nacional. A nova lei também prevê a criação de um teto nacional para o valor desses exames, que será definido pela Secretaria Nacional de Trânsito. Edição de Paula Groba e trabalhos técnicos de João Lira. O Jornal do Senado fica por aqui. Acompanhe agora as notícias da Câmara dos Deputados. Boa noite.
1: Boa noite e até amanhã.

0: Câmara cria cadastro de pesquisa sobre drogas experimentais contra o câncer.
1: Relatório final sobre o combate à misoginia deve ser apresentado na quarta.
0: Projeto que altera código de mineração já pode entrar na pauta do plenário.
1: Boa noite. O plenário da Câmara pode votar projeto criticado pelo governo que altera o código de mineração. O repórter Antônio Vital nos conta como está a discussão.
2: Ganhou o regime de urgência e pode ser votado a qualquer momento no plenário da Câmara, projeto que altera diversos pontos da legislação da mineração. Entre outras medidas, o texto amplia o conceito de garimpeiro e cria o leilão social, que vai ofertar áreas de menor volume de minérios e pode beneficiar cooperativas de garimpeiros, que terão prioridade no processo de autorização. A lei atual define a garimpagem como trabalho individual que utiliza instrumentos rudimentares, aparelhos manuais ou máquinas simples. A nova definição prevê que a atividade não depende da técnica utilizada ou do tamanho da produção. A proposta foi apresentada por um grupo de trabalho criado em 2022 para propor mudanças no Código de Mineração. O projeto é assinado pelo deputado Felipe Barros, do PL do Paraná, coordenador do grupo. A justificativa é que o projeto dá mais agilidade ao processo de mineração. Um dos pontos permite que o plano de aproveitamento econômico da jazida levará em conta apenas questões de salubridade e segurança e não vai abranger o método utilizado no garimpo e beneficiamento. Outro dispensa licenciamento ambiental para pesquisa se a tecnologia usada não provocar impactos significativos. O regime de urgência provocou discussão no plenário. O governo se manifestou contra a proposta e pediu mais discussão antes da votação, como disse a deputada Érica Cocai, do PT do Distrito Federal.
3: Esse projeto é para legalizar o garimpo. E legalizar o garimpo sem regras. Nós, o Brasil inteiro, viu o desastre que houve no território Yanomami, pela ação sem regras do próprio garimpo. Porque não dá para ficar todo o tempo passando a boiada, porque meio ambiente é fundamental para a própria soberania. Mas nós também temos a posição do Ministério do Planejamento, da Casa Civil, do governo, contra esta proposição. Não dá para liberar, como está se propondo, o garimpo sem regras.
2: Já o deputado Joaquim Passarinho, do PL do Pará, relator do grupo de trabalho que apresentou a proposta, defendeu as mudanças na lei de mineração. Segundo ele, o objetivo é permitir que pequenas empresas atuem no setor.
4: No nosso projeto, não há nenhum tipo de restrição ao meio ambiente, não há nenhum tipo de facilitação, não há anuência prévia, não há pasta, não há nada disso. Pelo contrário, o que nós estamos tentando é tirar da mão de 5, 6 empresas, umas nacionais, outras internacionais, que detêm quase todo o subsolo nacional pesquisado. Está na mão de 5 empresas. E essas empresas não dão anuência para as menores empresas trabalharem. E o subsolo brasileiro, ele é do povo brasileiro.
2: Com o regime de urgência, o projeto que altera diversos pontos da legislação sobre mineração pode ser votado diretamente no plenário da Câmara sem passar pela análise das comissões permanentes da Casa. Da Rádio Câmara de Brasília, Antônio Vital.
5: Relações Exteriores.
0: Henrique Vieira, do PSOL do Rio de Janeiro, protocolou no STF um pedido de inclusão de novas lideranças da oposição em inquérito que busca esclarecer a atuação de políticos brasileiros contra instituições e contra a soberania nacional junto ao governo dos Estados Unidos.
1: Pastor Henrique Vieira defende uma apuração técnica sobre reuniões ocorridas no país norte-americano. O deputado suspeita que a taxação a produtos nacionais e os ataques ao sistema de pagamento instantâneo o PIX é fruto de pressão dessas lideranças.
0: José Medeiros, do PL de Mato Grosso, critica a condução da política externa do governo federal. De acordo com o parlamentar, o executivo cria atritos com o governo dos Estados Unidos para desviar o foco das críticas e dos vários problemas nacionais.
1: José Medeiros alega que possíveis taxações contra produtos brasileiros resultam de uma investigação sobre práticas comerciais consideradas prejudiciais aos Estados Unidos. Ele reitera que as novas taxas não têm relação com qualquer atuação de parlamentares da oposição.
5: Educação.
0: Comissão aprova projeto que autoriza o uso de escolas para atividades da comunidade no entorno. A reportagem é de Júlia Lopes.
6: quadra, auditório e sala de aula poderão ser usados pela comunidade fora do período letivo. A Comissão de Educação aprovou o projeto de lei que permite às comunidades utilizarem os prédios escolares para a prática de exercícios e atividades de lazer. Pelo texto, a direção de cada instituição será responsável pela autorização e quem solicitar o uso deverá assinar um termo de responsabilidade sobre o patrimônio escolar. Além disso, a utilização dos espaços não poderá interferir no funcionamento regular da escola durante o período letivo, nem em atividades extracurriculares. O relator da proposta, deputado Luiz Fernando Vampiro, do MDB de Santa Catarina, destacou que, em muitos casos, esses espaços são os únicos disponíveis na comunidade para a realização dessas atividades.
7: Porque em algumas cidades do Brasil, nós temos um ginásio, por exemplo, de uma escola que é único naquela cidade e por uma briga política de alguma coisa não pode ser utilizado pela comunidade. Esse é o objetivo dessa lei, é colocar como base nacional a autorização de prédios públicos para a utilização do seu entorno onde está inserido.
6: O projeto prevê a realização de atividades formativas, científicas, culturais e esportivas com o objetivo de integrar a comunidade escolar, incluindo as famílias dos estudantes e moradores do entorno de cada escola. O texto estabelece ainda que atividades com fins lucrativos só poderão ser autorizadas se forem realizadas por entidades públicas ou de caráter social ou filantrópico, com finalidade social comprovada. O deputado professor Reginaldo Veras, do PV do Distrito Federal, que participou da discussão da proposta, explica na prática como essa medida já acontece nas comunidades do Distrito Federal.
8: Até às 23 horas do sábado e do domingo, a quadra é utilizada ininterruptamente pela comunidade, porque simplesmente, senhoras e senhores, não tem outro espaço de lazer. E o grande barato? A gente dialogando com a galera que usa para jogar o futebol, a gente ainda faz os multirões para que eles façam a pintura, para que eles mantenham o espaço.
6: A proposta, que busca promover a integração entre a escola e a comunidade e altera a lei de diretrizes e bases da educação nacional, segue agora para análise na Comissão de Constituição e Justiça. Da Rádio Câmara de Brasília, Júlia Lopes.
5: 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Saúde.
1: Câmara aprova projeto que cria cadastro de pesquisas sobre drogas experimentais para tratar o câncer. A repórter Sofia Peçanha nos conta como deve funcionar.
9: A Câmara dos Deputados aprovou o projeto que cria o Banco Nacional de Combate ao Câncer. O objetivo é divulgar em todo o país, de forma sistematizada, os protocolos abertos de pesquisas de drogas experimentais em oncologia, já validadas pelas normas de ética médica. Segundo dados da Organização Mundial da Saúde, ano passado o câncer foi a segunda doença responsável pelos óbitos registrados, juntamente ao grupo de doenças cardiovasculares e as doenças do aparelho respiratório. Nesse cenário, o projeto pretende democratizar os novos tratamentos, tornar os protocolos experimentais amplamente conhecidos pela comunidade médica e pelo público em geral e humanizar os canais de acesso aos medicamentos e tratamentos, como ressaltou a deputada Rosângela Moura, São Paulo, relatora na Comissão de Saúde.
10: A centralização dessas informações democratiza o acesso a novas opções de tratamento, fortalece a pesquisa clínica no país.
9: As pesquisas serão disponibilizadas ao público em geral, aos profissionais de saúde previamente registrados e às centrais de regulação de consultas de cada estado. Os dados coletados serão organizados e ordenados pelos ministérios das áreas da saúde e da ciência e tecnologia, ou por outro órgão indicado por estes ministérios. Médicos e demais profissionais poderão dispor de uma base de dados diversificada, atualizada, gratuita e de fácil acesso. Assim, a equipe médica ampliará o leque de alternativas de tratamento, potencializando as possibilidades de recuperação de cada paciente, como destacou a deputada Rosângela Moura.
10: Permitirá que profissionais de saúde e paciente tenham acesso a tratamentos inovadores, aumentando as chances de sucesso terapêutico e possibilitando a escolha dos tratamentos mais adequados ao tipo de câncer.
9: As informações disponibilizadas no banco de dados deverão estar habilitadas pela Comissão Nacional de Ética em Pesquisa e pela Agência Nacional de Vigilância Sanitária. O projeto que cria o Banco Nacional de Combate ao Câncer será analisado em seguida pelo Senado, caso não haja recurso para análise no plenário. Da Rádio Câmara de Brasília, Sofia Peçanha.
11: Desenvolvimento Regional.
0: Ricardo Maia, do MDB, registra visita que fez a vários municípios no interior da Bahia. O parlamentar cumprimenta a população e lideranças locais, especialmente das cidades de Tucano, Ouriçangas, Queimadas e Cansanção.
1: Ricardo Maia destaca seu retorno à cidade de Araci depois de uma ausência de 2 anos relacionada à morte de seu irmão. Ele ressalta que, mesmo distante, continuou enviando recursos para a compra de viaturas, ambulâncias, tratores e para a construção de quadras esportivas, entre outras iniciativas.
11: Trabalho.
0: Câmara aprova a convenção da Organização Internacional do Trabalho sobre segurança e saúde no trabalho. As informações com a repórter Daniele Lessa.
12: A Câmara dos Deputados aprovou o projeto que aprova o texto da Convenção 187 da Organização Internacional do Trabalho, a OIT, sobre o marco promocional para a segurança e a saúde no trabalho. O texto da convenção foi adotado pela OIT em 2006 e busca promover a melhoria das condições de segurança e saúde no trabalho, com ações para prevenir lesões, doenças e mortes relacionadas à atividade profissional. A mensagem presidencial que encaminhou o texto ao Congresso destaca que a segurança e a saúde no trabalho passaram a ser reconhecidas pela OIT como parte dos princípios e direitos fundamentais no mundo do trabalho. Segundo o documento, a proteção à vida, à saúde e à integridade física dos trabalhadores é um direito humano básico. A convenção prevê que os países que ratificarem o texto adotem uma política nacional, com programas nacionais de segurança e saúde no trabalho. Essas medidas devem ser construídas em consulta com organizações representativas de empregadores e trabalhadores. O texto também valoriza a criação de uma cultura de prevenção para reduzir riscos no ambiente de trabalho. Ao defender a proposta, o deputado Hildo Rocha, do MDB do Maranhão, argumentou que aumentar a segurança no trabalho melhora a produtividade das empresas.
13: Para que nós possamos criar um ambiente de trabalho mais seguro, mais saudável, e isso favorece, logicamente, a nossa economia brasileira, melhora, sem dúvida nenhuma, o custo Brasil, porque vai aumentar a produtividade.
12: Hildo Rocha disse ainda que o aumento da produtividade torna as empresas brasileiras mais atrativas para investimentos. O deputado Marcel Van Hatten, do Novo, do Rio Grande do Sul, encaminhou o voto contra a proposta, por considerar que o texto da convenção interfere no trabalho do parlamento.
14: Com tratados internacionais que afetam a nossa soberania. O Novo orienta contra. Afeta a nossa legislação nacional e a capacidade do parlamento decidir o que é melhor para o trabalhador.
12: O plenário da Câmara aprovou também mais 2 acordos internacionais. O protocolo de Montevidéu sobre compromisso com a democracia no Mercosul estabelece medidas a serem tomadas pelos países participantes em caso de ruptura da ordem democrática, incluindo fechamento de fronteiras e sanções políticas e diplomáticas. Também foi aprovado acordo com a Venezuela para cooperação em ciência e tecnologia espacial, em projetos nas áreas de observação do território, telecomunicações, tecnologias e dados espaciais. O Brasil já mantém acordos similares com Argentina, Peru e Colômbia. A Convenção da Organização Internacional do Trabalho sobre Segurança e Saúde no Trabalho e os 2 acordos internacionais agora serão analisados no Senado. Da Rádio Câmara de Brasília, Daniele Lessa.
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11: Direitos Humanos.
1: relatório final do grupo de trabalho sobre combate à misoginia deve ser apresentado na próxima quarta-feira. O repórter Murilo Souza adianta um pouco de como foi a última discussão do GT.
11: A Câmara dos Deputados encerrou a fase de audiências públicas do grupo de trabalho que analisa o projeto de lei que equipara a misoginia, definida como ódio ou aversão às mulheres, ao crime de racismo. O texto prevê penas de 2 a 5 anos de prisão para combater discursos de ódio e a discriminação baseada na crença da supremacia masculina. A coordenadora do colegiado, deputada Tabata Amaral, do PSB de São Paulo, anunciou que o foco agora está em receber sugestões técnicas para construir a versão para a votação.
15: O nosso trabalho está longe de ter terminado. A gente está agora numa fase muito importante de acolher as contribuições técnicas, de sugestões de alteração do texto que a gente está analisando. Então, por favor, me procurem, procurem a equipe do meu gabinete, a secretaria do nosso grupo de trabalho, para que a gente possa fazer esse esforço difícil, complexo, mas necessário, de tentar, não sei se consensuar, mas com certeza consolidar as contribuições para que a gente possa avançar.
11: A última audiência pública reuniu juristas, pesquisadores e representantes de embaixadas para avaliar a eficiência jurídica da proposta. O objetivo é assegurar que os novos mecanismos possam ser aplicados de forma prática pelo sistema de justiça e estejam alinhados com os princípios da Constituição Federal, como a liberdade de expressão e a dignidade humana. Segundo a deputada, o relatório final do colegiado será apresentado na próxima quarta-feira. Durante a reunião, representantes estrangeiros compartilharam as experiências de seus países. Simon Fairweather, conselheiro político da Embaixada Britânica, explicou que o Reino Unido incluiu o sexo na lista de motivações de crimes de ódio. Pela legislação britânica, se um crime for motivado por hostilidade baseada no sexo, a pena se torna mais severa. Ele também destacou ações voltadas para o ambiente digital, como a proibição de aplicativos de inteligência artificial que tiram a roupa de mulheres em fotos sem autorização. Já a representante da embaixada francesa, Cynthia O'Hyan, afirmou que a lei da França evita o termo misoginia, por considerá-lo amplo e subjetivo. O direito francês prefere focar em sexismo ou violência sexista. A constitucionalista Alice Bianchini, presidente da Associação Brasileira de Mulheres de Carreiras Jurídicas, garantiu que a proposta atende aos critérios técnicos necessários para integrar o sistema penal. Ela rebateu críticas de que o texto criaria um conceito vago e explicou que a proposta segue a mesma lógica das leis que já punem o racismo e a homotransfobia. O projeto de lei que criminaliza o ódio contra mulheres já foi aprovado pelo Senado e, se for aprovado pela Câmara dos Deputados sem alterações, poderá seguir diretamente para a sanção presidencial. Da Rádio Câmara de Brasília, Murilo Souza.
5: Segurança Pública.
0: Coronel Ulisses, do União do Acre, relata sua experiência de mais de 30 anos na segurança pública para apoiar a classificação do PCC e do Comando Vermelho como organizações terroristas. Segundo ele, as facções espalham medo nas comunidades, dominam territórios e impõem regras.
1: Para Coronel Ulisses, o governo federal é tolerante com o crime organizado e, por isso, resiste contra a classificação dos grupos criminosos como terroristas. O deputado entende que só o endurecimento das leis é capaz de desestimular a criminalidade e ampliar a proteção aos cidadãos.
0: Delegado Éder Mauro, do PL, critica a condução da segurança pública no Pará diante do avanço de organizações criminosas no estado. Ele relata que comerciantes de Belém têm sido ameaçados por criminosos que cobram taxas para permitir o funcionamento de estabelecimentos.
1: Delegado Éder Mauro responsabiliza o grupo político que comandou o governo estadual nos últimos anos. Ele também contesta a eficácia da PEC da Segurança Pública, que busca centralizar as ações no governo federal. O deputado entende que os estados precisam de mais autonomia.
0: Termina agora o jornal Câmara dos Deputados, produzido pela Rádio Câmara, com trabalhos técnicos de Wellington Teles e apresentação de Val Monteiro e Luciana Vieira. Uma boa noite para você.
1: Você fica com as notícias do Tribunal de Contas da União. Boa noite.
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5: 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Boa noite.

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1: Começa agora o Trio de Ataque na sua Rádio Nacional. O Trio de Ataque está no ar, está em campo, está no mar. O Trio de Ataque neste dia em que temos novidades sobre Neymar. Até rimou. Mas quem começa a atacar é o nosso decano, José Trajano.
2: Olá, pessoal. Hoje o programa não é trio de ataque, é dois de no ataque e meio. Porque eu estou com problemas técnicos aqui tentando resolver. A estante parece que está caindo, mas não está, não. Eu estou no celular dessa vez. Deu um probleminha aqui no laptop. Mas o meu destaque inicial é sobre a situação do torcedor brasileiro. A Copa é Copa e vice-versa, né? Todo mundo adora a Copa, todo mundo gosta, as pessoas colecionam figurinha, tem o bafo-bafo e tal, papapá. Não tem tantas ruas pintadas no asfalto, não tem tantas bandeirinhas penduradas. Por que eu fiquei me perguntando e conversei com algumas pessoas? Há um sentimento assim de perplexidade geral em relação à seleção brasileira. Existem os pachecos de plantão. Os pachecos de plantão, esses acreditam sempre. Tem um comentarista que vi na televisão agora, já ganhamos

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0: Por aqui, junto contigo, até as 10 da noite, na nossa GQFM 89,7. E aí, tudo beleza? Tudo tranquilo com você? Por aqui, graças ao nosso bom Deus, mil maravilhas, depois de um final de semana maravilhoso. Hoje, segunda-feira, hoje dia 8 de junho de 2026, começando o nosso Relax 89, primeiro da semana, uma semana abençoada pra você. Obrigado pelo carinho, tá bom? O WhatsApp tá rolando, 739-8846-1549. Esse é o nosso WhatsApp. Então, ó, corre aí, já manda aquele abraço bem especial pra quem você quiser aqui na nossa GQFM, líder absoluta em audiência em toda a Bahia. Tá bom? 739-8846-1549. Vamos começar o nosso relax da semana? Quer dizer, o primeiro relax da semana, vamos lá? Então, pra você, nos quatro pontos dessa Bahia maravilhosa.

Pingos de Amor. Deixa eu mandar um abraço aqui pro Xande, tá lá em Amargosa. Valeu, Xande. Obrigado pela sintonia, viu, Xande? Obrigado pela audiência aí, toda a turma de Amargosa. Turma também lá da rua Duque de Caxias, é ali no Barro Preto. Um abraço à turma lá da Hamburgueria e Pastelaria Anjos. Essa semana eu vou aí, meu Paulão. Um abraço pro Paulo dos Anjos, Luciana, Gabriel e a Paulinha, todo mundo lá. 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Um abraço pra você, viu? Essa semana eu vou aí fazer uma visita a essa turma bacana da Hamburgueria e Pastelaria Anjos. 8:38, não sai daí, eu volto já já.

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